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Expressa. Bom dia, bom dia, bom dia, bom dia, bom dia! Bom dia, bom dia, bom dia, bom dia, bom dia, bom dia, bom dia! Do Ruvuma Maputo, do Zumba Índico. E em todo o planeta Terra estamos ligados. Bom dia, bom dia, bom dia, bom dia, bom dia! Bom dia! Bom dia, segunda-feira! Bom dia! É difícil dizer um bom dia para algumas pessoas. Estão a acordar hoje mais cansadas do que nunca. Domingo não é para exagerar. Domingo não é para exagerar. Domingo tem que controlar. Domingo tem que saber fugir. Seis horas e 18 minutos, renovados votos de uma excelente manhã de segunda-feira. Vamos acordar, vamos à luta. Bom dia, bom dia, bom dia, bom dia. Nós que não confiamos em nada, estamos na batalha, estamos na machamba. Não somos agiotas.

Hoje é segunda-feira, estamos a 10 de agosto para o ano 2026. Um abraço aí para ti, Evita. Bom dia, tia Evita. Bom dia, tia Evita. Bom dia, tia Evita. Um carinho especial aí para tia Evita hoje. Espero que acordes bem, que estejas bem. Um beijinho especial aí para ti, tia Evita. E para todos os meninos que já estão nas carrinhas, não só da tia Evita, mas todas as carrinhas escolares, sabemos que estão todos ligados. Um abraço aí para o François dos Santos. François dos Santos, filho do Minoc também, sai cedo de casa para a escola. François, bom dia. Olha, que Deus abençoe a nossa semana laboral. Vivemos tempos muito difíceis, conturbados, em que qualquer gesto, qualquer má ação, qualquer mau movimento é passível de confusões, de discussões, de perturbações, de estragar relacionamentos de vários níveis. Nesta semana, vamos rogar para que haja entendimento entre os homens. Não fala de homens, sexo ou homem masculino só. Todos os sexos, feminino e masculino, que haja entendimento entre os homens. Os homens precisam se entender. O ser humano precisa se entender, se compreender e haver cedências. Vivemos tempos tão complicados, mas tão complicados, que se alguém te pisa, vamos a explodir. Então, Pai Santo, por favor, Deus maravilhoso que nos tem protegido todos os dias, que nos tem mostrado que existe uma vida maravilhosa, uma vida positiva. Antes de qualquer pedido, obrigado. Obrigado por tudo aquilo que o Senhor tem feito por nós. Obrigado pela saúde. Obrigado por abençoar as nossas famílias, por proteger os nossos. Obrigado, Senhor, por tudo. Muitas vezes não sabemos, Pai Santo, ser gratos. Gratos pela saúde, por conquistas, porque sim, temos conquistas. E muitas vezes só sabemos reclamar. Pai Santo, obrigado. Obrigado pelas conquistas. Obrigado pelos desafios. Obrigado pelas lutas. O Senhor é o dono da vida, o dono desta vida. Então, Pai Santo, rogamos que esta semana laboral, que está hoje a iniciar, seja uma semana de sucessos, de bênçãos. Nós sabemos que é real o maligno servidor das trevas, os anjos caídos, eles dominam esta terra, Pai Santo. Mas, por favor, nos cubra com o seu manto sagrado, que seja o Espírito Santo nosso protetor. O maligno servidor das trevas conhece o reino celestial, porque ele é espiritual. Nós ansiamos estar nesse reino espiritual sagrado, onde o Senhor está. Então, Pai Santo, para que não sejamos afetados pelo maligno, nos proteja nesta semana. Nós te honraremos sempre, nós te honramos sempre. Estamos aqui curvados, reduzidos a nossa insignificância para pedir proteção, Pai Santo. Bênçãos, Pai Santo. Que o maligno servidor das trevas não nos toque nem a nós, nem às nossas famílias. Que o nosso trabalho seja de sucesso, próspero, que os nossos negócios frutifiquem. Que as nossas famílias vivam em amor, paz, estabilidade. Que haja sucesso na nossa vida financeira. E sobretudo, Pai Santo, abençoe a nossa saúde. Que esta semana haja saúde, saúde e abundância. Nós somos falhos. Muitas vezes não somos dignos até de nos dirigir a si. Mas, Pai Santo, abençoe a nossa semana. Que seja uma semana próspera, de sucessos, paz e muito amor. Onde colocarmos a planta do nosso pé, seja prosperidade. Onde os nossos sonhos chegarem, seja sucesso e realizado. Pai Santo, perdoa-nos por todo o mal que nós fazemos. Às vezes fazemos consciente ou inconscientemente. Mas abençoe, Senhor, a nossa semana. Não temos outro protetor, não temos outro escudo, não temos outro onde queixar. Até porque nem temos recursos para pagar estes que servem o maligno servidor das trevas. Entregamos a nossa vida a si. Abençoada a semana para todos aqueles que crê. Obrigado, Senhor, por escutar-nos todos os dias. Obrigado, porque sabemos que vai ser uma semana

de bênção e de muita prosperidade. Amém, amém. Bom dia. Vamos ter uma semana de vitória. Eu sou o Helder Mendes, vou consigo até às 10 horas. Este é o melhor magazine que Moçambique tem, chama-se Sensações. É matinal, é o seu despertino. Bom dia.

Patrick Saint-Edouard, ao lado dos Kassav. Quem um dia perguntou-me, Helder, como esta combinação de música old school muito bem elaborada, porquê? O ouvinte que vai com a cidade, que vai ao trabalho, com a Cidade FM pela manhã, muitos deles nasceram e estão a crescer com a Rádio Cidade. Casos como o do Sérgio Chiodo, o Zandamela e muitos outros. Daí que... essas peças que eu estou a fazer, estou à toa. Eu poderia estar a tocar aqui a mapear em outras coisas. Mas neste horário, nós temos a noção de que o nosso público é aquele que nasceu com a Rádio Cidade, é aquele que cresceu com a Rádio Cidade. Mas também temos os novos. Temos noção disso. Daí esta dosagem tem que ser muito bem controlada. Obrigado pelo carinho da audiência. Daqui a pouco atualizamos a informação, mas antes...

0: Grande som, grande som, grande som. Não temos como não fazer uma menção neste tipo de música que tocamos ao Belarmino dos Santos Júnior, Tirol, concordas comigo, né? Sérgio Chiotti, Zandamela, concordam comigo, né? Não temos como não fazer uma menção ao Minó dos Santos, que foi uma das pessoas que mais impulsionou a música tropical em Moçambique. A próxima vez que vou à beira, vou procurar o Minó. Tem que oferecer alguma coisa, dizer, epa, obrigado. Dificilmente nós nos agradecemos, nos reconhecemos como homens, como pessoas, com alguém que contribuiu bastante numa certa área. Independentemente de tudo, Minó é um profissional, para mim, é meu ídolo. Minó, para mim, é o meu ídolo. O estilo que eu faço de rádio hoje, vou buscando outras formas, mas a minha base é o Belarmino dos Santos Júnior, Minó dos Santos.
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0: Já preciso reconhecer. Horas e 41 minutos, esta é a sua Cidade FM na frequência modulada dos 97.9. É a altura de atualizar a informação, já está tudo bem organizado. Antes, porém, chamamos António Massango para atualização da previsão do estado do tempo para hoje. Bom dia.
2: Bom dia, estimados ouvintes da Rádio Moçambique. Previsão do estado do tempo para hoje, dia 10 de agosto de 2026. Para a zona norte e centro do país, prevê-se céu pouco nublado, localmente muito nublado na faixa costeira, onde se espera a possibilidade de chuviscos fracos locais, ocorrência de neblinas e nevoeiros locais, vento de nordeste a noroeste fraco a moderado. Para a zona sul do país, prevê-se céu pouco nublado, com períodos de muito nublado na faixa costeira, ocorrência de chuvas ou chuviscos na faixa costeira de Inhambane e Gaza. Vento de nordeste a noroeste, rodando para o quadrante sul ao entardecer, soprando com intensidade fraca moderada e por vezes com rajadas ao longo da faixa costeira. E temperaturas máximas previstas em graus Celsius indicam para Tete 36 graus, Quelimane e Nampula 31, Pemba 29, Inhambane e Chimoio 28, Vilanculo e Beira 27, Maputo e Lixinga 25, e finalmente a cidade mais fresca para o dia de hoje será Xai-Xai com 24 graus Celsius. É tudo quanto à previsão do estado do tempo. Bom dia, até a próxima.
0: Muito obrigado, António Massango. Bom dia, bom trabalho aí para si no INAM. 6 horas e 44 minutos. Agora atualizamos a informação na nossa habitual revista de imprensa. Começamos com o site da casa, o site da Rádio Moçambique. Fim de semana sangrento, 11 pessoas assassinadas na cidade do Cabo. Mais um fim de semana sangrento na cidade do Cabo, na África do Sul. Faz pelo menos 11 mortos em 3 tiroteios distintos. No sábado à noite, 3 homens foram mortos a tiro em Kailicha. Praticamente à mesma hora, na zona de Langa, foram assassinados 4 homens e uma mulher. Já na madrugada deste domingo, num assentamento informal em Guguletu, morreram 2 homens e uma mulher, havendo ainda o registro de 2 feridos. A polícia sul-africana está a investigar os 3 ataques, mas até o momento não foi feita qualquer detenção. Passamos agora para o site do Jornal Notícias, o Notícias Online. Retoma em breve a circulação de comboios misto entre Coamba e Mecanhelas. A circulação do comboio misto entre os distritos de Coamba e Mecanhelas, na província do Niassa, deverá ser retomada em breve, após uma interrupção de cerca de 4 anos, devido aos danos provocados pelas intempéries em parte das infraestruturas ferroviárias. A reposição deste serviço é aguardada com expectativa pela população local, que acredita que a medida irá melhorar significativamente a mobilidade de pessoas e o transporte de mercadorias, contribuindo para o dinamismo de atividades económicas e para o desenvolvimento dos distritos abrangidos. Durante o período de paralisação, as comunidades enfrentaram inúmeras dificuldades de deslocação, numa altura em que a degradação das estradas que ligam Coamba a Mecanhelas reduziu as alternativas de transporte. Para muitos residentes, o comboio continua a ser o meio mais seguro, acessível e fiável para garantir a circulação de pessoas e bens. O anúncio da retoma foi feito pelo diretor provincial dos Transportes e Comunicações do Niassa, Marcelino Ferreira, durante um encontro com líderes comunitários do distrito de Mecanhelas, orientado pela governadora provincial Judite Massangel, no âmbito do programa de governação aberta. E agora fazemos uma vénia para um jovem descoberto aqui pelo nosso ouvinte, Yuler. DJ Xavier Matsombe, deficiência visual vencida pela música. Estamos a falar do DJ Chivas, que é hoje um dos destaques no site de notícias online. Aos 7 anos, Xavier Matsombe sentiu os primeiros sinais de cegueira, entre eles a visão turva, com o coração branca e azulada devido ao afinamento do tecido ocular, o que resultou em dores frequentes. Devido ao seu estado grave, foi internado no Hospital Central de Maputo, recebeu alta, mas após 2 meses teve de voltar à unidade sanitária devido ao agravamento do seu estado clínico, tendo sido submetido a 2 cirurgias que resultaram na remoção dos olhos. Hoje, aos 24 anos, Xavier Matsombe afasta os estereotipos relativos à incapacidade e deficiência de realizar tarefas básicas e de seguirem os seus sonhos. Através da música e sonoplastia radiofónica, ganha o seu sustento, realizando igualmente os sonhos da infância. Residente no bairro de Nhagoya B, cidade de Maputo, Xavier, DJ Chivas, tem animado várias festas na capital como disc joker, torna-se profissional nesta área e é resultado de um processo sinuoso e de superação. Depois de perder a vista, o jovem foi obrigado a deixar a sua família, foi matriculado no Instituto de Deficientes Visuais da Beira, província de Sofala, único estabelecimento técnico especializado no ensino para pessoas com deficiência visual em Moçambique. Naquele centro de ensino, Xavier passou a adaptar-se à vida sem visão, aprendeu a deslocar-se usando bengala, foi introduzido no sistema de escrita e leitura Braille. Parabéns ao DJ Chivas, DJ Xavier Matsombe. Destaque hoje do Notícias Online, numa das páginas. Ainda no Notícias Online, no orçamento para 2027, Niassa prevê incremento em 6% da produção. O Conselho Executivo Provincial do Niassa prevê o incremento da proposta do plano e orçamento para o seu funcionamento no exercício 2027 em 6% da produção global, passando para 54,8 mil milhões de meticais projetados para o corrente ano, para 58,1 mil milhões de meticais. Matias Chapungo, porta-voz do Executivo do Niassa, disse que este é um instrumento que corresponde ao terceiro ano de implementação do Plano Quinquenal dos Órgãos de Governação Descentralizada Provincial 2025-2029. Passamos agora para o site do jornal O País. Beira reforça a limpeza dos mercados e reduz focos de insalubridade. Os principais mercados da cidade da Beira apresentam atualmente melhorias nas condições de higiene e saneamento, depois de, durante algum tempo, terem sido marcados por valas entupidas, mau cheiro e acumulação de lixo. A situação, anteriormente denunciada várias vezes pelo jornal do país, colocava vendedores em compradores perante riscos para a saúde devido à exposição diária a águas estagnadas e resíduos sólidos. A melhoria resulta de campanhas de sensibilização para a preservação da limpeza, envolvendo o município da Beira, associações de vendedores e a própria população. Vendedores e compradores reconhecem que o cenário agora é diferente, destacando a redução de águas estagnadas e a realização regular de atividades de limpeza. Ainda no site do Jornal do País, a Assembleia da República exorta a Igreja Anglicana a continuar a promover paz e reconciliação. A Assembleia da República exortou a Igreja Anglicana de Moçambique a continuar a desempenhar o seu papel na promoção da paz, reconciliação e unidade nacional, destacando o contributo das instituições religiosas na construção de uma sociedade mais justa e fraterna. A mensagem foi transmitida por ocasião da sagração e entronização do reverendo Dom Cláudio como 12º bispo da Diocese dos Libombos. Na ocasião, a Assembleia da República felicitou o novo bispo e encorajou a Igreja Anglicana a prosseguir com a sua missão de semear, curar, ensinar, reconciliar e apoiar as comunidades. Segundo a mensagem, a Igreja Anglicana de Moçambique tem, ao longo de mais de 130 anos, associado a fé ao serviço ao próximo, assumindo-se como uma instituição relevante na promoção da paz e do bem-estar social. Passamos para notícias fora de portas. Começamos com o site da RTP Internacional. Irão divulgou primeiras imagens em vídeo de Mojtaba Khamenei desde o início da guerra. Este vídeo, com apenas 12 segundos, sem áudio, data o local de gravação, foi divulgada pela agência de notícias MER na rede social Telegram. Surge depois de relatos da imprensa israelita que davam conta de que o líder supremo iraniano estaria em estado crítico na sequência do bombardeamento dos Estados Unidos a 28 de fevereiro, que matou o pai Ali Khamenei e outros membros da família. Passamos agora para notícias ao minuto. Kosovo reage após recusa de Zelensky de reconhecer a sua independência. Uma faixa de apoio à Ucrânia na guerra contra a Rússia colocada no edifício na capital do Kosovo foi retirada depois do presidente ucraniano ter reafirmado não ter intenções de reconhecer a independência do país. Quando o Kosovo não é respeitado, a capital responde, escreveu nas redes sociais o presidente da Câmara da Pristina, Preparim Rama, que publicou também uma fotografia da enorme faixa com o slogan Ucrânia Livre a ser removida, segundo a agência noticiosa privada espanhola Europa Press. E atenção às taxas de referência cambial para hoje. Compra o dólar norte-americano, 63 meticais, 25 centavos. À venda, 64 meticais, 51 centavos. Compra hoje o euro, 73 meticais, 23 centavos. À venda, 74 meticais, 69 centavos. Compra o rand da vizinha África do Sul, 3 meticais, 93 centavos. À venda, 4 meticais. 6 horas e 53 minutos.

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0: Atrasamos a hora. 7 horas em Moçambique.
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0: Daqui a pouco lançamos o tema desta segunda-feira. Dia fresquinho na capital.

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0: São 7 horas e 6 minutos, não se atrase. Anifa Daúde de Fumo, bom dia. Vamos lançar o nosso tema hoje. Segunda-feira, o primeiro dia útil para esta semana. Dia fresco na capital moçambicana, máxima de 25 graus Celsius. Na Cundela, diz bom dia, HM, grande hit. É mesmo em hit, hein? Hoje vamos fazer uma reflexão sobre a violência verbal dentro dos lares. Hein? Esse assunto de violência verbal temos que levar a sério. Violência verbal dentro dos lares. Palavras usadas para humilhar, diminuir, controlar, desvalorizar o parceiro ou parceira. Até que ponto uma pessoa pode dizer que ama alguém enquanto todos os dias destrói a sua autoestima com palavras? Guedes diz: gostei da música, obrigado. Está a acontecer muito isso. Acontece muito, muito, muito, muito, muito. A reflexão que vamos fazer hoje é sobre a violência verbal dentro dos lares. Palavras usadas para humilhar, diminuir, controlar e desvalorizar o parceiro ou parceira. Até que ponto uma pessoa pode dizer que ama alguém quando todos os dias destrói a sua autoestima com palavras? Laugov Lekwanyane, coloca no rec, vamos começar. Você não é nada, foi graças a mim, a tua família não presta. As frases que estão a matar casamentos em silêncio. Repito. Você não é nada. Foi graças a mim. A tua família não presta. As frases que estão a matar casamentos em silêncio. Você não é nada. Foi graças a mim. A tua família não presta. As frases que estão a matar casamentos em silêncio. Há violência que deixa marcas no corpo e há violência que ninguém vê. Não há olho negro, não há ferida na pele, não há polícia chamada. Mas existe uma pessoa dentro de casa que pouco a pouco está a deixar de acreditar em si mesma. Ou em si mesmo. Tudo começa com uma frase: você não é nada. Depois vem: se não fosse eu, onde estarias? Foi graças a mim que tens alguma coisa. A tua família não presta. Tu não és do meu nível. Nem sabes falar direito. Olha para quem eras antes de me conheceres. E há uma pergunta que hoje queremos colocar sem medo. Será que alguns casamentos estão a sobreviver apenas por fora, enquanto por dentro já morreram há muito tempo por causa das palavras? Vocês estão a viver assim? Porque uma coisa é discutir, outra coisa é humilhar, uma coisa é apontar um erro, outra coisa é fazer uma pessoa acreditar que ela é o próprio erro. Há casais que não se batem, mas massacram-se verbalmente todos os dias. E curiosamente, depois da discussão, fazem as pazes e continuam a vida normalmente. Só que algumas palavras não desaparecem porque houve um pedido de desculpas. A pessoa pode dizer: desculpa, estava nervoso. Mas quem ouviu pode passar meses ou anos a carregar aquilo. E existe uma forma particularmente perigosa de humilhação: usar aquilo que se fez pelo outro para cobrar superioridade. Repito. Existe uma forma particularmente perigosa de humilhação: usar aquilo que se fez pelo outro para cobrar superioridade. Eu paguei a tua formação, eu arranjei o teu emprego, Eu é que te sustento, ou eu que sustento a casa. Foi comigo que conheceste uma vida melhor. Sem mim, tu não serias ninguém. Ajudar alguém é uma coisa. Usar ajuda como instrumento permanente de poder é outra. Porque quando a contribuição vira uma dívida emocional, o relacionamento deixa de ser parceria, passa a ser uma espécie de contabilidade de favores. E quando entra a família, aqui a ferida fica ainda maior. Porque há casais que durante uma discussão atacam não apenas o parceiro, atacam a origem dele ou dela. A tua família é pobre. A tua mãe não sabe nada. Os teus irmãos são uns fracassados. Na tua família só existem feiticeiros. Eu não quero ninguém da tua família aqui. Isso não é apenas uma discussão entre marido e mulher. É uma tentativa de atingir a identidade, a origem e o sentimento de pertença da outra pessoa. Como construir uma família quando um dos parceiros precisa esconder a própria família para manter a paz dentro de casa? Como construir uma família quando um dos parceiros precisa esconder a própria família para manter a paz dentro de casa? Eu sei que estou a entrar em muitos lares agora com o que estou a falar. Tenho noção. Tenho noção também que não é para vos criar mal-estar, casais. Não é para vos criar mal-estar, é para refletirmos. Tenho noção que estou a entrar em muitas famílias ao mesmo tempo. Outra ferida, humilhar para controlar. Existe ainda uma situação muito perigosa. Algumas pessoas não querem apenas ganhar uma discussão. Querem dominar emocionalmente o parceiro. E começam a destruir a confiança dele ou dela. Tu não consegues, tu não sabes, tu não tens capacidade, ninguém vai querer-te. Só estás comigo porque precisas de mim. Depois de ouvir isto tudo durante anos, algumas pessoas começam realmente a acreditar nisso. E aí está a parte mais cruel. Quando a vítima começa a repetir sobre si mesma ou sobre si mesmo aquilo que o agressor lhe ensinou a acreditar, isso é perigoso. Dinheiro dá direito a mais autoridade dentro do casamento. Eu quero pedir desculpas, que eu sei, tenho a certeza, a plena noção de que estão a entrar em muitos lares e ou o homem está a ficar sensibilizado com isto, ou a mulher está a ficar sensibilizado com este assunto, porque é o que vivem, apesar das desculpas. Desculpa não cura nada. Desculpa aí, mas isso aí não muda nada. Temos que melhorar. Estamos a aprender todos nós. Dinheiro dá direito a mais autoridade dentro do casamento. Quem ganha mais pode humilhar quem ganha menos. Quem estudou mais pode tratar o outro como intelectualmente inferior. Foi graças a mim? É reconhecimento ou é chantagem emocional? Foi graças a mim. É reconhecimento ou chantagem emocional? É possível amar alguém e simultaneamente tratá-lo como se não valesse nada? Sinceramente, é possível isso? É possível amar alguém e simultaneamente tratá-lo ou tratá-la como se não valesse nada? Por que algumas pessoas pedem respeito ao parceiro enquanto humilham o parceiro? Quando se fala mal constantemente da família do companheiro ou da companheira, está-se a atacar a família ou a própria pessoa? Pedir desculpa depois de humilhar resolve tudo? Pedir desculpa depois de humilhar resolve tudo? Quantas pessoas continuam casadas porque têm medo de começar novamente? Aqui. Milhões de pessoas. Quantas pessoas continuam casadas porque têm medo de começar novamente? Será que alguns divórcios começam muito antes da separação? Começam no momento em que o respeito desaparece? Vamos continuar. Qual foi a frase mais cruel que já ouviu alguém dizer ao próprio parceiro ou parceira? Vai deixar ficar também a sua opinião. É pior uma traição ou anos de humilhação dentro de casa? Está a ver jovens aí bonitos, sentados, que se humilham. Se humilham, se falam coisas feias. Hã? Quando alguém diz foi graças a mim que tens esta vida, está a valorizar o esforço, seu esforço, ou a diminuir o seu parceiro? Foi graças a mim que tens esta vida. Quem sustenta a casa deve ter mais poder de decisão? Será? É aceitável envolver os pais, irmãos e familiares do parceiro ou parceira numa discussão conjugal? Volto a pedir desculpas, sei que estou a entrar em muitos lares e alguns estão com suas parceiras, seus parceiros, e isto é a realidade que eles vivem. É para aprendermos e melhorarmos, né? Quando uma pessoa diz repetidamente tu não és nada, ainda podemos chamar isso de amor? Constantemente, tu não és nada, você não é nada, você não é nada. Você não é nada. Às vezes é a mulher que sustenta. Ele só fica em casa a lavar louça, a lavar barriga e tal. Mas é ele que diz: você não é nada, você não é nada. Eu quando teve bom, tua família deixa de feiticeiros. Me feitiçaram. É isso aí, ainda é amor, ainda existe amor aí. Que algumas pessoas toleram durante anos palavras que jamais aceitariam de um estranho? Porque algumas pessoas toleram durante anos palavras que jamais aceitariam de um estranho? Há casamentos que precisam de terapia ou precisam simplesmente de respeito? Há casamentos que precisam de terapia ou precisam simplesmente de respeito? Pessoas que dizem, eu nunca bati na minha mulher, eu nunca bati no meu marido. Mas talvez seja preciso perguntar, quantas vezes já o destruíste com a boca? Porque violência não é apenas levantar a mão, também pode ser transformar diariamente. A pessoa que dorme ao teu lado, numa pessoa que já não acredita no próprio valor. É algo ainda mais contraditório. Queremos que o nosso parceiro seja fiel, carinhoso, presente e confiante, mas somos nós próprios que destruímos a autoestima dele dentro de casa, ou dela dentro de casa. Depois ficamos surpreendidos

9790 8700 9790. Eu sei que é um tema forte, mas é preciso, como sociedade, começarmos a tocar nestas feridas, falarmos a verdade, para podermos todos melhorar. Uns vamos aprender com os outros. 8700 9790, manda o seu áudio e até já.

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6: Sete horas e 27 minutos, utilidade pública, atenção, na zona da portagem da Costa do Sol, há dois cavalos, não tem aquelas amarras, estão soltos, dois cavalos. Para quem vai passar a portagem da Costa do Sol, chamar a atenção dos donos, há dois cavalos que saíram daquelas suas amarras e tal, estão a girar por ali, dois cavalos. Então, se você vai passar pela zona da Costa do Sol, conduza com prudência, há estes dois cavalos que podem criar alguma situação, ok? Acreditamos que a qualquer momento a situação será resolvida. E vamos ao tema, sem perder tempo. Você não é nada, foi graças a mim. A tua família não presta. As frases que estão a matar casamentos em silêncio. 87009790. Manda o seu áudio. Bom dia.
7: Esse tema, é assim, a palavra mais louca ou mais terrível que eu ouvi, ou as palavras, essa, você não é nada, nós do meu nível, a última, você é um cão, você é cão. Chegou tchacala da tua família também, mas... A última das últimas, foi essa. Você é cão. Eu como tenho boca também. Respondi, John. Então, cão procura a cadela. Então, não dá, não. Acabei respondendo assim. Não podem dizer uma pessoa que é cão. Então, foi mais ou menos assim, meu. E há maningues que estão a viver vida de faz de conta, principalmente aqui na town, aqui. Mano. Fotos enganas, fotografias, sei lá quais nos casamentos. Mas à noite, mano, tá tua. Ué, boca, John, maningue isso aqui. Aquele abraço. Alá, Mafueta.
6: Muito obrigado. Mais um áudio, bom dia.
8: Bom dia, segunda-feira. Bom dia. Com boas energias, vibrações. Todo o povo moçambicano, bom dia, Manuelda. Quanto ao tema de hoje, são maninho cenas, John. Nós já não nos amamos. Quem ama, cuida. Quem ama, protege. Quem ama, senta a dor do outro. Quem ama, quando fala mal e o outro se magoa, ele também fica magoado. Hum? O problema é esse. Nós não entramos no casamento sem amor. Entramos por interesse, entramos por prazer. Confundimos desejo, confundimos atração com amor. Hum? Quem ama não fala mal com o outro. Há mulheres que ganham muito mais que o seu marido, mas ninguém sabe. Por quê? Porque ela ama aquele homem, ela protege aquele homem. Há mulheres que elas, de todas as maneiras, tentam proteger o seu lar. Há homens também que sabem que, ei, ali, aquela é a minha deusa. Eu tenho que lhe proteger. A minha dificuldade, ninguém tem, não pode transparecer. Hã? Como é que você ama uma mulher, ama um homem e conseguem se humilhar, conseguem se dizer, porque eu sou eu, hein? Se não fosse eu, porque a tua família, porque não sei. Claro que temos famílias parasitas, temos famílias, mas o casal que se ama, ele senta e diz, epa, baby, isto não está certo. Um homem de verdade é aquele que é capaz de construir uma mulher, hein? Pegar aquela mulher analfabeta e transformar numa senhora, hein? A mulher que ama de verdade é aquela que é capaz de pegar aquele seu homem, transformar todo mundo e dizer, aquele que não tinha nem eira nem beira. Hoje é o senhor respeitado. Mas nós não. Nós somos os primeiros a chegar na nossa família, porque aquele não vale nada. Porque aquele... Não, amor, isso é outra coisa. Não é amor. Hã? Eu digo uma coisa, a humilhação é muito mais dolorosa que qualquer porrada, no termo verdadeiramente dito. A humilhação dói. Ser humilhado dói. E você vai ficar nessa relação? Às vezes fica. Por quê? Começa a pensar, pô, eu aqui tenho casa, tenho carro, tenho uma argola no dedo, porque isso já não é aliança, é uma argola no dedo. Todo mundo sabe que eu sou casada. Não sei o que é. Mas lá em casa come o pão que o diabo amassou. Com as badias do próprio inferno, fritas no inferno. E depois ficam pessoas completamente doentes. Enquanto às vezes mais vale, como eu costumo dizer, ir para o fundo do poço, começar do zero, mas ser capaz de sorrir, ser capaz de dormir. Não existe melhor paz que dormir, você dizer assim, ei, não tem ninguém para me chatear, não tem ninguém para me humilhar. Mas enfim, estamos juntos. Boa segunda-feira, Shalom, Deus abençoe.
6: Bom dia. Vamos continuar, mais áudios aqui, bom dia.
0: Bom dia, Manel, aqui fala Machinga. O tema de hoje está a bater. De facto, isso acontece nos lares. Mesmo eu, no sábado, eu tive que ir no enterro de um amigo meu, que tirou a sua própria vida por causa de ofensas verbais com a esposa. Ele já não aguentava mais. Acabou tirando a sua própria vida. Muito obrigado. Tchau.
4: Está-se a atacar a
0: mais uma vez aqui, mano, Helder, Machinga.
4: Pedir desculpa.
0: Yeah. Epa, tem situação já está do tema, fala de
4: pedir desculpa.
0: Quem ganha mais.
6: Aqui já não estava a perceber muito bem. Sempre que estiver a gravar áudio, tenham atenção o som do rádio, né? 870-00-9790, manda o seu áudio, lançamos esta questão. Você não é nada, foi graças a mim, a tua família não presta. As frases que estão a matar casamentos em silêncio. Bom dia.
9: Bom dia, Manuel, bom dia, Rádio Cidade.
4: É pior uma traição.
9: Uma boa semana para todos. Muita oração, muita paz, muito amor. Manuel, é pior humilhação que se pode fazer a alguém, é a violência verbal. A violência verbal atinge mais do que a violência física. Não é para irem agora, a partir de hoje, começarem a bater pessoas, não, não é isso. Porque a violência verbal atinge a alma, atinge o coração. E é ao ponto de criar depressões, suicídios, etc. E a pessoa que usa a violência verbal contra o outro é aquela pessoa que mesmo que é igual àquele que faz a violência física, é um covarde. Porque usar da violência para humilhar alguém, para rebaixar alguém, é do mais covarde que pode haver. Manuel, eu quero pedir para pôres um jogo no ar hoje, que é quando as pessoas hoje, todos os ouvintes, chegarem em casa, quando entrarem em casa, olharem para a esposa, olharem para os filhos, pegarem uma folha de A4 e rasgarem dezenas de papeizinhos, dezenas de bocadinhos, e voltarem à rua e lançar ao vento esses papeizinhos. E amanhã de manhã, a primeira coisa que fizerem ao acordar é irem à rua recolher esses papeizinhos, todos os papeizinhos que soltaram, para fazer de novo a folha. Claro que vão reparar que não vai ser possível, porque muitos papeizinhos não vão estar ali, desapareceram. Assim é a violência verbal. Quando a palavra sai da boca, não volta. Mas, entretanto, fez muito estrago. Bateu no peito de alguém, bateu na mente de alguém e fez com que essa pessoa se sentisse inferior, diminuída, muitas vezes nem se sentindo um ser humano. Um grande abraço, boa semana para todos, violência zero.
6: Obrigado. Gostei, grande reflexão. Vocês se humilham, parece que não são casais. Isso não é nada, foi graças a mim. A tua família não presta. As frases que estão a matar casamentos em silêncio. Depois, peço desculpas. Mas esse teu peço desculpa mesmo, vai mesmo resolver alguma coisa. Bom dia.
10: Bom dia, HM. Bom dia, pessoal. Tenho que reconhecer, Elder, sabes elaborar temas. Uma forte salva de palmas.
6: Obrigado. Obrigado.
10: Sim, senhora.
6: Obrigado.
10: E também quero aproveitar e dizer, Elder, que pá, a tua oração é mais autêntica que a de muitos pastores que a gente vê por aí.
6: Muito obrigado.
10: Continua assim.
6: Obrigado.
10: Sobre o tema, Elder, eu acho que os casais têm que praticar o respeito e a consideração. Porque sabemos que o amor esfria em algum momento, quando não é regado. E esfria por quê? Por causa desse tipo de situações. Quando há ausência de amor e consideração e empatia, o amor esfria. E geralmente o que sustenta uma relação não é o amor como tal, é o respeito. O respeito, a consideração, salva muitos casamentos onde o amor é ausente. Então, eu sou contra todo tipo de violência, mas não está fácil. Eu acho que a coisa mais grave, quando as pessoas estão no calor da emoção, é dizer ao parceiro: até estes filhos não são teus.
6: Ei,
10: não se brinca com isso.
6: Ei.
10: Temos que ter muito cuidado. Não se brinca com isto. Mas infelizmente falamos isso de ânimo leve. Até pode ser mentira. Depois nos arrependemos. Como é que você acha que aquele homem ficou? Aquilo martela, até mata, castra o homem, torna-o impotente de todas as formas. Então, há palavras que matam mais do que uma chapada. Então temos que ter muito cuidado. Muito cuidado. Você não é nada. Eu é que te sustento. Te fiz estudar. Se não fosse por mim, continuavas na tua pobreza absoluta. Há homens que pegam pesado. Mas eu acho que o respeito, a consideração e a empatia, e acima de tudo o amor, tem que ser cultivado todos os dias, para que mais sorrisos reais sejam expostos para a sociedade. Aquele abraço. Fui. Zucula aqui.
6: Zucula, obrigado. Muito obrigado. São 7 horas e 40 minutos. Mais áudios que estão a chegar à nossa terminal 87009790. Você não é nada. Foi graças a mim. A tua família não me presta. As frases que estão a matar casamentos em silêncio. Bom dia.
11: Bom dia, Manuel. Concordo com a senhora que me mantém agora a falar. Quem ama, cuida. Quem ama, não deve falar. Mas em certas ocasiões, nós estamos, o que está a viver na sociedade é justamente o contrário. E as pessoas casam-se para obter algum benefício do seu parceiro ou da sua parceira, né? Isso é dos dois lados. E as bocas vão saindo porque de facto não há amor. E quando não há amor, a causa do feminicídio que vem acontecendo na sociedade moçambicana e não só além fronteira, é justamente por causa de boca, porque a mulher não tem a postura física para encarar um homem com agressão física. Então elas preferem a agressão verbal. E as agressões verbais são um tipo de tortura psicológica tremenda, principalmente quando toca naquilo que é mais importante no homem, que é o seu orgulho, a sua idoneidade. Quando tocam isso, ferem neste quesito, começa a violência em casa e acaba terminando em feminicídio, muitas das vezes, aquilo que uma sociedade condena, mas estamos numa globalização nada bonatória, e se alguma família não tem Deus, não tem conselheiros, principalmente a palavra de Deus, acordar e ouvir, orarem juntos, irem juntos para a igreja, essa família está condenada a uma destruição por causa das falas. Esta é a minha visão. Bom dia a todos.
6: Muito obrigado. Mais um áudio aqui. Bom dia.
12: Sim. Yeah, bom dia, Manuel. Ainda o tema. Edil. Só com humilharam, te humilharam. Eu já fui um exemplo disso, já me humilharam com uma minha hija. E se não humilharam. Me casa leixone, me estica. Tá percebendo? A miúda agora é que anda atrás de mim. Mas eu não quero saber nada dela. Anis Julie. Então, mil vezes eu estar só de que estar com uma miúda que não vale nada. Tá a perceber? E hoje em dia não há homem, não há mulher. Um quiz afana. Tá a ver, Manel? É porque eu quero estar com aquele porque aquele tem carro. Quero estar com aquele porque aquele tem uma mansão. Quero estar com aquele porque aquele trabalha numa boa empresa. Quero estar com ele, vou aguentar. Está a saber? É, outras coisas, Manuel. Eu jogo da coisas materiais, bem materiais. Está a perceber? Dinheiro, prótese, cabelo, chinelo, estar numa vida boa, mas eu já nem seco. O biwa, o milharil. Epa, não chama ninguém. Aqui fala Milton João Costa, do bairro da Unidade D.
6: Um abraço aí para a Inflen Unidade D. 87009790. Continue a mandar seu áudio. Você não é nada. Foi graças a mim. A tua família não presta. As frases que estão a matar casamentos em silêncio. Bom dia.
13: Bom dia. Bom dia, Radicidade. Bom dia, Carlos Vides. Um tema muito forte este. Um
14: tema muito forte. Sabe? Relacionamento por interesse sempre gera barulho. Vai gerar barulho. Às vezes nem por interesse. Relacionamento sem consideração também gera barulho. Se não haver respeito, vocês vão se humilhar. Vocês vão se humilhar. Quando vocês se relacionam, deve haver respeito, deve haver consideração um com o outro, saber resolver as coisas enquanto para ele de uma forma silenciosa, sem precisar humilhar o outro. Mas aí quem exalta de uma forma que até o terceiro vizinho que está lá atrás consegue ouvir e lá está-se a discutir lá. Isso é muito feio, muito feio. Vamos refletir nesse tema, vamos mudar. Bom dia, começando um bom trabalho. Feliz segunda-feira, cansativo.
6: Bom dia. É minha impressão, as mulheres estão a falar pouco hoje aqui. Mais um áudio.
15: Bom dia a todos. Aqui fala o Helder, primeiro privado da Matolagar. Em primeiro lugar, dizer que o tema está maning nice, hein? Helder, tu és homem maning nice, hein? Gosto maning do teu programa.
6: Obrigado.
15: E falar acerca do tema, acontece muito mais quando o homem não trabalha, mano, e a mulher trabalha. Aí é onde começa o filme, porque a mulher, quando está com as amigas na roda de fofocas, outra ela, ela fala. Pela mana lua no mudiça, pela mana lua depender de mim, aí não louco porque nem ganhei chumbo, né? Deixa ver aí. Aí é a parte financeira, é a parte que faz mais com que esse tipo de coisa já acontece. Diminuir o homem mesmo. Mas se o homem trabalha, eu estou com o Então é tizinho, vai brado, é tizinho. Boa segunda-feira a todos aí. É o primeiro privado. Tchau, Machon.
6: Obrigado. Onde é que andam as mulheres, hein? Onde é que andam as mulheres, hein? Mais um áudio, bom dia.
16: Bom dia, Mano Helder. Léo me engana aqui. O tema é muito pertinente, Mano Helder. Mas o amor é muito mais que estas humilhações. Eu sou de opinião de que quem ama cuida. Quem ama não humilha. Quem ama antes de insultar o seu parceiro, antes de falar palavras obscenas ao seu parceiro, primeiro pensa, ok? Pensa. E este pensar, na verdade, nos traz um discernimento melhor, porque quando nós passamos para a agressão, tanto verbal, assim como física, é porque não temos ou não tivemos argumentos suficientes para poder fazer face àquela discórdia entre o casal. Então, é importante, quando você sentir que, olha, eu já não tenho argumentos suficientes perante uma situação, uma questão que está a vos divergir, saber calar. E, às vezes, vale a pena você calar do que tirar palavras que não voltam. Sabe, quando você fala para mim, Mano Helder, palavras que me ofendem, hein? Até você pode pedir perdão, eu dizer que te perdoei, mas aquelas palavras sempre vão estar na minha cabeça, na minha mente, a me martelar. E são essas palavras que vão destruir a relação aos poucos. Este fulano ou esta fulana, quando está chateada, ou quando está chateado, fala tudo, tudo menos nada. Depois vem, me abraça, me beija, diz que, olha, amor, eu te amo, me perdoa, ok? Até que vai perdoar, mas as marcas que foram deixadas por aquelas palavras não vão sair, Mano Helder. Então é importante nós pensarmos muito antes de passarmos para a agressão. É importante, Mano Helder, ouvir. Porque é ouvindo mais e falando menos que nós vamos ofender menos as pessoas que estão à nossa volta. ok? Aquele que ama, corrige sem ofender e orienta sem humilhar. Muito obrigado, Manelder. Bom trabalho. Léo Mingano.
6: Léo Mingano, muito obrigado pela participação. Bom dia. Você não é nada. Foi graças a mim. A tua família não presta. As frases que estão a matar casamentos em silêncio. Manda o seu áudio no WhatsApp para nós. 87-000-9790. São 7 horas 50 minutos. Bom dia.
17: Bom dia, Manuela. Dizer que agradeço muito pelo tema dado hoje. É difícil responder, mas ao mesmo tempo não é difícil. Olha, eu estou a viver uma relação boa e às vezes não é boa. É uma relação que já tem anos. Eu trabalho mais ou menos bem do que o meu esposo. No entanto, o meu esposo deixa todas as responsabilidades em cima de mim. Nunca reclamei. A única coisa que eu sempre tenho exigido é o respeito. Que respeito? O meu esposo é aquele quando entende que quer ir ao final de semana, vai e volta amanhã, volta depois de 2 dias. Pronto, chego em casa, falo com ele no sentido de lhe fazer entender que está errado, não está certo, tudo bem. Pede desculpas. Prontos. Eu tenho feito assim viagens fora do país e eu tenho sempre comprado lembranças para ele, do tipo roupas, e ele escolhe. Ele é daqueles que quer uma sapatilha de 10 mil, quer uma t-shirt de 3 mil meticais, não sei o quê. Ok, estou de viagem, tenho dinheiro, compro, não tem problema, volto e dou. Aquilo que o ouvinte atrás dizia, olha, há pessoas que depois admiram o homem, ah, porque aquele já é homem, aquela pessoa não sei o que, que acontece taxativamente com meu marido, mas se ele lhe tirar o mérito que ele sempre tem dado a mim, porque ele sempre diz, olha, quando um amigo diz, estás com uma coisa diferente, estás diferente, ele sempre diz a minha esposa, tudo bem. Eu nunca reclamei por ele não conseguir fazer as responsabilidades dele de casa, mas também nunca deixei de lhe informar que a responsabilidade de casa é dele, por mais que eu faça o meu máximo para suprir tudo, mas sempre lhe digo, olha, a responsabilidade da casa é sua. Mas ontem do nada eu disse a ele, olha, tu não esteja a me ajudar em nada, não. Coisas pequenas, uma torneira está a jorrar a água, tu podes tentar ver o que está a acontecer, não tem não sei o que agrade, está um bocadinho, não sei o que, tens que ver o que está a acontecer. Olha, por mais que não seja para tu pagares, mas pelo menos eu hei de ver que tens essa atenção com as coisas e chamares alguém. E nunca chamou-se alguém para fazer trabalhos em casa e ser eu a pagar. Não, eu sempre, ele me diz, é tanto, levo dinheiro, dou a ele. Para quê? Para não parecer que quem está a fazer as despesas de casa é a esposa. Eu sempre deixei esse cuidado de fazer as coisas. Sempre que eu tenho, faço orações para os pais, não é nenhum problema para mim, ele sabe muito bem disso. Ele tem uma filha fora do casamento, né? Quer dizer, que eu tive a ele quando já tinha aquela criança. Nunca deixei aquela criança sem aquilo que é necessário para uma criança. E ele também isso agradece, não sei o que dizer. O problema dele é que eu não posso reclamar que ele é que tem que ser um homem da casa. Ele chega a dizer a mim que eu te ajudo. Eu disse, não, essa palavra tu não podes usar, que me ajudas. Eu é que tenho que ajudar a si, não você ajudar a mim. Eu não sei se eu estou errada, mas ele leva isso tudo como se fosse, quer dizer, eu estou a falar mal, eu não posso reclamar nada, eu tenho que dizer que tudo está tudo bem, não sei. Não porque eu tenho que reclamar na família dele, eu tenho que reclamar na minha família. A minha família Mazé acha que tudo que conseguimos em casa, ele é que faz. Por quê? Porque eu não tenho aquilo de dizer nem para a minha irmã, nem para os meus tios, nem para que olha, em casa eu que tenho que fazer isto, em casa eu que tenho que fazer isso. Eu deixo tudo a parecer que ele é que faz. E a minha família está tão apaixonada, mas tão apaixonada por ele, porque acha que ele é que faz as coisas em casa. Mas eu não faço isso. Agora, será que eu estou errada em recordar que ele que é o provedor de casa? E ao ponto de me dizer assim, olha, se tu achas que eu não estou a fazer as minhas despesas aqui em casa, eu sei o que, que eu vou fazer. Eu estou a, e isso para mim está a dar a entender que ele vai ficar sem, pelo menos nem pão, não vai comprar, porque eu sei que às vezes quando eu tenho esse dinheiro que ele consegue comprar pão, comprar não sei o que é. Que. Epa, eu não sei, Manuel, não sei mesmo o que eu tenho que pensar neste momento. Faço aquilo que é o meu possível, mas ele ali em casa está a achar já que quem tem que prover a casa sou eu. Eu digo, olha, eu por mais que esteja a receber não sei quantos valores, a responsabilidade de casa sempre é sua. Não confunda os papéis. Não sei mesmo, não sei. E há homens que ficam mesmo muito acomodados. Eu acabei lhe dizendo, olha, tu estás acomodado, por quê? Aqui em casa tem falta de alguma coisa, eu digo, não tem isso, você diz, está bem. Mas nunca faz nada, por mais que tenhas valor, tu não fazes. E tu ficas naquele lado fazendo como não, a minha mulher vai fazer. Mas está errado. E eu digo, olha, por mais que tu não tenhas dinheiro, mas esteja a ver uma coisa errada em casa. Diga-me, meu amor, tem uma coisa estragada assim, mas agora não tem dinheiro. Não, não tem problema. Mas pronto, bom trabalho ali.
6: Bom, obrigado. Esta voz, ela falou em anonimato, mas eu me recordo desta mesma voz. O problema aqui é o seguinte, vou responder diretamente, não vou dar voltas. Espero que não te magoes. Se bem me recordo, tu és aquele ouvinte que disse que tiveste um ex-marido, faleceu, conheceste outro e foste colocar na tua casa. És tu. Então, minha mano, homem não é para viver em casa de mulher. Você sabe qual é a causa aqui. Eu me recordo bem da tua história. Esta mana é aquela que uma vez contou, eu não conheço o nome dela, mas ela contou que o marido dela primeiro faleceu, deixou-lhe com uma criança de 2 anos, ela envolveu-se com alguém e esse alguém vive em casa dela. Esse tio pensa que aí está em casa da mãe. Para isso tudo mudar, você tem que sair, viver onde ele vai custear, não sei onde. Mas enquanto ele viver sobre o teu teto, a casa do pai, do teu filho ou filha, já não me recordo. Ah, mamã, ele pensa que tu é que tens que fazer tudo. E ele deve estar relaxado. Mamã, homem é que tem que prover teto para mulher. Desculpa te responder diretamente. A causa é essa. Não anda a dar volta. Ah, não, eu não sei, você sabe. Você colocou ele nesse teto. Ele não se sente obrigado a prover. É tão simples quanto isso. Vamos fazer só uma pausa, voltamos com o tema. Daqui a pouco atualizamos a hora. Ela mandou um áudio aqui, espera aí. Sim. Ela apagou. Mas é isso mesmo, minha mãe. O erro foi cometido ali mesmo. Logo que você pegou. Ah, meu namorado, sabe como é que é a emoção do namorado? Fica aqui, eu tenho escada. Dona da casa é você. Agora tá vendo, né? Tá já dançando uma marrabenta.

0: elas também, mulheres, estão a deixar homens muito fofinhos demais, é?
1: Ela pagou.
2: Não, apenas era para agradecer que as palavras que deste vão me construir ainda mais. Muito obrigada. Agradeço mesmo e não me chateio por ter me dado essa resposta. Muito obrigada, Manuel.
0: Vamos atualizar a hora depois das notícias. 8 horas é em Moçambique.
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5: Muito bom dia. A Assembleia da República exortou a Igreja Anglicana de Moçambique a continuar a desempenhar o seu papel na promoção da paz, reconciliação e unidade nacional, destacando o contributo das instituições religiosas na construção de uma sociedade mais justa e fraterna. A mensagem foi transmitida por ocasião da sagração e entronização do Reverendo Dom Cláudio como 12º Bispo da Diocese dos Libombos. Um homem de 42 anos foi detido em Lhavela, Matola, acusado de violar as próprias filhas gêmeas de 17 anos durante 4 anos, sob ameaças e agressões constantes. Segundo a Polícia da República de Moçambique, os abusos começaram quando as jovens ainda eram menores e seguiram em silêncio. As vítimas contaram a Miramar que o pai controlava a rotina, batia-as com varões por atrasos na escola e dizia que as mataria caso contassem à mãe ou à madrasta. Nagasaki assinalou ontem 81 anos do bombardeamento atômico. Na cerimónia em memória das vítimas, o Japão voltou a defender um mundo sem armas nucleares. 81 anos depois, a cerimónia em memória das vítimas é, acima de tudo, uma mensagem dirigida à comunidade internacional para que a história não se repita. Mais de 380 mil pessoas, distribuídas por 8 regiões das Filipinas, foram afetadas pela passagem de ciclones tropicais até amanhã deste domingo, segundo dados do Conselho Nacional de Gestão e Redução de Riscos de Desastres daquele país. De acordo com as autoridades, pelo menos 110 mil famílias foram afetadas pelos fenómenos meteorológicos. O balanço oficial aponta para 6 mortos e 7 feridos. E a fechar, os representantes moçambicanos nas competições africanas de clubes já conhecem os seus adversários na primeira eliminatória de acesso à fase de grupos. Na Liga dos Campeões, o campeão nacional, União Desportiva de Songo, começa em casa diante do Petro de Luanda entre 4 e 6 de setembro próximo e a segunda mão a 11 e 13 de setembro. Na Taça da Confederação, a ABB defronta o Atomic Ngome das Ilhas Comores e a primeira mão será no terreno do adversário entre os dias 4 e 6 de setembro de 2026. Notícias a esta hora com edição e apresentação de André Manhissa.
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4: Vamos voltar ao tema rapidamente e vamos ouvir as mulheres que estão em peso aqui. Você não é nada. Esse tema aqui. Eu até pensei que fosse ser um tema leve para esta segunda-feira, mas... Ok. Você não é nada. Foi graças a mim. A tua família não presta. As frases que estão a matar casamentos em silêncio.

0: Vamos finalizar o tema, mas é muitos áudios aqui das mulheres. Vamos lá começar mais uma vez. Bom dia.
1: Bom dia, caros ouvintes. Bom dia, Manuela. Infelizmente, o casamento hoje virou um tatame.
0: Ei.
1: Os cônjuges agora estão a... Como posso dizer? Estão a competir um com o outro. Já não se pratica o amor, já não há empatia. São muitas coisas que estão a acontecer hoje em dia e é muito triste. Vamos orar, vamos mudar de comportamento, porque isto é muito mal. Bom dia.
0: Obrigado. Se puderem mandar áudios assim resumidos, seria muito bom. Bom dia.
2: Bom dia, Rádio Cidade. Bom dia, Manuel e a equipe em serviço. Bom dia, Maputo, Moçambique. Manuel Der sempre cutucando com temas muito, muito quentes e muito verídicos. Manuel Der, não é matar no silêncio. E Manuel Der diz aí que as palavras matam os casamentos no silêncio. Não. Isso não é no silêncio. No silêncio é quando um dos cônjuges se cansa, fecha a boca, deixa de falar, não procura saber mais nada, só vive. Isso é que é no silêncio. Isso é mesmo no barulho, extremo barulho. Barulho de verdade mesmo, de verdade. Essa coisa de eu é que faço, eu é que fiz, eu, não tem nada a ver com gênero, tem a ver com caráter, o nosso caráter. O que é que nós realmente queremos na nossa vida? Como é que nós dizemos que amamos os nossos parceiros se lhes despimos? Diante, às vezes, até dos nossos filhos, conseguimos deixar o parceiro completamente nu com palavras. Eu acho que a sociedade em si está doente, não é? Está doente. É necessário que mais programas semelhantes existam e é necessário que a nossa juventude busque mais a Deus. Preocupe-se mais com o que lhes vai fazer crescer, com o que agrega valores e pare de sonhar, pare de voar, não é? Devem colocar os pés no chão. Os jovens precisam ouvir a verdade, acatar e aprender a abrir o coração um para com o outro. Não é nos gritos que nós vamos resolver os nossos problemas. Não é ao exaltar que nós vamos resolver os problemas. É sentando, conversando. Eu colocar limites na minha relação. Dizer que, pá, a partir daqui para lá eu não vou. Então isso é que vai fazer com que sejamos adultos maduros, pais de família que criam filhos sem traumas. Porque esses insultos interferem na educação dos nossos filhos. Interferem muito bem. Eu estou casada há 32 anos. E eu recordo que por aí, uma vez minha filha estava na 12ª na altura, perguntou-me: mãe, mas tu te zangas, algum dia discutiste com o pai? E eu perguntei por quê. Disse porque tinha uma colega que chegava à escola sempre a chorar porque não dormiu, porque os pais estavam em pé de guerra. Então, estão a ver que estamos a plantar nos nossos filhos, não mostram, não têm estrutura suficiente para serem capazes de ouvir insultos, ouvir brigas e fingirem que não aconteceu nada. Não conseguem selecionar. Estamos a dar cabo do subconsciente dos nossos filhos. Vamos nos amar mais, vamos nos abraçar mais. Aquela fantasia, aquele amor, aquele carinho, aquele chegar e dar um beijo. Ficou aonde? Beijo, tchau, fui, cidade.
0: Obrigado. Ok, deixa eu passar aqui. Está áudio. São muitos. Bom dia.
2: Bom dia, Helder Mendes. O teu programa sempre é bom. É bom escutar, levanta as almas. Mas queria dar um comentário sobre o tema de hoje, que mexe com todos nós, mexe com as famílias, mexe com o nosso ser, mexe com os nossos filhos, bateu a porta em todos nós. Agora, o que é que eu quero dizer? Que nós temos que controlar as nossas palavras, nós temos que saber nos comunicar, nós temos que saber que aquilo que eu não gostaria que alguém me dissesse, não posso dizer ao outro. E quando nós ferimos alguém ou ferimos uma pessoa, essa ferida vai durar pelo resto da vida. Me recordo de um trecho que minha sogra me disse: olha, minha filha, tudo que eu passei até agora, estou com 80 e tal anos, mas nunca me esqueci, porque a dor que eu tive do que me disseram, não vou esquecer nunca. Então, para dizer que temos que evitar tudo aquilo que não é bom, aquilo que fere a sensibilidade de uma pessoa, aquilo que fere a alma, o respeito pela pessoa, o respeito pelas palavras, o respeito pela nossa boca, cuidado com as palavras, porque as palavras ficam pelo resto da vida.
0: Obrigado. Mais um áudio.
3: Olá, bom dia. Eu estava a escutar agora essa irmã que acaba de falar. Olha, linda, eu te abraço mesmo, te mando um grande abraço. Se chegaste ao ponto de desabafar aqui é porque já estás no auge mesmo. Mas pronto, eu acho que ele foi acomodado, porque tu foste-lhe habituando, mas pronto, vivendo e aprendendo. Os homens dão sinais, ou por outras coisas, sempre dá um sinal. Atenção e fique atenta. Assim não vais longe.
0: Obrigado.

0: Bom dia.
1: Bom dia. Bom dia, Rádio Cidade. Bom dia, Helder Mendes. E eu não apanhei o tema logo no início, mas estou a escutar a partir do meio. Mas esse tema é muito importante. Está de parabéns. Manuel, está de parabéns. Espero que desses temas todos nós possamos aprender alguma coisa, possamos nos corrigir, porque esta nossa conversa que nós temos tido de segunda a quinta-feira nos temas é uma aprendizagem dia a dia. Bom dia, Manuel de Mendes, aqui Carlota.
0: Obrigado, Carlota. Beijinhos. Mais um áudio. Bom dia.
2: Bom dia, Rádio Cidade. Eu vou falar no anonimato. Eu sempre tenho escutado a rádio e gostaria mesmo de dar o meu parecer devido ao tema. A mana que acaba de falar é muito doloroso, sim. Eu dou muita razão ao Helder Mendes, aquilo que disse. Ela deve tomar uma, se de fato for ela deve tomar uma decisão. O que acontece é que nós, as mulheres jovens, quando esse tipo de coisa nos acontece, pensamos que é o fim. E acredito que se for ela ficou desesperada, levou esse homem, colocou na casa dela e não contava de facto que isso tudo ia acontecer. Mas este homem não presta, porque se ele de facto valorizasse essa vossa união, ele não ia fazer isso. Mas ele é uma criança, posso assim dizer. E a mana também é muito boa demais. Ela, quando você diz que até faz compras para a mãe dele, é para que isso tudo? Mana, está na hora de tirar esse homem da sua casa, porque você é que vai sofrer. Ele ainda tem um filho ou tem uma filha, e ele não, se a primeira relação dele não deu, você também está com ele na sua casa e não está a dar, isso já é um sinal. Se ele não faz nada na sua casa, é porque o valor que ele tem, aonde ele faz. Você ainda diz que ele dorme, sai 2 dias, 3 dias, vai para onde? E você mesmo assim aceita isso tudo, porque em algum momento você pensa que não tem valor. Você, mana, tem valor. Não vale a pena levar a peneira, fechar a sombra. Não vale a pena, mana. Está na hora de começar a agir. Porque se não agir, quem vai sofrer é você até o fim. E na sua própria casa. É mais preferível viver solteira do que mal acompanhado. É mais preferível ser assim. Eu acho que você deve amarrar a capulana e dizer: papá,

0: Lupar, hã? Bom dia.
1: Bom dia, Rádio Cidade. Bom dia, Darmendes. Bom dia, ouvintes. Um tema bastante interessante. E vou direto ao assunto. Primeiro, parabenizar a ouvinte, a primeira mulher que participou, deixou lá a sua opinião. E realmente eu concordo com ela. Aquele assunto que me contaste ontem, qual foi?
0: Pronto, esse áudio chegou aqui meio cortado. Mas também já não tenho tempo, né? Já não tenho tempo. Finalizamos com isto aqui.
2: Bom dia, mano.
0: Último áudio.
2: Bom dia. Eu pela primeira vez já entrar na rádio. Mas eu escuto sempre. Sempre mesmo estou na escuta. Estou bem, graças a Deus. Indo ao tema. Acabei me comovendo com esse tema, porque esse tema é o nosso pão de cada dia. Cada dia vivemos isso. Praticamente somos muitos que vivemos todos os dias a ouvir humilhações, a ouvir cada palavra. Mesmo você fazendo algo, se o teu dinheiro é pouco, que o teu parceiro ou tua parceira não é nada. Simplesmente você só sobrevive, né? Vive. Só sobrevive. Eu já ouvi muitas palavras, a única palavra que me marca até hoje é ouvir a palavra. Eu, se falasse com Deus, podia morrer para ver como é que vocês vão ficar a viver, porque vocês não são nada sem mim. Então, essa palavra de hoje, ele está a escutar, né, a rádio até agora, mas isso, para falar a verdade, estamos a morrer aos poucos. Somos muitos que só estamos a sobreviver nos lares, nos nossos casamentos. Se a mulher também recebe muito, humilha o homem, mas não podia ser assim. Porque estamos aqui para nos ajudar. E as crianças acabam, né, sofrendo essa agressão também, porque para o pai poder te atingir, muitas das vezes a criança pode pedir isso ao pai. O pai simplesmente vai lhe ignorando. E para uma mãe é muito doloroso ver o pai ignorar seu próprio filho. Então, os homens têm aquilo, o que eu percebi praticamente naquilo que eu vejo, que eu vivo dia a dia. Se não trabalha numa empresa, o dinheiro que ganha ele tem que fazer rancho sozinho, porque não tem dinheiro, porque não está trabalhando numa empresa, só está fazendo biscate. Então, há muita coisa, são manicenas, muita coisa que estamos a viver, muita coisa que estamos a ver dia após dia. Então, praticamente nos lares, ultimamente, não existe nenhuma desculpa que cura ofensa. Alguém pode te dizer que te perdoa, mas lá no fundo dói. Dói mesmo, dói.
0: Muito obrigado. Lançamos esta questão hoje para a sociedade. Você não é nada, foi graças a mim, a tua família não presta. As frases que estão a matar casamentos. Foram muitos áudios que chegaram, temos ainda muitos áudios, mas o tempo já não perdoa. O lar não precisa apenas de comida na mesa, dinheiro na conta e um teto. Precisa de dignidade. Porque ninguém deveria chegar a casa e sentir que precisa de se preparar emocionalmente para ser humilhado por quem diz amar. E talvez uma pergunta mais incômoda desta segunda-feira seja: se a pessoa que amas ouve todos os dias que não vale nada, em algum momento ela ou ele vai começar a acreditar.

0: E quando isso acontecer, ainda vais perguntar por que é que o amor acabou? Continua aí com a reflexão ao longo do dia, 8 horas e 25 minutos.
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3: Cidade. 8:30, vamos ao Bazar da Cidade. O habitual espaço para você vender a sua marca, produto ou serviço, bastante para tal, ligar para nós, 84-34-97. Bom dia.
4: Alô.
3: Bom dia.
4: Bom dia, Rádio Cidade. 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
3: É.
4: 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Afinal, muito obrigado.
3: Obrigado. São 30 segundos para você vender aqui a sua marca, produto ou serviço da Cidade FM. Bazar da Cidade 97.9, também online no site www.cidadefm.co.mz. 84-34-97, é só ligar. 84-34-97. E já temos alguém do outro lado. Bom dia.
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3: Muito obrigado e força aí, hóspedes. 8:32, estamos com o Bazar da Cidade FM. É a sua vez de ligar para nós, vender a sua marca, produto ou serviço. 84-34-97, 84-34-97. Venha vender, venha vender, venha vender. Bom dia.
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3: Obrigado, Bazar da Cidade. 8:33, venha também vender a sua marca, produto ou serviço. Publicidade de borla, são apenas 30 segundos. Vale muito, então aproveita, aproveita, é a sua vez. Disque 84-34-97. 84-34-97. O número que dá acesso aqui à Cidade FM, para você fazer a sua publicidade, o seu negócio chegar muito mais longe. Quem vai entrar agora? Esperamos. 84-34-97. Temos agora um minuto disponível. Mais um ouvinte. Bom dia. a indicação de termos um ouvinte do outro lado da linha. Bom dia. Prontos. Foi desta, vamos insistir. 843497 Cidade FM, sensações no ar. A rubrica O Bazar da Cidade. O premiado Bazar da Cidade. Estamos aqui para fechar o espaço. Daqui a pouco fechamos o espaço. Temos apenas 20 segundos. Encerramos o Bazar da Cidade amanhã mais entre as 8 horas e 30 minutos e 8 horas e 35 minutos. Já sabe, está ligado a antena da Cidade FM.

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2: Vamos às estreias do dia. Primeiro, Calema, prova de bala ao vivo. Depois, Bruna Tiena, rancor zero. Vamos ainda estrear hoje o novo som de Duplo Z, ao lado de Gina Pepa. Chama-se Para Sempre.
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4: Novo som de Duplo Z ao lado de Gina Pepa, chama-se Para Sempre. Estreia na Cidade FM. Aliás, as músicas radiofonicamente estreiam aqui. Os nossos artistas nacionais. Duplo Z, Gina Pepa, Para Sempre, para ouvir na Cidade.

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2: Nove horas em Moçambique.
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2: Três sons, três momentos, três recordações, três clássicos para ouvir. Primeiro com o Looney Johnson, quero ver mais. Na sequência, para ouvir Punidor e Yola Araújo, Amor e mais um som. Até já.
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1: Nós conjugamos a música no mais alto nível de qualidade. Aqui está o som de Punidor ao lado da Yola Raul, chama-se Amor. Finalizamos com este clássico do MC Roger ao lado do Sweet. Moçambique, eu te amo.

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1: Finalizamos estes clássicos com MC Roger e Sweet Moçambique. Eu te amo. Um abraço aqui. Deixa eu mandar aqui um caloroso abraço a todos aqueles que passaram pela Continuadores de Moçambique. Eu fui um deles. E mandar um beijinho especial para a tia Ivone, que está a conversar comigo aqui. Tia Ivone, Continuadores de Moçambique. Nós somos e sempre seremos eternos continuadores. É um prazer enorme ter-te aqui comigo sempre. Tia Ivone, beijinhos. Mua, mua, mua, mua. Em nome de todos os continuadores antigos, atuais. É um prazer enorme. Beijinhos, tia Ivone.
2: Boas

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0: Remix do som de Asa Matusso da Canzingo. Horas e 30 minutos, estamos para os comerciais. Voltamos com o informativo de desporto com o nosso colega Albir Miambo, do RM Desporto.
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1: 9:33, vamos ao informativo de desporto com Albino Miembo.
2: Saudações, a Associação Black Bulls voltou a assumir a liderança do Moçambola 2026, mercê da vitória ontem por 1-0 frente ao Bahia de Pemba, em jogo da 13ª jornada do certame. Com o quinto triunfo em 12 partidas, os touros passaram a somar 23 pontos, com um saldo de 14 golos marcados e 3 sofridos, igualando o Ferroviário da Beira no número de pontos, mas beneficiando de melhor diferença de golos marcados. A reportagem da partida entre touros e baianos com a Dalma Team.
3: O técnico luso Nelson Santos anda por isso radiante.
4: Todos os jogos são difíceis, todas as vitórias são difíceis, tem que trabalhar muito. Normalmente as equipas, quando vêm jogar aqui a Tchumen, fecham-se com linhas de 5, linhas de 6, e a prova disto foi novamente com o Lixinga, foi com o Pembinha e agora com o Bahia de Pemba. O objetivo do jogo é marcar golos, conseguimos marcar um gol, não sofrer, queríamos marcar mais, mas aquilo que é o objetivo para o plano de jogo era ganhar, não sofrer golos, e chegamos ao primeiro lugar. Por isso, estamos de parabéns. Não é fácil jogar contra equipas como o Bahia de Pemba, mas o trabalho está feito, ganhamos 3 pontos, a gente trabalha para ganhar, estamos no lugar que a gente queremos, temos agora uma jogação extremamente difícil à Zona Norte, para jogar com o Nampula e Nacala, e depois o objetivo é terminar a primeira volta em primeiro, porque depois vamos ter as afrotaças, mas antes das afrotaças o foco é em Nacala e Nampula, e era importante acimentar as distâncias e levar a terceira vitória consecutiva para a Zona Norte. Por isso, parabéns aos jogadores, parabéns a toda a gente que trabalhou, mesmo aos que não foram convocados. Nada é fácil na vida, não há jogos fáceis hoje em dia, e agora é continuar a trabalhar porque ainda nada está a ganho.
3: Pelo Bahia de Pemba, Artur Semedo não fala do jogo, mas lança farpas a Black Bull.
5: Tudo o que aconteceu aqui, acho que isto, eu refirmo o ambiente, não sei se é claro, adeptos, atrás do banco do Bahia, e mesmo isto tem que ser censurado, porque a lei até nem permite isto. Os indivíduos que estão a apoiar a Black Bull têm que ficar ali atrás do banco, e não aqui, a fazer um barulho constantemente. Sobre o jogo nem vou falar, nem quero falar, só espero que a Black Bulls tenha estes apoios, tenha esta força a jogar nas competições africanas.
3: Touros recuperam o trono com os mesmos 23 pontos do Ferroviário da Beira, após vencerem na noite deste domingo a equipa de Bahia de Pemba por 1-0.
2: A Associação Desportiva de Vilanculo regressou aos triunfos, vitória sobre a Liga Desportiva de Sofala por 2-1 na Machis, Avelino António.
6: O primeiro golo foi da Liga logo aos 10 minutos, mas num dia memorável a DV reagiu e chegou ao empate por mesa ainda na primeira parte. O segundo tempo começa com o golo de Nando, que jogou a titular. Ao apagar das luzes, Elias Macamo selou as contas numa assistência de Liberty, que vem reclamando minutos na equipa de Abdul Omar. O treinador adjunto da Associação Desportiva de Vilanculo, Arthur Romão, diz que a equipa está de volta às vitórias.
7: Já sim, estamos de parabéns, já acreditei que é o começo. Vamos continuar a trabalhar de uma forma possível para ver se podemos.
8: Gostou da posição da equipa?
7: Muito bem, muito bem. Até que merecíamos mais golos, além de 3, olhando para aquilo que são oportunidades que nós produzimos. Mas o futebol é feito disto, não é? Tem 10 oportunidades, marca 3, é positivo.
6: Resignado, o treinador da Liga Desportiva de Sofala, Ivo Gonçalves, diz que a sua equipa foi simplesmente displicente.
9: Na primeira parte entramos bem, com umas movimentações defensivas boas, conseguimos fazer 1-0. A equipa adversária foi para cima, empatou. Na segunda parte queríamos mudar um bocadinho e ir para cima do adversário. Logo no primeiro minuto foi aquilo que aconteceu, marcaram. E mesmo assim não baixámos os braços, continuamos a lutar. Sem muito, não estiveram ao nível que a gente bem gostaria de estar, minha equipa. Mas pronto, tentámos ir para cima deles e pronto, foi aquilo que aconteceu. No último minuto da primeira parte fizeram 3-1, onde é que acabaram as coisas. Agora, as coisas não terminam por aqui. Vamos continuar a trabalhar, o campeonato ainda é longo, tem mais jogos para fazer, temos mais uma jornada para terminar a primeira volta. Vamos continuar a trabalhar, amealhando pontos para podermos ir a garantir a manutenção o mais rápido possível, né?
6: Rescaldo do jogo, Associação Desportiva de Vilanculo 3, Liga Desportiva de Sofala 1. Este domingo, no campo municipal da Machis, RM Desporto, Dinhambane, Avelino António.
2: Destaque para a vitória ontem do Ferro Velho de Maputo sobre a Associação Desportiva de Pemba por 2-0. O treinador do Ferro Velho de Maputo, Carlos Manuel, entende que a equipa vinha pressionada.
8: Foi um bom jogo. Nós vínhamos ligeiramente pressionados para este jogo porque vínhamos de um empate com o Bahia e que contrariava aquilo que eram os nossos planos de fazer 6 pontos nestes 2 jogos, que é para ver se conseguíamos alavancar um pouco mais a equipa em termos de posicionamento na tabela classificativa. Fizemos algumas mexidas, mesmo também para gerir a questão do esforço, porque havíamos jogado quinta-feira. Os jogadores que entraram corresponderam às expectativas, fomos uma equipa muito produtiva sob o ponto de vista ofensivo. Conseguimos penetrar várias vezes no último terço do terreno do adversário, conseguimos concretizar 2 golos, 1 em cada parte, mas ficaram ainda alguns por marcar.
2: Com um triunfo por 2-0 ante a Associação Desportiva de Pemba, o Ferroviário de Maputo colou-se ao homônimo de Lixinga, ambos com 15 pontos. Vítor Mayamba refere que a sua equipa esteve irreconhecível.
10: Hoje a equipa esteve irreconhecível, esteve apática. Agora tem que saber os motivos e procurarmos trabalhar para tentarmos capitalizar o maior número de pontos nesses 6 jogos consecutivos que temos pela frente. Estamos na 13ª jornada, o nosso pobre Pembinha está só com 3 jogos em casa e não imagino a ginástica ter que caminhar para Tete, depois Songo, ficar 10 dias fora. Isto acaba afetando noutros aspectos, né? Porque não é fácil.
2: A Associação Desportiva de Pemba poderá realizar jogos com Machaquene e Costa de Sol aqui na cidade de Maputo nos próximos dias. Bahia de Pemba e Associação Desportiva de Pemba terão uma sequência de mais de 6 jogos em casa nas próximas rondas. Hoje e amanhã há mais jogos da 13ª jornada do Moçambola 2026. Hoje, Machaquene Fervado na Cala, no campo de Costa de Sol, a partir das 14 horas e 45 minutos. Costa de Sol recebe esta terça-feira o Ferro Velho de Nampula, às 14 horas e 45 minutos. Recapitulamos os resultados das partidas da 13ª jornada do Moçambola 2026, já efetivadas. A Associação Desportiva de Vilanculo, 3. Liga Desportiva de Sofala, 1. Ferro Velho de Maputo, 2. Pembinha, 0. Black Bulls, 1. Bahia de Pemba, 0. Os Touros recuperaram o trono com os mesmos 23 pontos do Ferro Velho da Beira. Espaço para os jogos escolares, o Ministério da Educação realiza esta manhã o sorteio geral do 16º Festival dos Jogos Desportivos Escolares em Inhambane 2026. O sorteio vai definir o calendário de jogos, o cruzamento de equipas e a distribuição das diferentes modalidades desportivas que irão corporizar esta edição do festival, que vai reunir estudantes e atletas de todas as províncias do país. A província de Tete vai divulgar nos próximos dias a lista definitiva dos atletas de várias modalidades convocados para o Festival Nacional dos Jogos Escolares em Inhambane 2026.
11: A equipa técnica da Direção Provincial da Educação em Tete marcou entre os dias 20 a 22 de agosto deste 2026 a divulgação da lista definitiva dos selecionados de Tete à fase nacional dos Jogos Desportivos Escolares em Inhambane 2026. Este dado foi anunciado exclusivo ao RB Desporto pela Chefe do Departamento para os Assuntos Transversais na Direção Provincial da Educação em Tete, que diz ter sido já visualizados e de uma forma preliminar grande parte dos que seguirão viagem para a terra da boa gente. Teresa Andicene disse que as próximas 2 ou 3 semanas que antecedem a esta Festa Desportiva Nacional Estudantil são determinantes, daí que a sua equipa técnica não quer concorrer em erros. Teresa deixou claro que só seguirão para Inhambane 2026 os melhores dos melhores, garantindo que para tal não há e não haverá espaço para qualquer tipo de compatrio quando o assunto é a província de Telto.
12: Estamos a fazer realmente os últimos acertos, onde iremos divulgar a lista dos melhores dos melhores.
13: Vai ser a pente fino?
12: Vai ser a pente fino e seremos rigorosos.
13: Não haverá compadrio?
12: Não haverá compadrios nem para os atletas, nem para os treinadores.
13: Não haverá recados?
12: Recados não haverá, porque nós o queremos é dignificar a nossa província de Tete.
11: Chefe do Departamento para os Assuntos Transversais da Direção Provincial da Educação em Tete, Teresa Andicene, a dizer que não haverá compadrio na escolha dos que viajarão aos Jogos Desportivos Escolares em Inhambane 2026. A delegação de Tete a este evento desportivo estudantil, marcado para 29 deste mês, a 6 de setembro deste 2026, será composta por 193 elementos, entre atletas, técnicos, dirigentes e pessoal de apoio. Riema Desporto, Cidal Tetet, Manuel Cardoso.
2: Foi o habitual informativo de desporto para a Rádio Cidade. Bom dia.
1: Obrigado, Albino Munhambo, por esta informação. São 9 horas e 43 minutos. O som é de Joy Steel Nalo GC. Violência.

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0: Yeah. Ah, assim não me atrasaram.
1: Flow Beats.
0: Pois não és tu que queres bom lugar, que é?
2: O amor verdadeiro e abençoado vem de Deus. E o que Deus nos dá, mas ninguém.

0: Ah, tá bem. Só sair, obrigado pelo carinho da audiência. Gisela tá pronta já para mais uma semana laboral. Gisela? Ah, Lips para me falar. Ah, você é para falar aqui depois, Lips. Sabe o que é, sinceramente? Você vai falar aqui para te ver, tem que pôr Lips. Não, ela quer ser filha da bebê, é o Lips. Lips para quê? Aqui ninguém vai te ver. Vai escorregar. Tá frio hoje. Peraí, estás com feeling hoje? Estás com uma cara, olha a cena. Ok, então é isso. Trabalhaste muito ontem? Domingo?
1: Era
0: em si, domingo, da igreja. Ah. Ei, vocês domingo, eu estou bem. Trabalhaste muito ontem, domingo? Eu estou a dizer que você trabalhou muito ontem. Trabalhaste muito. Vocês te deixaram caçado. É? Tá bem. Tá bem, demoraram muito. Tchau!

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Let's go! Não desanima, procura outras. Ah, saudações, noutras línguas. Lembra-te, Gisela, acorda. Mulibwanje, buenos dias. Privet, guten tag, guten morgen, shalom, bonjour, yassas, buongiorno, bom dia, hi, buen more.

Está no ar o teu programa Vibra Cidade, edição primeira da semana. Hoje, 10 do mês 8 para o ano 2026. Já cá estamos, graças a Deus, com mais esta oportunidade. Quem vai desperdiçar? Quem? Quem? Quem? Quem? Não desperdices. Pega então. Vamos a isso. Até às 14. Vamos a camaradar radiofonicamente aqui na tua rádio 97.9 Cidade FM. O teu programa já está no ar com a querida Máxima Gisela em apolo. Sempre bem disposta, animada, alegre, motivada, bem feliz, bem leve, tranquila. Vem comigo, não me deixa sozinha. Avisa malta, estou aqui à tua espera. Vem com tudo, vem com força. Boa música para ti no teu rádio. I'll Be Waiting, de Mr. Bow. É a primeira faixa do seu mais recente trabalho lançado ao mercado. O último, na verdade, não recente, mas o último trabalho lançado ao mercado, intitulado Strong Shangane. Começa assim, slowly, com muito amor. Ele chega e diz, I'll be waiting. Eu estou à espera, eu estou te esperando, eu estou aqui. Eu vou te esperar sempre, aqui mesmo. Mr. Bow, grande voz, é de Moz, é de Moçambique. E é assim que damos o start. A edição do Vibra Cidade, primeira da semana, 10 de agosto. Avisei a malta que eu já cá estou. Estou muito ansiosa em ver as suas mensagens. É. Ah, já me classile. E mina lue. Himina lwei.

íntegra vais ouvir esta grandiosíssima, espetacular música que dá o pontapé de início ao nosso programa Vibra Cidade. Boa semana! Seguro com força, afinco e determinação esta nova oportunidade que Deus te dá. Bom dia. Obrigada pela audiência.

15 minutos depois da hora 10. Bom dia, meus amores. Uma vez mais, chegaste tarde. Não te inquietes, não te preocupes. Ainda está mesmo no começo o nosso programa. Já estamos, inclusive, a receber mensagens maravilhosas, aquelas que só vocês sabem nos mandar. E quero desde já agradecer. Obrigada! Então, obrigada, que quero que mandes mais. Muitas, muitas, muitas, inúmeras. Um monte delas, de uma delas. O nosso número para o qual podes mandar é o 87-000-9790. SMS normal, WhatsApp, também está disponível para texto ou áudio. O que for prático para ti, faça bom uso, por favor. É claro que vou pedir com que os áudios tenham até no máximo 30 segundos. Ao passo que os textos também... Poucas frases, é também uma forma boa de reter o que dizes. Se for um jornal, há de ser difícil de reter toda a informação que nos queres transmitir. Quanto mais curto o texto for, melhor é, ou fácil é de apreender, tá bom? Obrigada, meus amores, pelo carinho da audiência. E cá estamos a camaradar radiofonicamente até às 14 horas. Eu sou a querida Máxima Gisela em Apulo e com muito amor e carinho tenho estado aqui quando o calendário marca... segunda-feira até sexta. Neste período de 10-14 tem sido uma maravilha fazer parte da tua vida nos 240 minutos que nos são dispostos nesta antena da 97.9 Cidade FM, a tua rádio. Salomé, a minha sugestão para agora, como a tropical novidade das últimas semanas, e pertence ao beirense Calixto Ferreira. Vamos ouvir e voltamos já. Bom dia.

0: Tchelle Glama, Kangaravayu.
1: Olá, Gisela Nhampul.
0: Olá.
1: Vim te desejar uma manhã alegre, uma segunda-feira abençoada.
0: Obrigada.
1: Nós, infelizmente, não estamos muito com saúde.
0: Opa.
1: Porque perdemos uma mãe, a mãe da nossa comadre, uma comadre muito amiga. Então, estamos assim tristes porque...
0: I'm sorry.
1: Tomamos o conhecimento e pronto, é isto que está a acontecer. Amanhã será o velório, mas pronto, estamos aqui e bom dia para todas, para todos nós. E um bom programa, amanhã alegre, bom dia.
0: Obrigada, Verónica Chilaule. Infelizmente a vida tem dessas, proporciona-nos também essas baixas emocionais, daí que queremos endereçar força e coragem neste momento de dor e consternação, que o Espírito Santo, Deus Omnipotente, possa receber a alma da mamã e permitir que tenha o descanso merecido. Também muita força para a família e podem sempre contar com a Rádio Cidade para... Em momentos de baixa autoestima, estamos aqui para levantar, tornar os dias mais leves, mais descontraídos, mais dispostos também, tá bom? Para continuarmos a seguir com a nossa vida e que tudo corra sempre muito bem, mesmo em meio à dificuldade, à dor e a situações como essas. Estamos juntos. Temos aqui um áudio também muito interessante. Cadê o áudio? Cadê o áudio? Pronto, aqui está. Dona Medina.
2: Bom dia, Managi. Como
0: Olá.
2: Está? Estou bem. Nada mal, graças a Deus.
0: Bom.
2: Bom dia, Mana Lávia. Bom dia, Mano Rolando. Bom dia a todos de AZ. Mana, ótima semana para nós todos. E penso a música da Tia Casa, Mulher é Forte. Tchau, Andesha.
0: Tchau, tchau. Obrigada, Dona Medina. Obrigada, obrigada pelo carinho. O Tseco já está na cozinha. Caprichar. Giselo, bom dia. Abraços a todos. Estamos juntos. É o Jordão Tseco, sempre conectado a melhor. A Cidade FM, muito obrigada pela audiência. Minha querida... Anifa Daúd Fumo diz: o sacrifício é o intervalo entre a sua luta, objetivo e a sua glória. Então foca-te. Bom dia, querida Máxima. Bom dia, Lívia. Bom dia, vibradores, que abençoe a nossa semana. Abraços. Rádio Cidade, a melhor terapia de vida. Anifa Daúd Fumo, muito obrigada, minha querida Anifa. Bom dia, Managi. Estamos já ligadíssimas. Beijos para todos os vibradores e vibradorinhos. Tchau.
3: Bom dia, Jazizé. Como estás? Eu tô bem.
0: Laísha!
3: Eu sou grande. Já. Vou fazer 4. Agora sou mana. Beijo, tchau.
0: Como assim já és mana? Não me digas que tens um irmãozinho, hein? Mana Laísha já tem 4 anos. Ela começou a ser a nossa ouvinte, tinha 2, ia fazer 2, ia completar o seu segundo aniversário e já vai aos 4. Que bom, que bom, que bom, que bom, que bom. Obrigada. Obrigada. Esta mensagem é do Cota Rogério Chitsonzo. Ao Xene, povo de Deus. Esse povo de Deus eu conheço, Cota Rogério. Foi a saudação de ontem lá na igreja, né? Quando eu disse, de Chile, povo de Deus. Estava bem atento, meu Cota Chitsonzo. Oba, foi um culto abençoado, abençoadíssimo. Abençoadíssimo, uau. A igreja anglicana viveu momentos únicos, ímpares ontem. Tem ouvintes aqui que estiveram lá a testemunhar. Aliás, são família do nosso novo dom. A família Chitsonzo esteve lá, muito bem representada. Esteve o Rogério Chitsonzo. o seu irmão Roberto Chitsonzo. Roberto Chitsonzo, sim, o nosso vocalista dos Goruane, lá da banda Goruane, esteve presente ontem no evento também. Aliás, foi o aniversário dele ontem. Foi o aniversário do nosso vocalista da banda Goruane ontem. Vocês sabem, quando chega a segunda, nós celebramos os aniversários de sábado, domingo e do próprio dia segunda, que é hoje no caso. Então vamos aqui também parar para homenagear a nossa grande voz dos Goruane, Roberto Chitsonzo. Foi uma semana abençoada para a família Chitsonzo. Muito bom, muito bom, muito bom. Muito obrigada, meu cota Rogério Chitsonzo. O mano Diniz também esteve presente. Diniz Chitsonzo veio saudar-me, a semelhança do cota também aqui, Rogério. Muito obrigada. Muito obrigada. Foi um prazer imenso ter-vos lá. Grande, grande mesmo. A Ana Paula, a mamãe da Laísha, diz assim: sim, mas não tenho irmão, tenho irmãozinho, nada, ainda estou a crescer. Laísha, tá bem, bebê, tá bem. É só postar a crescer que é mana, tá bem, já percebemos, bebê. Já percebemos, então continua a crescer e muito. Até porque 4 já dá para ter um irmãozinho. Ana Paula, como é que é? Conversa aí muito bem com o Mano Love More. Muito bem. Mecanores mais amores, diz: assunto do meu aniversário, hoje tenho de procurar um backup. Não percebi. Quando foi o teu aniversário, Mecanores mais amores? Segreda-nos aqui. Eu particularmente andei muito distante das redes sociais no fim de semana, mesmo por conta do trabalho, hein? Mesmo distante. Ontem principalmente, ontem quase que, né? Usei as redes. Quase que nem, só postei algumas coisitas assim rápidas. Let's go! Então não pude estar aqui no grupo para ver quem foi o aniversariante de sábado ou domingo, aqui no grupo da Rádio Cidade. Caso tenha alguém celebrado e eu não sei, peço que me digam na hora 13 para que juntos possamos celebrar com ele ou ela. Bom dia, querida Máxima. Vamos vibrar até às 14 horas. Bom trabalho e uma semana produtiva para todos nós. Beijo, beijo, beijo, beijo, beijo. Até de repente. É a mensagem da minha querida Tónia, que andou sumidinha. Antonieta Mutemba, mana Tónia de Jonas. O meu querido Guezo também está aqui presente. Diz: bom dia, Managi. Como estás? Eu estou com muita carga pesada, com muita energia, que nem o meu nome. Guezo, querida Máxima. Bom trabalho. Amo-te, Máxima. One love. The One. Forte abraço, my brother. É a mensagem do Guezo para o seu amigão. The One. Obrigada. Love you too. Obrigada, Guezo. 5Bzito diz: olá, tia Gisela. Bom dia. Como estás? Eu estou bem, tia Gisela. Bom trabalho. Beijinhos e abraços para todos os ouvintes. Vibradores também para dia Gisela. Obrigada, um beijinho. Peço a música de Landrick com o tema Vou Assumir. Aqui é o 5Bzito, sempre ligado à Cidade FM 97.9. Obrigada, Bzito. A minha mana Nhacudzi Massa Longa está presente também. E Deus, olá, mana G. Olá, minha mana Nhacudzi. Não te vi ontem, mana Nhacudzi. Estavas aonde? Sentaste de que lado ontem ali? Ou faltaste, gazetaste? Não era aquele dia de gazetar. Conta-me lá bem o que aconteceu ontem. Como estão? Desejo-vos uma ótima semana, super abençoada e produtiva acima de tudo. Bom dia, vibradores, bom trabalho, beijos. Nhacudzi, Massa Longa, obrigada, minha Manusca. Isaura Wamus diz: boas-vindas, Managi, Manilávia, bom trabalho. Que a vossa semana inicie com a mesma felicidade que nos transmitem. Uau, bom dia, beijos de uma boa semana, Isaura Wamus aqui. Obrigada, minha querida Isa. Um beijinho para ti, para a tua mamãe e para a tua sista também, ok? Alô, Virgínia. Olá, bonita. Diz: segundo, mais uma semana para vibrar com a mana Máxima. Olá, minha Virgínia. Bom dia, vibradora Máxima. Bom dia, vibradores e vibradorinhos com e sem pilhas. Semana abençoada para todos nós. Mana G, carrega. Virgínia, sabes que eu ainda não provei nem uma colher daquela molina que me ofereceste. Ai, não tenho tido tempo, inclusive, para comer molina. Eu, ai meu Deus, estou com os olhos grandes, cheios de olheiras. Oi? Eu quero, Orlando. Estou com os olhos grandes de tantas olheiras. Tenho olhos grandes? Não, tenho, de verdade. Sobretudo quando zangam, como se abrem? Ah, mas não. Ih, quando a pessoa me provoca, eu abro bem assim para dizer você. Não estou lhe ouvindo, elimine. Abrem-se muito meus olhos. Nem sei quem lhes manda abrirem-se tanto assim. Nem sei quem lhes manda. Porque eu só estou a falar, eles estão a abrir. Por quê? Epa, as mensagens como são muitas. E eu não aguento com a audiência do Vibra Cidade. É mesmo estrondosa. Xê! Ok. Vamos até 50, tá bem? 44 agora, 10h44. Vou ler até 10h50 e vamos dar uma pausa. Perdão. Está a ver? Até já estou a tossir. Um bocado de ler. São muitas. Só brincar, eu gosto. Eu também gosto de tossir a ler. Ai, meu Deus. Então mandem mais. Para eu tossir mais. Que gosto. Let's go. Segunda-feira, 10 horas, respira fundo e recomeça. O que passou já foi aula, o que vem é oportunidade. Não carregues peso de ontem nas costas de hoje. Não, levanta a cabeça e vai com tudo. A cidade vibra e a tua vitória também vai. Como é que é, vibradores e vibradorinhos? Está-se bem? Managi, está-se bem? Está tudo ótimo. Se estás bem, vai com tudo. Pois é, o Vibra Cidade no ar. Não falha nada. É o nosso banquete, o Vibra Cidade, já bem disposto à mesa. Vamos degustar como deve ser. Obrigada, Marilo de Leite. Obrigada. Uf, uf, uf. Está a respirar fundo porquê? Porque correr atrás de uma futura... De um futuro, acho que queria dizer isso. Ele pertence a Deus. Hein? Alô? Alô? Alô? Não gaste o seu fôlego correndo atrás de incerteza. Preocupa-te com o teu bem-estar hoje. Deixa o amanhã para Deus organizar. Hein? Bom dia, Gi. Eu, ageradamente, já sabes, né? Por isso te amo muito. É, ageradamente. Eu fiz aquilo que nós combinamos. Acho que não fiz. Oh, ageradamente. Peço que me mandes mensagem às 14h30 de hoje, está bem? Por favor, 14h30, peço que me mandes mensagem, please. Malozinho diz: olá, Máxima. Cada novo amanhecer é um convite para soltar o peso de ontem, alinhar a mente com a paz e recomeçar com leveza. A vida não está apenas nas grandes vitórias, mas nos pequenos detalhes do agora. O ontem já passou e o amanhã é incerto. Boa semana a todos. Votos de Maló Rafael para toda a cidade conectada à Rádio Cidade. O André Pequenino também está aqui com as suas motivadorinhas, mensagens que tanto gosto. A lâmpada do dia é: a falsidade tem um bom disfarce, cuida-te. Ok, aí é. A falsidade tem um bom disfarce, cuida-te, realmente. A única verdadeira sabedoria está em saber que você nada sabe. Está a ver? Easy, easy. Simples quanto isso. Yes. Ok. Eu não sou difícil de lidar, sou difícil de manipular. Tem uma diferença enorme aí, hein? Não sou difícil de lidar, sim, sou difícil de manipular. Tchei! Não estás fácil, pequenino. Hein? Aqui diz também, Mateus capítulo 6, versículo 8. Não vos assemelheis, pois, a eles, porque vosso Pai sabe o que vos é necessário antes de vós lhe pedirdes. 9. Portanto, vós orareis assim: Pai nosso que estás nos céus, santificado seja o teu nome, e todo o resto vocês já conhecem. Sermão do André Pequenino. Obrigada, pequenino, obrigada. Na voz do cidadão e ouvinte assíduo desta magnífica rádio em todo o território nacional, incluindo na diáspora. Sempre ele, André Pequenino, moçambicano na Pérola do Índico, pela ironia do destino. Aquele abraço fraterno de sempre a toda a audiência em sintonia neste momento. André Pequenino, obrigada, obrigada pela audiência, meu querido. Canimambo. O Fernando Fundice também tem aqui o meu mano Nando, irmão que a vida me deu. Diz: quem nunca admite os próprios erros, repete muitos deles, porque prefere proteger o orgulho ao invés de aprender com cada situação vivida. Bom dia, mais um dia de vida, minha irmã, que a vida me deu. I love you, Gisela em Apolo. I love you too, my brother. Obrigada, obrigada. We are together, always. Thank you.
4: Bom dia, mana Gisela. Hello.
0: General, bom dia.
4: O segundo, galera. Segundo, é pra pessoal. Vamos lá, Dimar. Dimar, Dimar, pro bem das nossas famílias. Vamos deixar as babas do lado. E acordar pra Dimar, é? Mana G. É, minha semana é Zinhoshimar. Semana de aniversário é o Tala Mágica, família de Zanga. Tem minha mãe. Dia 13 é aniversariante. Bom dia, DJ Mascuda.
0: Yeah, dia 13 é o aniversário também da mãe da Zubaida Tembe. Dia 12 é o aniversário da mãe da Gisela em Apulo. Dia 19 é o aniversário do Uri Mainga, filho da Gisela. Ai, meu Deus, da tua mãe, que dia é, Ilávia? 15 de agosto, aniversário da mãe da Ilávia Chauque. É, yeah. Maravilha de mês, é o agosto. O Boer diz, o esforço de hoje é a garantia de um futuro melhor e a preparação do homem do amanhã. E 50. Há crianças que enfrentam grandes desafios todos os dias para lutar pela própria sobrevivência. Mesmo diante das dificuldades, elas não desistem, porque sabem que cada esforço de hoje pode abrir as portas de um amanhã melhor. Os estudos são uma das ferramentas mais poderosas para transformar a vida. Cada página lida, cada lição aprendida e cada sonho alimentado aproxima a criança de um futuro com mais oportunidades, dignidades e esperança também. Nunca deixe que as dificuldades definam o seu destino. Continue a lutar, a aprender e a acreditar. Mensagem motivadora do Boer, a quem quer muitíssimo agradecer. Obrigada. Bem, por hora, amanhã a minha mamã, a mamã da Virgínia Maci, celebra amanhã o seu aniversário. Opa! Tô dizendo que este mês de agosto não tá para brincadeiras. Como diz o meu pai, aí banga com tata tchanga lá. O banga com tata tchanga lá, faz alguma coisa. Yeah. Olha, obrigado, obrigado, obrigado a todos aqui no grupo da rádio. Um tolilo em Aguilunguano, Malor Rafael. Nhacuze, Iracema, Michela Pascoal, Anifa Daúde Fumo, Mecanores Mais Amores, Paula, Gito, Rogério Chitonzo, quem mais? Denise Amaral também está aqui, Laísha, obrigada. Eu volto oportunamente com ainda mais e outras mensagens. Por ora, vamos ouvir uma brasileirinha lá das Américas, do Sul concretamente, para ouvir Pedro Pecado.

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0: Está na hora, juntos vamos desvendar algumas curiosidades interessantes. Será que tu já paraste para te perguntar porquê que as pessoas ficam calvas? Porquê que as pessoas ficam calvas, ficam carecas? Porquê que a cabeça, porquê que uma parte da cabeça fica sem cabelo? O que é que acontece? O que é que sucede para que parte da cabeça perca o crescimento capilar? Hã? O que é que acontece? Porquê, afinal? Why? Porquê? E macamuni? Enxagando até parece insulto, um panja, mas não é insulto, é careca mesmo. As pessoas ficam calvas, principalmente devido à genética e à ação de hormônios também. A causa mais comum é a alopécia androgenética, em que uma enzima converte a testosterona em DHT, dihidrotestosterona, num hormônio que faz os folículos capilares encolherem e produzirem fios cada vez mais finos até pararem de crescer. Ok? Percebeste? Ou devo repetir? Acho que percebeste. Na verdade, o que mais tens de perceber é que as pessoas ficam calvas, principalmente devido à genética e depois à ação de hormônios, tá bom? É o mais importante que te recordes. A sensibilidade dos fios ao DHT é herdada dos pais da família. Sim, claro.

Pois, afeta homens e mulheres, embora se manifeste de formas e intensidades diferentes também, isto ao quanto aos hormônios sexuais. Sim, homem e mulher, afeta homens e mulheres, afeta os dois. Há mulheres que sim, também ficam calvas. Não são só homens, não. Embora vai se manifestar de formas diferentes e intensidades também. De formas e intensidades diferentes. Assim é que é, corretamente falando. Agora, quanto ao envelhecimento natural, com os anos, as células do couro cabeludo perdem a capacidade de regenerar os fios. Níveis altos de cortisol alteram o ciclo natural de crescimento do cabelo. Pois é. E também a falta de vitaminas, anemias ou distúrbios na tireoide aceleram a queda. Também acontece. Quando o organismo sente falta de algumas vitaminas, anemias ou então distúrbios na tireoide, vão também acelerar na queda do cabelo e tornarem as pessoas, algumas, em calvas. Homens e mulheres, tá bom? Agora já sabes. Mas não sabes ainda, se calhar, não sei se sabes, mas vamos juntos saber aqui agora. Quem é que afinal inventou os dias do mês? Porquê que foi determinar 30 nos 31 para outros meses, hein? Porém há um que nem 30 chega, ou 28 ou 29. Quem que inventou afinal os dias do mês? Porquê que não fez de 10 em 10 dias, estamos a receber salário? Ah, sabe, era tão bom. Ah, mas essa pessoa aí também, 30, à espera daquele teu molho. Não, desculpa, molinho. Saláriozinho. É? Por quê que eu digo isso? Não estou a... Né? É que nunca é suficiente salário. Ainda que tu alfires 100 mil, 200 mil, 500 mil. Se tu te habituas àquele teu 500 ali... Ah, pai. Nunca será suficiente. Por isso é sempre molinho. Mas como não somos ingratos, nem gratas, graças a Deus. Obrigada. Inventou os dias do mês ou dos meses, hein? Os dias dos meses não foram

0: Em 1582, os sumérios, na Mesopotâmia, criaram um modelo inicial baseado nas fases da Lua, enquanto os egípcios desenvolveram um calendário solar de 365 dias ligados às cheias do rio Nilo. Depois, mais tarde, o líder romano Júlio César implementou o ano solar de 365 dias, dividido em 12 meses, fixando a contagem atual dos dias, instituindo o ano bissexto. Quanto ao ajuste final do esclarecimento aqui das datas ou dos dias do mês, o Papa Gregório XIII ou XIII corrigiu pequenas falhas do cálculo solar em 1582, criando o calendário gregoriano que rege a nossa contagem do tempo nos dias de hoje. Sabias? Agora já sabes. Começou lá nos povos antigos, depois evoluiu para a reforma romana, até ao ajuste final pelo Papa Gregório XIII, que veio a corrigir e torna-se no calendário gregoriano que estamos a reger, o que está a reger-nos até aos dias de hoje. Agora já sabes. Já sabemos todos, inclusive eu também. Estou nesta lista dos que já sabem. Segundo as referências cambiais, segundo o Banco de Moçambique, assim é que é, o dólar hoje, 10 de agosto, a compra 63.27, a venda 64.54, o rand a 3.91, a compra a 3.99, a venda. O euro, a compra hoje a 73.11, a venda 74.58. Estado do tempo para a capital do país, Maputo, hoje pode atingir 23, já está com 22, neste momento, Xai-Xai pode atingir 24, também está com 24 já. Chimoio pode atingir 29, está neste momento com 27. Beira pode atingir 26, está também já com 26 graus Celsius, dia de sol intenso, bem como Tete, está também com sol intenso, podendo atingir 36 de máxima, agora com 32 graus Celsius. Nampula, a mais populosa província do país, com 31, aliás, podendo atingir 31, agora com 28. E Lixinga, fechar como a cidade mais fresca do país, podendo atingir 24, agora com 22 graus Celsius. E assim fechamos a nossa rubrica Tu Sabias Que, edição primeira da semana, referente a 10 de 8 para o ano 2026. Bom dia, obrigada pela audiência.
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0: Não nos demoramos, mais música, boa música para vocês. Ao teu nível, ao teu gostinho, vai a amargura da Karol G.

Jesus, R. Kelly, bonita música que muito nos motiva, hein? Yeah. Nos motiva. Depois tem um back sound também muito bom, um fundo bom, uma música boa, uma melodia boa, para bem dizer, hein? Uma melodia que também levanta, lembra-nos que Jesus é mesmo holy.

0: Ok. Como lidar com um familiar, amigo, colega ou vizinho tóxico que toda hora, quando chega, quer falar da vida dos outros? Hã? Comprimido. Chile, uma chapada. Hã? Dá-vos uma chapada. Quer dizer, mal chega. Ih, vocês, tudo bem? Sabem o que vocês não sabem? Ih, Gisela, aquela da rádio. Ih, Awana, Gisela. Que toda hora que. Você desvia. Diz, ah, não, porque ontem a cerimônia foi tão boa, correu tão bem, hein? Houve um momento ímpar ali. Ela, não, mas viste como é que Joana fez? Ei, aquela Joana não é boa pessoa, cara ali. Você, não, mas houve um momento em que, ali parece que o Espírito Santo caiu, desceu, chegou com as próprias pernas. Depois ele, não, é aquela, ele. Viver não é fácil, hein? Conversa pipocante para esta pessoa é sempre a vida, o comportamento e o posicionamento das outras pessoas. Dificilmente vai abordar temas construtivos e ou de sucesso. Como é que, afinal de contas, se lida com este tipo de pessoas? Hein? Toda hora a falar das pessoas, hein? Quer dizer, toda hora, tá bem que às vezes já anima, né? Há uns assuntos bem pertinentes que é preciso dizer. Só para. Ui! Mas há outros que. Quer dizer, já não descansas, não paras, não fazes mais nada. Se não olhar para como a pessoa anda, se comporta. Às vezes, só da pessoa estar ali já está a irritar, tinhança. Você começa aí a ficar, não sei o que e tal. What's happened? Como é que se lida com este tipo de pessoas? Ajudem-nos a entender. Afinal de contas, como é que se lida com este tipo de pessoas? Hã? Que levam-nos. Às vezes você nem quer falar mal de ninguém. Estás na tua introspeção, no teu pensamento. Hã? E depois a pessoa chega, induz-te à fofoca. Coitadinho de ti, estavas numa introspeção, nem estás a pensar, estás a dizer, só a dizer, ah, mas eu também vi isso ontem. Entraste na fofoca. Volta e meia, já estão a cobrar a ti. Você falou mal de mim. Coitadinho, estavas quietinho, quietinho. Vieram induzir-te. Quando esta pessoa chega com esta intenção, tu bem reflexivo, intuitivo, sensível, como é que tu podes, deves lidar de forma sábia, sem baixar, tipo, assim, tipo, denegrir ou tipo, como é que eu vou assim, dizer, ai, quem sei, manchar a imagem, como é que também, sem fazer com que a pessoa se sinta mal, hã? Sem que a pessoa se sinta mal. Como é que se faz isto? Deem-nos lá dicas. Hã? Como é que se lida com um amigo, um familiar, um colega, um vizinho tóxico, tóxico, toda hora a falar das pessoas? Digam-me lá, liguem para mim, 84-3497, está já lançado o tema. Bem como podem mandar áudios para o nosso WhatsApp. O nosso WhatsApp é 87-000-9790. Áudios também podem mandar para nós. Vamos colocar o play. Os áudios. Liga, liga, 84-3497. É vez, um por um de cada vez. Também o telefone já toca. Mal disponibilizo. Fone toca, maravilha.
1: Já estava sinal, a tocar.
0: Sinal de boa audiência.
1: Demorei a atender.
0: Até demorei a atender, né? Não tinha ainda disponibilizado deste lado. Então, agiradamente, que tal?
1: Vez. Estou de não ligar, quero falar em paz. Vamos embora. Ligar,
0: como é que se lida com este tipo de pessoas que toda hora, quando chega, quer falar mal? Rolando.
1: Zelo, essa aí lábia. Não tem bom senso para você lhe dizer. Tem como goela. É que deixa de ficar com as pessoas na tua boca. O tagama o manomo no crime vando. A pessoa nem tem tempo de cuidar da vida dele. Só está. É porque fala não sei o que. É porque depois ela que começa. Nem tem culpa. Quem tem culpa é Zelo, ela que está ouvindo. Depois basta comentar um bocadinho. Chegou feliz, na nome. Então, esses tipos de gente tem que lhe dizer na cara: Jô, vai cuidar da tua vida. Até quatro, mas depois vai se organizar. Não há dizer mais ter contigo.
0: Mas eu você mesmo há de dizer na cara, não acredito.
1: E eu disse, eu costumo dizer assim, eu não estou aqui para falar de ninguém. Eu quero falar de mim, minha vida, não consigo cuidar, Jô.
0: Gira na
1: cara. Está sendo difícil cuidar da minha vida. Eu quero falar de outra pessoa para fazer o quê? Eu estou tentando organizar minha life, que não estou a conseguir. Mas eu quero vir aumentar mais problemas, agora os meus problemas não consigo carregar. Assume. Não adianta, não vale a pena, assume. Porque eu sou amiga de todas.
0: Mas eras capaz mesmo de dizer assim na cara?
1: Sim, eu sou.
0: Não acredito.
1: Oh, pronto. Experimenta você vir. Você vai ouvir em primeira pessoa, number one.
0: É dizer, ei, um ganho que é isso.
1: Não, José lá. Não quero cuidar da vida de mim, quero cuidar da minha.
0: Pronto. Tá bem, minha querida. Muito obrigada, Giradamento.
1: Vou te mandar mensagem pela música.
0: Até já, tô à espera.
2: Gisela, tudo bem?
0: Tudo bem, Matinho. E tu como estás, meu boss?
2: Tudo bem, ouvinte. Gisela, pessoas desse tipo ou pessoas com esse comportamento dá-se distância.
0: Ok.
2: Estás a ver? Uma distância de 1000 km/h. Uma distância de 1000 km/h. Porque esse tipo de gente são pessoas intriguistas, são pessoas que o sangue deles só circula fazendo mal aos outros. Repara que esse tipo de gente está em todo o sítio. Para quê? Para recolher informação. Em tudo que é fecha, está lá. Será que ele é coluna? Ah, é coluna que não pode faltar numa festa. Está ali não só para fazer boa coisa, está apenas para tirar defeito das pessoas, ver como é que a pessoa vestiu, ver o que é que a pessoa fez ou deixou de fazer. Então, esse tipo de gente, distância, não tem outro remédio. Distância, ele sentir mesmo que eu aqui estou a ser desprezado. Bom dia.
0: Bom dia, muito obrigada. Afinal, distância, distância e distância. A pessoa sozinha sentir que eu aqui estou a mais, hoje estou a mais. Muito bom. Tu também podes ligar. Hoje é o aniversário do DJ Faia. Eba! Vamos cantar parabéns para o nosso grande DJ Faia. Olá, Vintilinha, bom dia.
3: Gisela.
0: Teco, tudo bem, meu amigo? Isso me deu me rir. Estás bem?
3: Estou bonito, mané.
0: Estás lindo.
3: Naturalmente.
0: Bem caprichado e a caprichar os teus pratos do dia.
3: Não faz nada.
0: Maravilha. Como é que se pode lidar com este tipo de pessoas, Jordão Teco?
3: Gostei do tema. Quem não é fofoqueiro?
0: Quem não é? Quem?
3: Quem não fala de outra pessoa?
0: Quem?
3: Sabe, meus irmãos, vamos ter tempo de pensar. Só existem aqueles que falam mais, mas ninguém não fala de ninguém. E ninguém mesmo. Leva fofoca. Aprenda alguma coisa com fofoca. Aqui juntamos muita coisa, manajê. Mas tema está manique top. Está top mesmo. Vamos aprender muito aqui.
0: Yes.
3: É assim, manajê. Fofoca é falar daquilo que não existe.
0: Ai, ai, ai.
3: Alô?
0: Sim, sim, vamos aí. Isso é falar daquilo que não existe?
3: Ou é falar da outra pessoa? É aí que nós temos que ficar claro. É falar da Gisela ou é falar daquilo que a Gisela não faz, por exemplo. Eu estar a falar com o DJ Nel daquilo que a Gisela não faz. É aí onde nós temos que entender. Aquele que fala mal da Gisela naquilo que a Gisela não é, aí já é outra coisa. Mas quando fala da Gisela, ah, a Gisela gosta disto, a Gisela gosta daquilo, a Gisela brinca assim, a Gisela é assim, é falar daquela pessoa, mas isso não faz parte de fofoca. Eu acho, né?
0: Sim, não, esses outros são comentários. A ideia aqui é falar mal. Toda hora está a falar, a demigrir, a falar mal, a comentar que escorregou, que, epa, tudo para o lado mal.
3: Mas às vezes isso, Manaji, traz aprendizagem em outras pessoas.
0: Em que sentido?
3: Estamos a caminhar, Manaji. Sim. Vimos uma mana vestida de um jeito que, epa, não é positivo. Estou com a Manaji, estamos com criança, outras pessoas. Vamos olhar, vamos começar a rir, vamos começar a falar daquela pessoa.
0: Olha a Gisela andar com as socas dela.
3: Olha, está vendo? Às vezes nós temos medo de cumprimentar a pessoa que você conhece, porque eu estou com a pessoa que não dá para cumprimentar aquela pessoa. Mas ao passar ali, vamos falar daquela pessoa. E aquelas pessoas que estão à nossa atrás vão aprender que aquilo não é bom, isto é bom. Já é aí quando tu vai chegar. Quem não fala da outra pessoa? Não existe. Não existe. E é aí onde nós aprendemos mais. Ah, aquele ministro, epa, não fiz aquilo, mas aquilo. Epa, aquele ministro é assim, assim, assim. O outro, quando entra, como é que vai? Vai fazer aquilo que aquele não conseguiu fazer. Aquilo que a fofoca sustentou. A fofoca, às vezes, aprendemos muita coisa, mas às vezes nós levamos mal. O que é que eu vou pedir aos meus irmãos? Vamos nos comportar bem.
0: Yeah.
3: Para não sustentar a fofoca. Porque se eu sair com uma manhaqueta, a calça está a cair. Ah, Manaji não vai deixar de falar com o Mano. Você vai falar, Jordão. Ai, eu não posso ir na presidência com Jordão. A calça cai. Eu não posso ir no sítio X com o Mano. Porque isto mais gente ir.
0: Yeah. Tá, ok. Tá bem,
3: já nós temos que...
0: tempo,
3: nós temos
0: Checo.
3: Que evitar... Yeah, temos que evitar de criar fofoca. Okay. Nós mesmos, para as pessoas que não falam de nós. É aí onde eu quero chegar. Muito carmão, estamos juntos.
0: Estamos juntos, Checo. Obrigada.
4: Gisele.
0: É.
4: Quando a pessoa fala mal de ti, é porque você tem algo diferente que a pessoa não tem. Por isso nós, as pessoas, rendemos com outra pessoa. Por causa de quando eu não aguento com o slogan do outro, eu tenho que falar mal dele.
0: Agora.
4: Tchau, obrigado.
0: Não aguentei com essa. Eu rindo com o slogan dele, então eu tenho que falar mal. Bom dia, ouvinte em linha. Bom dia.
5: Socorro.
0: Socorro, Deus.
5: Já, tudo eu com Deus.
0: Benedito, de Boane.
5: Não faz, Manaji, sou eu.
0: Bem-vindo.
5: Plantado. Sou eu plantado nessa terra aqui para ouvir e ver tudo, aprender ao mesmo tempo.
0: Então vamos a isso, dá-nos lá um pouco daquilo que é o teu conhecimento relativamente a este assunto aqui das fofocas. Aquela pessoa que cama nem cama, toda hora, quer falar das outras pessoas. Quer dizer, basta que ela chegue. É falar das pessoas. Mal.
5: Estamos mal nesse mundo aqui. Porque, pá, às vezes você acorda, vai na escola, aquele professor vai te dar educação, aquilo aí não é bom. Quando você em casa diz que é bom. Epá, estamos mal. Mas, a minha forma de entender as palavras em si, já disse, fofoca. Não é verdade, é fofoca. qual é o tipo de planta isso aí? Que você vai capinar e até regar e crescer e fofoca na machama. Não sai. Fofoca para mim são aqueles coisas de, por exemplo, eu te ligar assim, te chamar, vir me visitar aqui em casa e começa a chuva, de repente, epa, vamos entrar aqui dentro. E já está aqui dentro, em vez de olhar a minha pessoa, conversar. Você está aí sempre girando seus olhos, velho, chapa, Fredo, calma, o que, como é que é? Quando fechar, é bloco, a mesa dele, aquilo, e depois você carrega tudo aquilo ali. Sai. Quando chega lá, fora, ai, casa de Benedito. Ah, tu estava falando na rádio, que, para ele, para dele, estava sendo. Tirar tudo, que é meu segredo dentro da minha casa já. Arradar fora lá, para ter a pessoa que me conheceu ontem, já sabe como que estou a viver. Vai falar. Tchau, mano. Obrigada
0: pelo comentário. Meu mano, Benedito, grande Benedito. É? 8434-97 continua aí disponível. Tio 14, valeu. Grande Benedito. Ah, tio 14 é o maloque que diz. Grande Benedito, diz a Gira Momado. Aqueles que estavam a ligar no meio da linha do. Ok, pronto. Olá, bom dia.
6: Bom dia.
0: Dona Medina, tudo bem? Dona Medina.
6: Sim, mana.
0: Vamos então ao tema.
6: É assim, mana, fofoca. Eu acho que são pessoas que não têm nada a fazer, que gostam de levar tudo na fofoca.
0: É falta de ocupação, né?
6: É falta de educação, é falta de cultura, porque quer falar sempre dos outros. Por que, que tu não falas de ti mesmo? Mas quando vê que está alguém a mais, tem que dizer, ah, mas não diga. Como que não é de dizer, se você está me dizer, eu também tenho que dizer a outra pessoa. Então, começa assim mesmo a fofoca. Querer saber dos outros, chegou visita na sua casa, quem é aquela que está ali? Vem fazer o quê? Por que que tu queres saber dessas pessoas que chegaram na minha casa? Saiba mas, das tuas, em vez de querer saber dos outros.
0: Mas como é que nós podemos lidar com esse tipo de pessoas que toda hora quer falar dos outros?
6: Ih, mana, para cortar aquela língua será difícil.
0: Então como é que fica? Vais entrar na onda da mesma pessoa?
6: Eu não. Eu vou ficar na minha cultura, naquilo que eu sei fazer, naquilo que eu fui dado para... para fazer no mundo.
0: Ok.
6: Então, estás
0: aí na tua casa, nos teus afazeres, tuas limpezas, a lavar roupa, o quê? Chega, Gisela. Ei, dona Medina, tudo bem? E ei, Funzi, como vou nele, fulano? Ah, porque não sei o que e tal. Ah, não sei
6: o que. Ela visto que ela está a comer. Ela hoje comprou isso.
0: E qual é que é o teu comportamento nesse momento? Qual é que deve ser? Como é que geres
6: esta situação? Meu, eu só vou escutar e calar. Oh, deixa lá, ela hoje conseguiu. Não é de querer saber o que, que ela fez, o que, que ela não fez. Porque basta eu abrir a boca, ela vai... Mana, quando tu abres a boca, comentar, pronto. Então lá, é trabalho dessa pessoa, fofoqueira. Ela chega lá e diz a outra coisa. Sabe o que, que ela disse? Disse isto, disse isto. Enquanto não.
0: Não sei.
6: Tá ciúme.
0: A pessoa chegar a falar, eu também só ficar. Sério? Ok. Dona Medina. Não acredito.
6: Acredita, mano.
0: Fica aí assim mesmo. Só no. Afinal.
6: Pior eu que não falo muito.
0: Epa.
6: Pior eu que não falo muito. Quando eu nem vi. Ai. Eu estava aqui no quintal.
0: Então acho que a particularidade é essa. Malta, nós que falamos. Eixi. Tchau. Tchau.
6: Tchau, mano. Tchau.

0: Gisela, Gisela, é assim, eu não costumo perceber mal os temas. Não costumo perceber mal os temas. Eu, há vezes, por exemplo, no programa do Helder, eu se acordo tarde, muitas vezes não me meto para eu não estar deslocado. Se não, vejamos. Eu elogiar a ti, epa, Gisela é uma grande mulher, Gisela cozinha bem, Gisela é carinhosa, Gisela é isso e é aquilo. Falar de ti, mas sublinhando coisas positivas, não é falar mal de ti.
1: Pois.
0: Elogio não é falar mal de ti. Mas se eu ando a minha vida, Gisela é isso. Gisela é aquilo, e lá vê isso, e lá vê aquilo. Helder é isto. Ou dentre várias outras coisas, quer dizer, na minha boca só saem palavras negativas. Essa pessoa é tóxica. Essa pessoa é tóxica. Agora, eu elogiar, dizer que você é bonita, gosto de te ver, gosto do teu jeito de ser, de estar, isso não é falar mal. Por isso que o MC Roger disse. Falem bem ou mal de mim, mas falem de mim. Tá vendo? Para ele tanto faz. Então, eu falar ou elogiar alguém, quantas vezes eu quiser, não é problema nenhum. E nem é mau. O mau é eu ser uma pessoa negativa.
2: Envia para a pessoa que está lá no dia. Vem, vai ser.
1: Ok. Ficou aí a dica, hein?
3: Gisele, Gisele. Todos atinzava a fanava a chucuta a curso a girar me chumcha caia. 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
1: nem bongi le nem quem se le é para já como traduzir isto agora, meu Deus. Ok, vamos lá em partes.
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1: Gisela, as pessoas de hoje já não sabem gerir os seus problemas de casa. Levam os seus problemas, vão abordar, falar ou tratar nas baracas.
3: Mchumcha quarto. Aí pá, show, já chamo de na, se chamo cavano, uma baraquena, às vezes.
1: Problemas do quarto, de casal, ai, de família, leva para as baracas, para os bares, por aí em diante.
3: A mentizuene, assunto desantizo, a menor, se chama
1: baraquena. Tem problemas do serviço, leva para as baracas.
3: Baraquena, lume. Já cá, a vanamuna, acho que eu digo, beca, show, unja.
1: A pessoa não sabe valores, unja, o quê? Segredo. A pessoa não sabe guardar segredo.
3: Acho um langaste. Como talvez eu fumar, acho que comentar a mono. Asa já, asa.
1: Acho que fica com falta do que falar ou do que comentar e acaba.
3: Mexendo muito com alguém a dar, os outros lá.
1: Acaba falando coisas que não dão.
3: Ah, está tudo já, é para achar ver que a gente mofa ali. Tem que.
1: Coisas assim.
3: É para vacula, então.
1: Coisas assim não são boas e é preciso que as pessoas cresçam, sejam responsáveis. É preciso que tenha juízo. Manique, obrigada, Manique. Ei, de repente, pá, já são 12 horas. Como assim? Habilidoso, meu Deus. Vamos atualizar a hora e a informação. São já 12 horas em Moçambique. Boa tarde.
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1: Olá, especial atenção para as notícias, com edição e apresentação de André Manhissa. Boa tarde, André.
5: Muito boa tarde. O uso de cartões bancários no exterior para pagamentos tem agora um limite de 3 milhões de meticais anuais contra os 6 milhões estipulados em dezembro de 2025, o que representa uma queda de 50% no teto estabelecido nessa rubrica. A medida resulta de um recente aviso do Banco de Moçambique, o regulador da banca, de 27 de julho, com o número 4/GBM/2026. O instrumento refere que as pessoas singulares e coletivas estão sujeitas a um limite máximo anual equivalente a 3 milhões de meticais para pagamentos e levantamentos no exterior realizados através de POS, ATM e comércio eletrónico. Um homem de 42 anos foi detido em Gavela, Matola, acusado de violar as próprias filhas gêmeas de 17 anos durante 4 anos sob ameaças e agressões constantes. Segundo a Polícia da República de Moçambique, os abusos começaram quando as jovens ainda eram menores e seguiram em silêncio. As vítimas contaram a Miramar que o pai controlava a rotina, batia-as com varões por atrasos na escola e dizia que as mataria... caso contassem à mãe ou à madrasta. Nagasaki assinalou ontem 81 anos de bombardeamento atômico. Na cerimónia em memória das vítimas, o Japão voltou a defender um mundo sem armas nucleares. 81 anos depois, a cerimónia em memória das vítimas é, acima de tudo, uma mensagem dirigida à comunidade internacional para que a história não se repita. O julgamento de um ex-líder de um grupo criminoso acusado de ter orquestrado o homicídio de Tupac Shakur começa hoje em Las Vegas, 30 anos após a morte do famoso rapper norte-americano. O julgamento provavelmente não deverá desvendar quem disparou contra o músico na noite de 7 de setembro de 1996, mas espera demonstrar que Dwayne Keith D. Davis, o ex-líder do gang Southside Compton Crips, encomendou o homicídio e forneceu a arma do crime. E a fechar, os representantes moçambicanos nas competições africanas de clubes já conhecem os seus adversários na primeira eliminatória de acesso à fase de grupos. Na Liga dos Campeões, o campeão nacional, União Desportiva do Songo, começa em casa diante do Petro de Luanda, entre 4 e 6 de setembro próximo, e a segunda mão, 11 a 13 de setembro. Na Taça da Confederação, a ABB defronta o Atomic Ngome das Ilhas Comores, e a primeira mão será no terreno do adversário entre os dias 4 e 6 de setembro deste ano de 2026. Notícias já esta hora com edição e apresentação de André Manhissa.
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2: Aos 6 minutos depois da hora 12, ao meio-dia, que já recebemos a tarde de hoje. Boa tarde! Já começamos com uma música bem boa, sugestivíssima, mesmo porque também trata um pouco do tema de hoje. Então, já sabes, presta atenção, foco na letra desta música intitulada Rula, que significa descansa, relaxa, pausa. Pertence à banda Cacana. Vamos ouvi-la na voz de Yolanda Chicane. Grande música. Eu conheço-a já há uns bons anos. Acho que estava ainda na primeira casa de rádio em que eu aprendi estas coisas de brincar aqui no microfone. E eu ouvi ainda muito pequenina. E já achei ela sempre muito importante e pertinente. Inclusive, mais do que ouvir, praticar o que a música diz. Há de ser uma boa recomendação. Está aí uma boa sugestão para iniciar a tarde. Boa escuta. Até já.

Estão mal comigo hoje, os tinzaveiros. Eu é. Putato, olha a música.

Ser jornalista não é fácil, meu irmão. Consulta os que sabem, aprende mais. Eu consulto sempre aqueles que fazem boa música e aqueles que dançam bem. E vamos te mostrar.

0: aconselha-nos e muito bem o Zico aqui quando diz, repete, fala a verdade. Por que não? Why not?
1: Fala a verdade.
0: Fala a verdade. Ou pelo menos tentares, a maior parte do teu tempo, do teu dia, da tua vida, falares a verdade. Porque também às vezes falar um pouco assim anima também um bocadinho às vezes, assim tipo... Só para dar uma pimentada live. uma adrenalina live. É preciso um bocadinho só. É, mas estou a mentir. É? Minto. É preciso às vezes. Ah, estou a brincar, pá, não acreditem. Está aqui o Zico a dizer, fala a verdade. Toda hora, todos os dias. Pelo menos tentarmos, pelo menos tentarmos, né? Esforçarmos-nos. Yes. É isso aí, tio Zico Ziquinha da Silva, uma boa azuda, casa 2, Terezinha, vamos embora. Fala a verdade.

Não precisamos ficar muito tempo. Ah, porque lá, o tema de hoje, o dia de... Há temas que rapidamente a gente entende o pin. Já está, né? Até porque o Zico repete muito aqui. And full stop. E avançamos. Fala a verdade. Daqui a pouco vais poder também ligar para pedir a tua música moçambicana, aquela que muito te agrada, te abraça, te motiva, te levanta, te dá bom ânimo. Vais poder ligar ou... Mas é melhor ligar. É melhor ligar. Esta parte da, rubrica fica ainda melhor quando ligas.

vocês tinham de ver a Ilávia. O que a Ilávia acabou de fazer? Aquela porta aí de... O que ela fez? Essa parte aqui. Qual é? Espera. Aquela parte ali. Esta. Vocês tinham de ver a Ilávia o que fez, juro. Ilávia, você é assim. Você faz isso. Não posso crer.

0: também fizeram isso? É? Vocês também fizeram isso? É? Vocês também... Vocês viram? É? Queremos ver também. I love you. É mandar o quê? O que tu fizeste? Tu queres mandar um vídeo que tu mesma fizeste?
1: Sim.
0: Por quê?
1: Para ver o que
0: é. Experimenta lá. O Omar está a dizer, vamos ver no estado. Agora estão a se ameaçar. E lá vê, eu começo a dançar coisas dele aqui de repente. Depois quer mandar o vídeo. Que o quê? Nem experimentes. Organiza-te, moça. Quando a pessoa pega com a boca na botija.
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0: verdade.
1: Managê, Managê, Managê, pensa uma música de...
0: Passa
1: Matusse, Tega Nzingo.
0: Também um cadinho.

também podes ligar e pedir a música moçambicana. É o momento em que enaltecemos a nossa cultura, a nossa bandeira. Lá mais ao topo, topo, topo, topo, topo. É. Lá no topo. 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É mais 258, é de Mose, é de Moçambique. São os Goruanes.

0: eu também podes ligar e pedir a tua. Ontem foi o aniversário do grande Roberto Chitsonzo. Vamos o felicitar na hora 13. E hoje é o aniversário do DJ Faia. Boa tarde, ouvinte em linha.
1: Boa tarde.
0: Não percebi. Alô?
1: Canta lá uma música para Chitsonzo de Julian Weed.
0: Não percebi, desculpa.
1: Tem que pôr música de Chitsonzo de Julian Weed.
0: Pôr música do...
1: De Julian Weed. Ah, se chama... Kazimikazi. Julian Weed.
0: Kazi chama... Kazimikazi. O Lingongo.
1: Você se chama... Puxa chama. Pra Chitsonzo
0: dançar.
1: Bem mesmo, é o grande pai esse aí.
0: Agora?
1: Ah, agora nada. Quero muitas músicas pra Chitsonzo, muitas músicas mingas, suas pra Chitsonzo, mas. Tudo é muito.
0: Tá bem, pronto, está aqui. O teu pedido é uma ordem.
1: Obrigada, Mana Gisela, obrigada. Aqui, Mana Fernanda.
0: Beijo, Mana Fernanda, obrigada.
1: De nada. Tchau, bom trabalho.
0: Obrigada.

0: quanto é. Julé Moito, olá, boa tarde. Ouvindo em linha.
1: Chupa-se-cá.
0: E Muzimbeni Kamina.
1: Angatami Tamsinha, Tama Muzimbeni Kavan.
0: Chidimingwana.
1: Delefina. Chidimingwana, Delefina. Nkombela Rivalelo.
0: Okay.
1: Eu gramo muito da Manachi, tchau.
0: Obrigada.

0: llama Zampamala. Ok, grande música, grandes músicas, nostalgia pura. Olá, boa tarde, ouvinte em linha. Boa tarde. Perdão. Olá, boa tarde. Buenas tardes.
1: Boa tarde, mas não é assim.
0: Não percebi, dona Medina? Um ninguém com aqui, então. Impama, champama. Chá perigoso. Tá com racha, impama, baby. Dona Medina pediu a música.
1: Oi.
0: Qual é a música, dona Medina, moçambicana?
1: Anita Makwakwa Zangwangwa.
0: Anita Makwakwa Zangwangwa.
1: Sim.
0: É para quem esta música, dona Medina?
1: Hã? É para Manazê.
0: Não aguentei.
1: Okay. É para Manazê dela.
0: É. Disseram que eu tenho um Zangwangwa.
1: Não, não é para fazer Zangwangwa, é só para escutar isso.
0: Ah, mas eu devia ter um Zangwangwa, como seria bom?
1: Não.
0: Tô a brincar.
1: Não ficaria bem.
0: Tô a brincar, dona Medina. Ah, não posso brincar eu um bocadinho.
1: Pode, por que não?
0: Às vezes é bom ter um Zangwangwa na vida para ver se...
1: Depois, quando ele acordar, cuidado.
0: Não, Ana. Palma comigo.
1: É verdade.
0: Tchau.
1: Tchau, mana, tchau.

0: Primeira Mão. É de Moçambique. É de Moçambique.
1: Não é esta. De novo, again? No, no, no, no, no, no. É esta aqui. Ok. Ok, ok, ok. Remix Drenagem, DJ Faia. E os filhos da saudosa. Yeah. Ok, ok, ok. Aniversariante do dia, DJ Faia.

13 horas e 1 minuto, passa um minuto já depois da última hora das 4 que temos acordadas de segunda a sexta-feira. Vamos até perto das 13h10, ok? Sim! Chegou ao fim a fase de transição da Diocese dos Libombos, a Igreja Anglicana, iniciada com a jubilação de Dom Carlos Matinho, figura que esteve no centro das atenções públicas ao liderar a Comissão Nacional de Eleições nos conturbados pleitos de 2023 e 2024 gerais. Eleito em maio deste ano, Dom Cláudio Chitsonzo tomou posse sexta e domingo, 9 de agosto, como o 12º Bispo Diocesano. O ato de investidura, consagração e entronização decorreu na capital do país sob a presidência de Dom Vicente Mossa, arcebispo da IEMA, Igreja Anglicana de Moçambique e Angola, tendo reunido milhares entre crentes, políticos, representantes da sociedade civil, nacionais e internacionais. Fundada em 1893, a Diocese dos Libombos da Igreja Anglicana passa deste modo a ser conduzida pelo seu terceiro bispo de nacionalidade moçambicana, dando continuidade ao legado iniciado por Dom Dinis Xingulan em 1976 até 2014, e seguido por Dom Carlos Matsinhi de 2014 até 2024. Dom Cláudio Chitsonzo, ontem entronizado bispo da Diocese dos Libombos, possui formação nas áreas de direito e do ensino. Em paralelo à sua vocação pastoral, exerce a função de diretor adjunto de planificação e cooperação do Tribunal Administrativo de Moçambique.

0: E Viva de Março continua, decorre ainda. Até pertinho das 3h10, tu vais poder ligar daqui a mais um bocadinho para pedires também a tua música, aquela que te agrada, que te encanta, que te encanta, que te motiva, ok? Zâmbia vai às urnas entre a continuidade económica e o desejo de mudança. É, Zâmbia vai às urnas em breve. Ciclones afetam mais de 380 mil pessoas nas Filipinas. Atenção, atenção. Ok, continuamos aqui com a nossa rubrica. Continuamos aqui com a nossa rubrica. Também podes ligar. Olá, boa tarde, ouvinte em linha. Liga para nós, diz-nos o teu nome e a música moçambicana. Olá. Olá, boa tarde. Não foi desta. Talvez seja agora. Boa tarde.
1: Boa tarde, meu nome é Gisela.
0: Olá, o teu nome e a música moçambicana, por favor.
1: Wizzy Masuki,
0: Wizzy
1: Masuki. Manavela
0: é o título.
1: Dedico a todas as mamanas moçambicanas.
0: Obrigada, mamá.
1: Obrigada, tchau, manajinha.
0: Tchau, tchau, beijinho. É a música que está a fechar a rubrica.

0: Aşka. 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
2: Obrigada a todos pela audiência. Boa tarde.
3: Mana, hoje a zona está movimentada.
4: É verdade. 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

0: 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É, boa tarde, meus amores. Vamos a um brevíssimo intervalo e voltamos já já.
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7: Eu já começo a receber mensagens de felicitação. Ai, temos tantos bebés do dia hoje. Vamos cantar parabéns para todos, todos, todos, todos, todos, todos, todos, todos, hein? Os de sábado, de domingo e os de hoje também. Aqueles que estão no Jardim da Vida a colher mais uma rosa primaveril. Vamos cantar muitos parabéns para eles. Vamos endereçá-los e passá-los as melhores mensagens e os melhores votos. Assim é que é. Bem falado. Eu não queria. Mas estou a matar na audiência.

0: Tá na hora, tá na hora, tá na hora de cantar os parabéns!
1: Parabéns a você pela passagem do seu aniversário natalício

semana e falou: é, parabéns! Parabéns para os nossos aniversariantes do dia! Os de sábado, domingo e hoje segunda! 8, 9, 10 de agosto! Ontem, dia 9 de agosto, um pequeno menino, lindo menino, príncipe Tomás, celebrou o seu segundo aniversário. Parabéns, menino Tomás, parabéns. Que Deus continue a te fortalecer, a te dar coragem, ok? E que possas descolar um pouco da tua mamã e cresças com muita saúde, muito amor, muito carinho. Tu e a tua mamã merecem celebrar este aniversário e que a graça, a paz, a bênção possa vos chegar com todo amor, com muita leveza, e vos fortalecer e engrandecer também. Estou muito orgulhosa do vosso aniversário, vosso, porque a tua mamã lutou muito para que estejas hoje onde estás e como estás. Parabéns, Tomás! Feliz aniversário dos anitos! Por milhões de anos cheios de saúde!

única, inconfundível voz, inconfundível som, deixe bem a alma, só podia ser de Moçambique, Desgoruane, voz de Roberto Chitundo, ele que ontem esteve no Jardim da Vida a colher mais uma rosa primaveril, eu vi bem sentadinho ali na linha da frente, a testemunhar a sagração do seu sobrinho ontem. Parabéns! Certamente que celebrou o seu aniversário de forma muito honrosa ao ver o seu sobrinho ser sagrado 12º bispo. Parabéns, parabéns, parabéns, Roberto Chitundo, pelo seu aniversário havido ontem, e continue a colher maravilhosas rosas, cheias de vigor, de saúde, de alegria, de amor, de prosperidade, paz e bênçãos. Parabéns, Roberto Chitundo. São fotos do seu irmão, da sua família, Chitundo. Também da Rádio Cidade, claro, que para tudo, sempre para enaltecer as suas músicas, enaltecer o seu trabalho. E hoje estamos aqui agora para enaltecer a sua vida, que seja repleta de bênçãos sem fim. Parabéns, Roberto Chitundo! Parabéns! Muitos beijinhos!

0: Pois é, e chegou a vez também de alguém muito especial. Muito especial.
1: Neste dia 10 de agosto, desejamos feliz aniversário ao DJ Faia.
0: É DJ Faia! A Rádio Cidade para tudo aqui agora para dizer parabéns, parabéns, parabéns! DJ Faia! Ei, ei, ei! Aquele homem que muito tem feito pela cultura de Moçambique, levando para o mundo fora músicas de Moçambique, dando a conhecer a nossa arte, musicalmente falando, lá fora de portas. E hoje paramos tudo, tudo, tudo para dizer parabéns. DJ Faia, é merecido o teu aniversário. Não só ele, mas o Faiaço também. O seu irmão gêmeo. Sim, o DJ Faia é irmão gêmeo. Então a vocês queremos desejar saúde em abundância, muito amor, muitas alegrias, muito dinheiro, hein? Para continuarem a concretizar os vossos sonhos. Paz, graça, oportunidades, bênçãos, vigor, tudo quanto vos fortalece, capacita para que se tornem cada vez mais em grandiosíssimos e valiosos homens. Parabéns, feliz aniversário. São os votos da equipa do Vibra Cidade, da Rádio Cidade, e de todos os ouvintes e aqueles todos que te admiram, que param tudo agora para dizer parabéns. Parabéns, DJ Faia! Parabéns! Esta música diz muito também sobre aquele que é o teu trabalho. Lelo, ao lado do... Dali Pupa! Parabéns, DJ Faia! I wish you all the best! Beijo no coração!

0: Já, hoje a Virgínia mandou com tudo, hein? Mandou vir com tudo. Olha, quando vocês forem ter muitos aniversariantes nesse mesmo dia, reduzam os textos, please, por favor. Please, please, please. Reduzam os textos, tá bem? E há, sobretudo no mês de agosto. Epa! Agosto! Ai, grande agosto! É. O The General esteve a sugerir que consagrássemos o agosto como o mês das mães dos vibradores. Não é para menos, não é para menos. Não é para menos, a mãe de muitos de nós, na verdade. Continuamos aqui a cantar os parabéns para os nossos aniversariantes do dia de hoje. A Virgínia diz alô, mana Gisela. Alô, Virgínia. Peço para abusar da tua voz doce. Fica à vontade, bebê. Para felicitar a Joaneta Mangana, que colheu mais uma rosa no Jardim da Vida no dia 8. Feliz aniversário, cunhada. Te desejo tudo de bom e de melhor. Que o Papai do Céu te abençoe rica e poderosamente. Que essa volta ao sol seja repleta de muitas conquistas, saúde, prosperidade, paz e muitas samoras verdes. Feliz aniversário, gestora, com especialização em chamuças e crochê. Voto chão da Virgínia Maci, bem como da Rádio Cidade. Parabéns, Joaneta Mangana.
1: Felicidades a você. Que tenha tudo bom.
0: A Virgínia volta e diz alô, mana Gisela. Olá, Virgínia. Peço para abusar do dom que o Godal da Boa Cena te deu. Fica à vontade para felicitar a Ancha Anastácia, que colheu a sua rosa no Jardim da Vida ontem. Feliz aniversário, mana dos Groves. Que Deus te abençoe rica e poderosamente. Que o seu novo ciclo seja repleto de muitas conquistas, saúde, paz, prosperidade e muitas samoras verdes. Feliz aniversário, mana dos Groves. São votos da Virgínia Maci e também da Rádio Cidade. Parabéns, minha querida dos Groves. Gisela, alô Virgínia, peço para abusar da tua doce voz, obrigada, para encantar a aniversariante de hoje, a mana Fátima Coça. Feliz aniversário, prima, que Deus te abençoe rica e poderosamente. Desejo-te tudo de bom e do melhor. Que o seu novo ciclo seja repleto de muitas conquistas, saúde, paz, prosperidade e muitas samoras verdes. Feliz aniversário, mana Fatiminha. São votos da Virgínia Maci e também da Rádio Cidade. Parabéns, Fatiminha.

presente é o mais importante em momentos desde incríveis quanto estes, em que se celebra o aniversário de pessoas queridas. E é por isso que a Nifa da Udfumo está aqui presente e diz: boa tarde, querida Máxima. Permita-me usar da sua voz excepcional, obrigada, para desejar um feliz aniversário ao meu pai. Pai, oh papá, desejo-lhe vida longa, com saúde em abundância. Que Deus lhe abençoe sempre. Amo-te muito, pai Domingos Chemane. É Chemane ou Chemane? Chemane. São votos da tua filha, Carmen Chemane. Parabéns, parabéns. Feliz aniversário. Parabéns. Afinal, não é da Nifa, é da Carmen. Ok, ok. Quando é assim, tem que assinar ali em cima para eu já saber que não é sua, mas sim da pessoa em causa. Ok? Cotomar deixou um jornal. Feliz aniversário. Parabéns. Máxima, boa tarde. Boa tarde, Cota. Permita-me usar da tua linda e melódica voz, obrigada, para dizer parabéns ao nosso filho Malik Omar Moussa. Pronto, já entendi o motivo do jornal. Mas como sou a pivô, vamos a isso. Filho, hoje celebramos o teu aniversário com orgulho, alegria e muita harmonia. Desejamos-te muitas felicidades, que Allah continue a te proteger e abençoar abundantemente em tudo que almejas e que cresças com saúde, sejas esse menino inteligente, presente e colaborar também. Feliz aniversário, puto da boa cena, nosso futuro engenheiro. São os desejos de pai, mãe e mano. Parabéns, Malik! Parabéns, menino bonito, menino Malik. Que Deus possa abençoar muito, muito a tua vida, que Allah diga sim, tu és aquele homem que deve prosperar abundantemente. Parabéns, Malik. Bênçãos infinitas.

tarde, querida Máxima. Boa tarde. Eu quero desejar ao meu querido pai, Tomás Joana, que completou o aniversário. Que completou. Hã? Completou anos. Passado dia 8. 56 anos. Parabéns. Feliz aniversário. Feliz aniversário, pai. Que tenha muita saúde, sucessos, felicidades, amor, carinho, alegria e muito dinheiro. Que Deus te abençoe, papá. São fotos do Ronaldo, do bairro Chopal B, para o papá Tomás Joana. São fotos também da Rádio Cidade, que para tudo e agora, e diz a Chifene, papá. A Chicoemba, Chico Catequice, Chico Nigama, Tomoni Macateco.

0: comida está.
1: A gira vai me quilar também, ah, Ana. Giradamente diz, permita-me usar da tua linda e magnífica voz para parabenizar a minha irmã Sandra. Em casa ela é Zizita, tratámo-la por Zizita, pelo seu aniversário havido ontem, 9 de agosto. Nesse lindo dia em que você nasceu, quero desejar paz, amor, carinho, sonhos realizados e lindas amizades. Que Deus ilumine seus passos. Você é o tipo de amiga que torna a vida mais bonita. Uau! Ter uma irmã amiga como você é um privilégio que não tem preço. Sua amizade é um presente que guardo com todo o carinho. É um prazer poder fazer parte da tua vida. Feliz aniversário, Mana Sandra Nhanchungwe. Nhanchungwe, Mancateco, Nima Toma. Votos são da Agira Momadi da Rádio Cidade. Parabéns. A Gira diz: permita-me de novo usá-la para parabenizar o. Oh! Meu Deus! Vilão, fiz anos. Ontem. Sábado. Ontem. Dia 8. Oh!
2: Muitos anos de vida.
1: Maló, não me ligaste, Maló. Maló é o culpado, não me recordou. Tchei!
2: Tenha tudo.
1: Não, vilão, meu amigo, não zangoviste. Ipa! Não, mas o fim de semana foi hard. Foi forte. Eu tive um fim de semana de muito trabalho, muito mesmo. Vocês nem imaginam como eu estou partida aqui. Eu te disse pela manhã que eu não andei muito nas redes. Eu não vi, não entrei nos grupos assim, tipo, I'm so sorry. Vilão, meu vibrador! Gira falou na sexta-feira, mas ipa! Ixi, meu Deus, vocês sabem, sábado, domingo, e este foi terrível, hein? Ok, a Gira diz, o vilão assolta. No dia 8 de agosto, celebrou seu aniversário, que o Senhor Deus possa abençoar a ele por essa data natalícia, que possamos comemorar por muitos e longos anos o seu aniversário, que não te falte o sorriso no rosto, saúde acima de tudo, desejo o melhor desta terra. Parabéns, vilão Edgar. Beijinhos, macatecos, nimatomos. Parabéns. Votos são da Gira.
3: E pra quem vai a primeira fatia? Palmas pro aniversariante.
4: DJ Ardeles,
5: dame lá o teu bolo, dame a primeira fatia.
1: Vilão Viloxe. O Tani Jaya, o Sianga. Epa, I'm sorry, meu amigo de todos os séculos. Sábado, domingo foram dias de muito, muito trabalho para mim, hein? I'm sorry.
6: Uma MC da sua altura, para não poder ficar à solta, né?
1: Muito comprida, mais comprida que o Presidente da República.
6: Mas não percebemos, nós sabemos das coisas, percebemos.
1: Está a ver, né?
6: Percebemos.
1: Olha, mas tu sabes que tu estás no meu coração, estás aqui, ó, hein? In my heart.
6: Muito bem, e como sei?
1: On my heart, yes. Parabéns, parabéns, parabéns. I love you so much. Muitos mais anos de vida. Ok? Que o 8 de agosto se repita por longuíssimos anos. Pai dos meninos. Eras das meninas, agora és dos meninos.
6: Sim.
1: Grande vilão. Edgar,
6: muito
1: parabéns.
6: Obrigado, querida Máxima.
1: Parabéns. Estás no meu coração, amo-te muito e desejo-te o maior e o melhor que a vida, que Deus, Deus acima de tudo, pode proporcionar. Parabéns. Matomoni Makateko. É?
6: Amém.
1: Parabéns, vilão. Estamos juntos, meu irmão. Parabéns.
6: Obrigado. Bom trabalho.
1: Obrigada.
2: Muitas felicidades, muitos anos de vida. É um momento especial.
1: E o Maló também junta-se a nós e diz: feliz aniversário ao meu jovem calvo, vilão Vilux, desejo-te um super ano. Que iniciou sábado, Deus cuide de você para que possas continuar a ser esse malume. Yes, é um malume mesmo. Um abraço meu e da própria para si. A própria. Felicidades, ainda bem que a babá passou com o trabalho, não percebi. Parabéns, feliz aniversário. Também não é para perceber, é para ler só. Parabéns, vilão Vilaxe! São votos do Malozinho. Ixi, tempo. Boa tarde, nossa querida, maravilhosa Gisela. Peço que parabenizes a minha netinha Calçar, que completou 7 anitos de vida ontem. Desejamos a ela muita saúde, sabedoria, bênçãos infinitas. Que Alá proteja sempre muitos... Beijinhos da Alexia e Vinil de Flávia Soares. Para...

0: Nzukula também está aqui, diz olá Managi, olá Nzukula. Permita-me usar a sua linda, harmónica, melódica e poderosa voz. Uau! Obrigada Nzukula para desejar um feliz aniversário ao sobrinho Malik Omar Moussa, uma vida longa com saúde e prosperidade. São votos do tio Nzukula para o menino Malik.
1: Dá-me lá o teu bolo, dá-me a primeira fatia.
0: Muitos bolos neste mês de agosto. O tio Nzukula volta para dizer ao meu Malume Vilão. Vão os meus votos de feliz aniversário ao Malume Vilão. Longa vida com saúde, Malume. Que seja uma jornada repleta de realizações e grandes conquistas. Continue a gingar com classe, Malume. Depois tem razão, Nzukula. Como ginga? É, o vilão é mau na gingada. Na ginga, assim é que é. Xê! Parabéns. São votos do vilão. Ou melhor, do Nzukula.

0: Viva! Excelsa, Gisela, equipa e auditório cordiais, saudações, permita-me usar da sua linda e magnífica voz. Obrigada, meu cota Vitorino Papela, para saudar e felicitar o já senhor Juli Gil Vitorino Papela, meu filho primogênito, que hoje, 10 de agosto de 2026, vê e celebra a repetição da data do seu nascimento, desejando-o longa vida, com muita saúde, felicidades e muita paz. Que continue aquele filho, marido e pai apaixonado pela sua família. Uau! Que não ousa vergar diante de dificuldades da vida. Vai sempre à luta, a fim de dar mais dignidade a todos quanto dele dependem. Parabéns, mano. Pai te ama muito. Parabéns, votos são do teu papá, Vitorino Papela da Matola. Parabéns. Reconhecemo-lo com muita admiração. É o Cota, todo orgulhoso do seu filhão. Parabéns, filhão do nosso Cota. Estamos orgulhosos de saber que és um orgulho para o teu papá. Parabéns, parabéns, muitos mais anos de vida. Feliz aniversário. São votos também da Rádio Cidade.
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0: 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Ai, o tempo! Como anda, damo desengapele. Como anda? Manaji, quero desejar parabéns e feliz aniversário ao músico Xidi Minguana. Quando? Ai, meu Deus, não é possível. Ontem? Hoje? Ontem? Hoje? Quando?
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0: Ainda bem que tocamos a música dele. Parabéns, parabéns ao nosso Cota Xidiming. Mas é verdade, vocês? Não é fake? Eu não posso falar coisas que não tenho certeza. Please, peço que me certifiquem. Please, please, please. Tá bom? Por acaso, não tenho andado muito nas redes. Pai, sabem como é que é. Parabenizar ao filho William, que completou 11 anos no dia 6 de 8. Deus continuamente derrame graça e favor sobre a vida do puto. Feliz aniversário, filho. Não assinou a mensagem. Parabéns, William.
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0: Olá, amada. Venho para felicitar com a tua voz incrível a minha amada Salmina Macabane. Ok, não amada eu, a amada dele. Salmina Macabane colheu ontem 33 anos. Dizer que continue a ser uma mulher honesta, simpática e, acima de tudo, uma mãe guerreira, que é o Valente do Fomento Social. Parabéns, Valente. A todos os bebés do dia vão os nossos sinceros votos de feliz aniversário. Portem-se bem, meus amores. Amo-vos muito, muito, muito, muito, muito. Amanhã às 10 estaremos aqui novamente para mais uma camaradagem radiofónica. Com qual música eu vou fechar o programa, guys? Não tive tempo de pensar, já que estou aqui desde as 13h30 a cantar os parabéns. O Hermínio Macam também deseja feliz aniversário para o vilão Vilox. A minha tia Glória Macasso, feliz aniversário da sua sobrinha Teresa. Os atrasados, então. Oh, meu Deus. Com que música eu fecho o programa? Já nem vou a tempo. Só posso fechar mesmo com parabéns a você. Ficamos 30 minutos aqui. Então, pronto. Muitos parabéns para todos os aniversariantes do dia. Amanhã é mais um. Se Deus nos der a oportunidade, aqui estaremos para mais uma camaradagem a partir das 10. Eu sou a querida Máxima Gisela em Apulo. Portem-se bem e não se esqueçam que eu vos amo muito. Tchau. Até amanhã.

Boa tarde, já estou no ar o programa Impulso, edição número 1 da semana. Hoje é segunda, como é que a pessoa está-se bem? Está-se bem? Está-se bem? Como é que vocês estão? É a tua Cidade FM, no ar o programa Impulso, edição número 1 da semana, tal como disse, hoje segunda-feira, dia 10 de agosto do ano 2026. Boa tarde, boa tarde. Meu nome é Lautinho Pereira, Mr. Presidente, o próprio Melaço, então avisa a malta que o show já começou, vamos até às 18. A partir deste momento podes mandar a tua mensagem para 87009790, 87009790. Hoje temos a votação da música da semana, dentro de instantes duas canções, vais ligar para votar numa das músicas. A semana passada o destaque foi para quem? Ainda lembras? Foi para o Jeezy, o jovem de lá da ilha.

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esta é a música de David Guetta e a voz pertence a Emily Sandé. Chama-se What I Did for Love. 14h53 minutos, programa Impulso no Ar, primeira edição da semana, segunda-feira. Boa tarde uma vez mais. Boa semana, boa disposição, bom trabalho. Bom descanso, se for o caso. Feliz aniversário para ti. Rápidas melhoras a quem encontra-se incomodado.

neste momento 870009790. Está disponível para mandares a tua mensagem, cumprimentar alguém especial e também deixares aquela mensagem linda e motivadora. Isso tu sabes mandar. Malô, boa tarde, tudo bem? Susana Citoy, olá, tudo bem? Joel Alana, tudo bem? Rosália Monteiro, olá, tudo bem? O Joel diz, boa tarde, Mr. Presidente, Presidente do Povo 97.9, a primeira edição da semana. Bem-vindo mais uma semana nova com Lautinho Pereira, Revado Igual à Semana. Ei. Boa viagem a todos, até às 18, aquele abraço. Muito obrigado, Joel Orlando, estamos juntos. Embora a mensagem tenha alguns códigos aqui, mas consegui decifrar. Rosália, boa tarde, Lautinho Pereira. Desejo-te boa semana laboral, abraços. Carrega, muito obrigado, Rosália, beijinhos e abraços. Boa semana também para ti. Boa tarde, mano Lautinho, tudo bem? Bom início de semana, cheio de saúde, paz, bênção e alegria a todos nós. Muito obrigado, Dona Medina, beijinhos e abraços. Uma boa semana aí também para ti. Boa tarde, Mr. Presidente. Tenho a máxima certeza que, mesmo se o impulso fosse feito na Rússia, com temperaturas bem baixas, ainda assim seria bem hot. Então vamos aquecer essa cena. Não falha nada. Olha, Jesus, forte abraço. Estamos juntos. Gezo, boa tarde, Malautinho. Como estás? Eu estou com muita carga pesada e com muita energia que nem o meu nome. Gezo, Lautinho, ou Malautinho. One love, my brother. Muito obrigado, Gezo. Forte abraço. Estamos juntos. Boa tarde, Mr. Melasso. Como estás? O pior defeito da 97.9 é alegrar aos ouvintes e por esta razão felicito-vos. Mando beijos e abraços à família Nyanala e peço a música de The Bread. Sit on top of the world. Hala. Gito. Muito obrigado, Gito. Você conhece música, meu?

Rafael diz: boa tarde, Malotinho, como estás? Eu estou bem, graças a Deus, passei bem o fim de semana. Bom trabalho, mano. Muito obrigado, Rafael, eu estou nice. Melhor agora com esta tua mensagem e em saber que passaste bem o fim de semana. Muito obrigado. Boa tarde, Malotinho, como está? Eu estou bem. Malotinho, peço a música de Landrick com o tema Você... Ah, como é que é? Com o tema Vou-te Assumir, ok? E também mando beijinhos e abraços para todos os ouvintes da Rádio Cidade 97.9. Bom trabalho, Malotinho. Vamos até às 18, carrega, mano. Muito obrigado. Esta é a mensagem do Five Bezito. Five, muito obrigado. Dona Medina também manda uma, diz. Quer dizer, é a segunda, né? Boa tarde, Malotinho. Feliz início de semana a todos nós. Mano, peço a música de Anitta Macuaco, Annie Strong. Até já. Segunda às 14 é hora de acelerar. O que ficou para trás já nos ensinou. Agora é fazer de frente. Não espera a vida mudar sozinha. Levanta e muda ela com foco, com fé e com coragem. O impulso vira conquista. Mr. Presidente, carrega. Muito obrigado. Quem assina esta mensagem é o Amarildo Leite. Amarildo, muito obrigado. Estamos juntos. Boa semana aí para ti.

Mais uma, boa tarde, LP. Está-se bem aí? Cá está tudo tranquilo. Feliz segunda-feira para todos nós. Vamos ouvir a música de Ed Sheeran ao lado de Bruno Mars. Não. Burna Boy. Carrega, fui. Mas na escuta, Mr. President, let's go. Aqui é o Danny. Muito obrigado, Danny. Um forte abraço aí para ti. Estamos juntos, está bom? Tudo bem? Eu sou Ciana. Muito obrigado, Ciana. Aqui está tudo bem. Espero o mesmo de ti, querida Ciana. Vamos lá. Boa tarde, Mr. President. Aqui é o Golden. Estou na escuta a partir do Job. Peço ouvir a música Zona Quente e 3H, Gita Finha. Ah, Zona Quente. Zona Quente é o título da música, né? Ao lado do Gita Finha. É, tio. Boa tarde, mano, como estás? Só passei para marcar a minha presença na escuta a partir do local do meu trabalho. Aqui é o Horácio Carrega. Muito obrigado, Horácio, bom trabalho e uma boa semana. Boa tarde, Lalau, cá está tudo bem? Sou mau tempo, vamos que vamos. E uma segunda-feira muito alegre. Peço a música de Zahara. Está bem, boa tarde, Mr. Presidente, Mr. Melaço. Bom trabalho, Salvador DT3, gêmeo da Rádio Cidade, 97.90. Muito obrigado, Salvador. O grande gêmeo da Rádio Cidade. Boa tarde, sou Céldio Tomé. Essa música de Oruan com o título Fogo.

segundo conductor da minha vida inteirinha. Eu estou nice. E tu como estás? Já estou bem ligadinha? Já estão todos avisados? Alma a dois de ritmo e batida. Me põe a viajar. Nostalgia total, adoro. Muito obrigado. Obrigado, Dina. Bom saber que gostas muito do A2 de ritmo e batida. Este é o ouvinte da minha vida inteirinha. Bem-vindo, Melacinho do Mumbilo. Olá. Boa tarde, Malaulau. Já estou ligado a partir de casa e o meu fim de semana foi top. Mando beijos para a minha filha Aida e a minha cunhada Tininha, que veio cá visitar-nos. Bom regresso a casa, mano, e peço a música de Seth Tanz, Osana. Bom início de semana para todos nós. Beijo, beijo, até de repente. Esta é a mensagem da Tónia. Olá, Tónia, muito obrigado pela mensagem. Mando beijinhos para a Aida e também para a tua cunhada, a Tininha. Boa tarde, Mr. Presidente, aqui é Evaristo Maung. Mando um abraço à família. Peço a música de Twin Fingers, ao lado de Mauro Flow. Ok, está anotado. Vamos voltar aqui para o WhatsApp. Estamos juntos e misturados, mano. Peço a música de Nona Cons, Style. Este é o Alcídio. Está bom, está anotado. Boa tarde, Lautinho. Boa semana a todos nós. Bom trabalho. Peço ouvir a música de Roberto Carlos com o título Chegaste. Está bem? Érica Maimuna, olá. Olá, meu amigo Melão Pereira. Olá, Érica. Como é que tu estás? Viva LP, essa disposição como está? Use do poder da rádio e faça um apelo aos levezinhos para usarem pedras na cintura e assim garantir que não voem. Abraços e beijinhos aos ouvintes da 97.9 Maputo. Muito obrigado, Mansur Basílio. Olha lá, os magrelos vão te... vão te insultar, é? Não vão gostar, man. Não fica bem. Eles devem pôr pedrinhas nos bolsos para não voarem. E que cena é essa? Boa tarde a todos lindos do grupo. Desejo linda tarde para vocês e bom job ao LP. Peço a música de Zezé de Camargo com o título Sorriso Bonito. Essa vai para o meu grande amor da minha vida. Está bom, Érica? Yeah, El King. Yeah, King Lau. Voto de uma ótima emissão. Abraços a todos impulsionados. E votos de uma ótima semana laboral. Penso ouvir a música de Anselmo Ralph, Mark Exodus, Nunca Vou Deixar, Big Up. Seu Chavango, muito obrigado, Chavango. Forte abraço, boa semana aí para ti. Pom pom. Nem vou contar o meu fim de semana. Você fez parte do mesmo. Toca a música de Diego Boy, featuring A Small. Como é que é, Nhamazan? Está-se bem? E aí, eu estive com Nhamazan durante o fim de semana. Festival Punhos no Ar, foi nice. Tiramos umas fotos aí. Eu vou-te mandar daqui a pouco, eu, Nhamazan. Vou-te mandar as fotos dentro de instantes. Está nice? Deixa-me só continuar aqui com a leitura das mensagens. Boa tarde, meu jovem. Já estou bem ligado ao do meu escritório. Abraços a todos. Este é o Jordão de Seco. Muito obrigado, Jordão. Forte abraço. Estamos juntos. Continuação de um bom trabalho. Incansavelmente, boa tarde. Peço ouvir a música de Shinza com o título No Shape Without You. Boa semana e boa locução. Muito obrigado, forte abraço, estamos juntos. Daqui a pouco duas músicas, vocês é que vão votar. 15 e 4 minutos. Vamos ouvir o som de The Brats, Sitting Top of the World. Esta vai para o Gito. Ele tem um ouvido apurado, mano.

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3: Ok, são 15 horas e 20 minutos. Agora sim já temos as duas canções. Vamos colocar a primeira, depois a segunda. A primeira música é a nova entrada, porque não é habitual. É a nova música desta artista, faz parte do seu álbum. Então decidimos colocar para concorrer como música da semana. Mas vocês é que vão decidir. Vocês é que vão decidir se ele ou então o outro artista que será destaque aqui no nosso programa até sexta-feira. Está certo? O número para ligar é 84-3497. Antes de ligares, tens de ouvir primeiro. A primeira proposta é esta aqui.

Chama-se Perfeição, a música de Mito Chocolatinho é a nossa primeira proposta. Para votar tens de ligar para 84 3497, mas antes vamos colocar a segunda e última proposta.

0: 15 e 25 minutos, 843497, já está disponível o número para ligares e votar. A primeira proposta é do Mito Chocolatinho com tema Perfeição. A segunda música é de Veloso J com tema Te Fizeram Como. Boa tarde. Está sim? Alô, boa tarde.
1: Como é que é, meu
0: nome? Altamente, Nhamazane.
1: Não faz nada.
0: Quer dizer, não podia relaxar um bocadinho, dar espaço aos outros.
1: Não estou a tratar. A data de necessário ser egoísta, meu irmão.
0: Altamente.
1: Nhamas. Epa, eu... a ressaca se quer.
0: Yeah, imagino. Sabes, tu estás de parabéns, man. É o segundo momento em que nos encontramos, tipo, numa vibe, sempre com a madama ao lado, meu.
1: Ah, ei, sabes como é que é, bro?
0: Ah, yeah, meu, parabéns. Eu queria ser como tu, mas eba, não consigo.
1: Requer muita coragem também.
0: Yeah. Eba, não é fácil, meu.
1: Nada.
0: Não,
1: mas
0: é fácil.
1: Epá, sempre ele tem ido comigo para o festival de pop, está a perceber, né?
0: Yeah.
1: Então não faz. Já disse ano nem queria ir com ela, mas ele insistiu. Pá.
0: Ah.
1: Pá, vamos passar, já, porque o pocket não estava mais.
0: Sim. Mas sabes, quando elas pedem para irem com os boys, né? É melhor não dificuldade, vamos lá.
1: Ah, mas tá ninguém,
0: vamos. Agora, se você dificulta, aí já é que vai desconfiar.
1: Por
0: que não me leva então? O que você anda a fazer lá?
1: Yeah. Sempre passamos, agora já não passamos, não podemos passar porque.
0: Está a ver?
1: Não pode.
0: Mas como é que chegaram bem? Chegaram bem a casa?
1: Eu nem sei como cheguei, pá. Eu só acordei um bocadinho, doutor.
0: Okay.
1: Entramos no drive ali, depois eu já estava jazz. Madame Kishiru. Barulho todo até lá.
0: Ei, altamente. Yeah,
1: eu sou quem me queijo.
0: Ei, só despertaste no domingo?
1: Yeah, não, num bocadinho nós chegarmos.
0: Ah, tá
1: depois,
0: bom.
1: Depois entramos no PC, já matamos 4 e tal, 5 assim.
0: Ei, tiveram uma paragem?
1: Tivemos uma continuidade.
0: Ah, ok, tá bom. Foi um after party, uma espécie de um after party, né?
1: Maninho.
0: Tá nice. Mas é assim, deixa só atualizar os ouvintes. Podem não perceber o que é que estamos a falar aqui. No sábado, dia 8, estivemos aqui no Franco Moçambicano, no Festival Punhos no Ar. Então encontramos lá, eu encontrei o Nhamazan, foi nice. Eu prometi que vou-te mandar fotos ainda hoje, vou-te mandar as fotografias que tiramos, está nice?
1: Mano.
0: Vou-te mandar dentro de instantes. E foi muito nice. Gostaste?
1: Eu não tinha, foi o melhor de todos os anos, meu irmão.
0: Foi o melhor, né?
1: Esse qual foi é a atuação?
0: Qual é a melhor atuação que gostaste?
1: Vovô, ei, come on, John Queen.
0: Queen são maus.
1: Fizeram um grande espetáculo que explica, pá.
0: Sem dúvida.
1: E uma cena também, eu não conhecia o Small, bro.
0: É Small?
1: Não conhecia o Small, meu irmão.
0: Você não conhecia o Small?
1: Não, é Joe. Bro, eu quando vi, eu pensei que Small fosse Small. Não, é Small.
0: Não. É Small, é Big, meu. É Big. É Big.
1: Para mim, do Estúpido da Queen.
0: Então, gostaste da
1: também do Stupa, não tinha.
0: Stupa Series. É mau também.
1: Muito mau.
0: O gajo encheu o palco, man. Encheu o palco.
1: O espetáculo, o espetáculo também daquela banda, que SG também fez coisas que não se faz, meu.
0: SG, exatamente. Legacy também não fica atrás, man.
1: Nada, esse ano foi o melhor. Vamos
0: sem
1: falar
0: dúvidas.
1: De todos os
0: casos, mas... Sem dúvidas.
1: Já, obrigado, parabéns, o Piedoc.
0: Já,
1: esse da sua primeira edição. Acho que estão a vir mais outras 9, né? Para completar os 20 anos.
0: Sim.
1: Tem que continuar mesmo,
0: então. Sem dúvida, ele vai continuar. E quero o nosso apoio. Vai precisar do nosso apoio.
1: Sempre terá, meu irmão.
0: Tem que ser. E o ATV está a dar um 12 ali ao Super Serious.
1: Aquele é.
0: Deste um 12 ao gajo. Vocês tinham que ver o Nhamazan da forma como estava a vibrar. Ele estava bem próximo ao palco, meu. Bem próximo ao palco. E ainda o Stupa mandou um ala para ti. Lembras, né? Ou esqueces dessa parte?
1: Nada, não esqueci nunca, meu irmão, no campo.
0: Mandou um ala, aqui, pô, você não tem outro aqui. Mas ok, Nhamazane, vamos dar espaço aos outros, man. O teu voto para quem vai?

0: Hugo Veloso J.
1: Veloso J.
0: Maning.
1: Tá nice, tá nice. Então, forte abraço aí, tamo juntos, meu.
0: Tamo juntos, bom dia pra ti aí.
1: Thank you, bro, valeu. 8434.

0: 15 horas e 30 minutos. Esta música que estás a ouvir pertence a Veloso J, ao lado de Bander. Te fizeram como? Está a concorrer para a canção da semana. Podes ligar e votar. A segunda música, ou melhor, a primeira música é do Mito Chocolatinho, com o tema Perfeição. Faz parte do seu álbum bem fresquinho. É esta música aqui, Mito Chocolatinho. Portanto, esta é a primeira proposta. Boa tarde.
1: Boa tarde.
0: Olá, tudo bem? Está tudo bem, quem fala?
1: Isabel.
0: Quem?
1: Isabel.
0: Isabel.
1: É possível? Eu vou lembrar a segunda música.
0: Para o Veloso J?
1: Sim.
0: Para o Veloso, está bem. É tudo, Isabel. Eis. Isabel estava com pressa mesmo.

0: Mais um ouvinte, boa tarde. Tá sim, boa tarde. Oi.
1: Oi,
0: oi. Tudo bem? Tudo bem?
1: Quando quero falar com o telefone.
0: Não percebi?
1: Ligar.
0: Alô? Ei. Tá sim, boa tarde.
1: Eu só estou ouvindo, Lautinho. Estou ouvindo perfeitamente. Só que alguém está a ligar por cima da minha chamada. Por
0: justamente agora que a Gira está a ligar.
1: Eita, já inveja.
0: Já inveja, sim. Querem temporar.
1: Quando a minha madame estava a falar, ninguém ligou.
0: Ninguém interrompeu. Depois falamos durante muito tempo.
1: Ninguém falou nada.
0: Tem hora.
1: Mas a Gira entrou, estão a criar confusão.
0: É só
1: invejoso. Ele deixa a Lazinha de falar com ele. Como é que ela tem 10
0: meses? Ah, eu estou bem, Agira. E tu, como é que estás?
1: Também estou bem, graças a Deus.
0: Que bom. A semana começou bem, o trabalho está a correr bem.
1: Graças a Deus, mas amanhã entro. Na quarta-feira começam as férias.
0: Na quarta-feira começam as férias?
1: Exato.
0: Oh, que bom. Vai ficar quanto tempo? Um mês?
1: 20 dias.
0: 20 dias já, que bom. Que bom. Vai dar para descansar, não?
1: Realmente.
0: Pois é. Agira, o teu voto para quem vai?
1: O Mito Chocolatinho.
0: Mito Chocolatinho.
1: Exatamente.
0: Perfeição.
1: Sim.
0: É tudo?
1: Agora podem ligar para a Lautine, mas manda um beijinho para vocês todos. Eu tenho bom trabalho, não vou regressar a casa.
0: Muito obrigado, Agira, agiradamente. Beijinhos e abraços. Bom trabalho aí para ti. Bom regresso a casa. Boa semana aí para ti. 8434-97. Este é um som de Mito Chocolatinho, chama-se Perfeição, 843497. Se quiseres que esta música seja a canção da semana, podes ligar e votar. Mais um ouvinte, boa tarde, bem-vindo.
2: Boa tarde, Malaudino.
0: Olá, Tónia. Desapareces por quê? Não percebi?
2: Estou a fazer de propósito, Malaudino.
0: E voltaste de repente.
2: Bem mesmo, não falha nada.
0: Uau.
2: Como está, Malaudino?
0: Eu estou bem, graças a Deus. E vocês aí, como é que estão? A Aida?
2: Nós também estamos bem, graças a Deus. Com a Aida, com a cunhada aqui, não falha nada.
0: Ok, que bom, que bom. O fim de semana passaram bem?
2: Passamos bem, graças a Deus, Malaudino.
0: Eu também passei bem. E fico feliz em saber que vocês passaram muito bem.
2: Glória a Deus.
0: Pois é. Então, Tónia, o voto para quem vai?
2: Vou ficar com a primeira música.
0: Primeira música é do Mito Chocolatinho. É isso?
2: É, sim.
0: Tá bem. Mais alguma coisa?
2: Bom trabalho, Malaudino. A música já pedi.
0: Já pediste, sim. Eu vou tocar dentro de instantes.
2: Tá certo. Bom trabalho. Bom regresso a casa. Beijo. Até de repente.
0: Muito obrigado. Beijinhos e abraços aí para vocês. Boa semana.
2: Obrigada. Tchau.
0: Tchau. Até já. 843497. Dois votos para Mito Chocolatinho, igual número para o Veloso J. Alô, boa tarde.
3: Boa tarde.
0: Tudo bem?
3: Alô?
0: Oi, tudo bem?
3: Bem, sim.
0: Também. Peço para reduzir o volume do rádio.
3: Sim, já.
0: Sim, quem fala?
3: Aqui, Salvador.
0: Salvador, DT3.
3: Sim.
0: Ok, então como é que vão as coisas aí no T3?
3: Ah, tá indo, chove.
0: Que bom. Então, fim de semana também passaste bem?
3: Muito bem, só na igreja.
0: Igreja, né?
3: É a IPM.
0: Ok. E correu tudo bem lá?
3: Muito bem.
0: Ok, tá bom. E o voto para quem vai?
3: É para a primeira música.
0: A primeira música é de Mito Chocolatinho.
3: Sim.
0: Tá bem. É tudo?
3: É tudo. Bom trabalho.
0: Salvador da T3, a.k.a. Mr. Bau. Estamos juntos. Forte abraço.
3: Ok.
0: Estamos juntos. 8434-97. Três votos para Mito Chocolatinho. Dois para Veloso J. 15:37 minutos. A linha continua disponível, podes ligar e votar. Mais um ouvinte, boa tarde, bem-vindo.
4: Boa tarde.
0: Olá, tudo bem? Está sim, boa tarde.
4: Estou bem, não sei aí.
0: Eu também estou bem, quem fala?
4: Tina.
0: Tina?
4: Sim.
0: Tina, falas de onde?
5: Mafalala.
0: Bem-vinda, Tina, de Mafalala. Como é que está Mafalala? Hoje está frio, né? Aí.
5: Sim, está frio e está vento.
0: Ei,
5: tá
0: sim. Não, é a família Moiano que está reunida. Tina, fim de semana, como é que passaste?
5: Muito bem, graças a Deus.
0: Ok. Ok, e o voto para quem vai?
5: A primeira música.
0: A música de Mito Chocolatinho?
5: Sim.
0: Tá bem, está anotado. É tudo, Tina?
5: Sim, é tudo, muito obrigado.
0: Muito obrigado, Tina, beijinhos e abraços. Estamos juntos, boa semana aí para ti. 8-4-34-97 15-38 minutos. 4 votos para Mito Chocolatinho, 2 para Veloso Jay. Boa tarde, mais um ouvinte. Está sim? Alô, boa tarde. Ouvinte, boa tarde. Alô.

0: Muito boa tarde, bem-vindo. Está alguém aí? Boa tarde, ouvinte em linha, boa tarde.
1: Boa tarde, Laulau, tudo
0: Olá,
1: bem?
0: Olá, dona Zuzu, como está?
1: Eu estou bem, sou frio o dia de hoje.
0: Ah, muito frio, sim. É só agasalhar-se, pôr camisola, pôr sobretudo.
1: Obrigada, obrigada.
0: Casacos e tal. Até pode usar manta também, cobrir manta aí.
1: Isso.
0: Dona Zuzu, como é que passaram o fim de semana?
1: Muito bem, muito bem.
0: Que bom. Os netinhos estão bem, todos eles.
1: Estão bem, sim. Tudo.
0: Graças a Deus. O voto para quem vai?
1: A primeira música
0: de Mito Chocolatinho.
1: Sim, Laulau, tchau, bom trabalho.
0: Muito obrigado, Dona Zuzu. Beijinhos e abraços, estamos juntos. Esse abraço é para tirar o frio de verdade, hein? Tchau. 8434-97. 15:39, a votação continua. O número é esse para ligares e votar. 5 votos para Mito Chocolatinho, 2 para Veloso J. Mais um ouvinte, boa tarde, bem-vindo.
2: Boa tarde.
0: Olá, tudo bem?
2: Obrigado, e aí?
0: Também, quem fala? Quem? Está sim?
2: Faustino, alô?
0: Faustino, então já levantaste o teu brinde?
2: Sim, já.
0: Já levantaste, né? Estás feliz?
2: Estou muito feliz.
0: Que bom. Então, Faustino, como é que foi o fim de semana?
2: Foi muito bom.
0: Ok, o voto para quem vai?
2: A primeira música.
0: Primeira música é de Mito Chocolatinho. É tudo?
2: É tudo, obrigado.
0: Forte abraço e estamos juntos.
2: Bom.
0: E até a próxima. 6 votos para Mito Chocolatinho, 2 para Veloso Jay. Mais um ouvinte, boa tarde, bem-vindo.
3: Muito boa tarde, irmão.
0: Tudo bem?
3: Bem, não sei desse lado.
0: Também, com quem falo?
3: Seco.
0: Jordão de Seco.
3: Naturalmente.
0: O trabalho vai bem?
3: Já, yeah, está a correr como deve ser.
0: O fim de semana também correu bem?
3: Muito positivo.
0: Fico feliz. O voto para quem vai?
3: E vou na primeira música.
0: Primeira música é de Mito Chocolatinho.
3: Naturalmente.
0: É tudo? Alô, Jordão?
3: É tudo, abraço.
0: Muito obrigado,
3: juntos.
0: Então, a continuação de um bom trabalho. Boa semana.
3: Calma.
0: Tamo junto, tchau. São 7 votos para Mito Chocolatinho, 2 para Veloso J. Mais um ouvinte, boa tarde.
4: Como é que é, Manotinho? Como é
0: tudo
4: que é?
0: Controlado. Este é o Guezo.
4: Naturalmente, você sabe, bro.
0: Então, como é que vão as coisas aí? Fim de semana, como é que foi? Conta tudo, menos nada, man.
4: Ah, meu fim de semana, desta vez foi óbvio, bro.
0: Qual a cena?
4: A única cena importante é que onde fui até, simplesmente. O resto, estava mal, bro.
0: O que estavas engripado ou o quê?
4: Oh, não. Estava no place mesmo.
0: Mas foi off por quê? Foi off porque passaste em casa.
4: Ah, bro.
0: É mais seguro e barato, meu.
4: Ah, papá, você passa em casa, acabou aquilo. Ah, bro. São computadores.
0: E depois a madame também vai olhar para ti, tipo, senhor, movimenta-te lá. Mexa-te lá, por favor. E você não tem alternativa, mano.
4: Isso não faz. Pois sábado, perou o gás ali. Você não tem entender.
0: Está
4: virando o gás, é terrível, Brad.
0: Tira do sério, mano. Você até pode estar com bradas e tal a curtir numa nice. Basta entrar uma mensagem da madama a dizer gás acabou, mano. Desconcentra tudo, mano. Desconcentra-te.
4: De uma maneira muito estranha, bro.
0: Imagino, pá. Mas muita força e tu vais conseguir, mano.
4: Ah, não falha.
0: Não falha nada, não. Força aí. Vamos lá, vai. O teu voto para quem vai?
4: Ah, bro, eu vou chegar com o número 1, você já ganhou.
0: Número 1, já. Tá nice, então. Tá nice, Guezo, muito obrigado.
4: Um bom trabalho.
0: Obrigado. Muito obrigado. Forte abraço, estamos juntos, boa semana.
4: Valeu, thank you.
0: Valeu.
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8: Segunda-feira, dia 10 de agosto do ano 2026. Bem-vindo ao Cidade on Repeat, onde recordamos aqui alguns êxitos que marcaram a semana, porque sempre descobrimos lá algumas músicas que destacaram-se. Falo de algumas cidades, alguns países, e hoje vamos trazer aqui as músicas que rodaram durante a semana. E começamos com a África do Sul. Na África do Sul, a música em destaque é nova, portanto é nova entrada. A mesma foi lançada em maio de 2026. Chama-se Too Cool. É um grande sucesso da superestrela Uncle Waffles, em colaboração com Royal Music e Choose Master. A faixa faz parte do aclamado álbum Foda Streets e rapidamente tornou-se um hino das pistas de dança, acumulando milhões de reproduções e gerando inúmeros desafios de dança virais nas redes sociais. Vamos ouvir Too Cool.
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0: Faz parte do álbum For the Street da cantora sul-africana Uncle Waffles, em colaboração com Royal Music e Choice Master. Foi lançada em maio de 2026 e está em destaque naquele país com a música número 1.
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0: Número 1 em Angola chama-se Hosanna, a nova música de Seftanz. Não é novidade.

0: bem.
1: Ele chama-se Panda e cantou a música Eu Te Seguro, a música que está em destaque no Brasil como a mais rodada.
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1: A música foi lançada em parceria com a MJ Records no final de 2025.

Denda ni Denda, a música em destaque no Quênia. Foi lançado em junho de 2026. É do artista queniano God Tenor, em colaboração com Cushman, Brand Mora e Sold Graffit. O Sold Graffit. Denda ni Denda tornou-se rapidamente um sucesso viral nas redes sociais e plataformas digitais de streaming. E a música em destaque no Quênia.

Before música de Davido. Everybody put it all on me. É destaque na Nigéria. Esta música foi lançada em colaboração com os artistas Maiorcon e Fola. A mesma faz parte do álbum.

esta faixa marca mais uma colaboração de sucesso entre Davido e Maiorco, celebrada pela forte química vocal com a cantora Fola. Before está em destaque na Nigéria. E é do astro também nigeriano Davido. Esta também não é a primeira vez Davido a liderar as principais tabelas da Nigéria com a sua música Before.

música que está a liderar as tabelas no... em Portugal chama-se Dai Dai, que é o hino oficial lançado por Shakira em colaboração com o artista nigeriano Burna Boy para a Copa do Mundo da FIFA 2026. A canção mistura o pop latino com ritmos de afrobeats e música eletrónica global. A mesma foi lançada oficialmente em maio de 2026 e está disponível nas principais plataformas digitais. Esta faixa marca o retorno de Shakira aos grandes temas de mundiais de futebol, sucedendo os marcos globais de Hips Don't Lie, Alemanha 2006, Waka Waka África do Sul 2010 e La La La Brasil 2014. É a segunda semana a música a liderar as tabelas de Portugal. Shakira, Burna Boy, Dai Dai, música número 1 em Portugal.

0: a liderar as tabelas inglesas. A música Rain Me In, do cantor e compositor britânico Sam Fender, que uniu forças com a cantora Olivia Dean. É uma versão em dueto. A faixa original foi lançada oficialmente, ou inicialmente, no terceiro álbum de estúdio de Fender, intitulado People Watching. O novo dueto com Olivia Dean acrescenta uma nova perspectiva à narrativa, dando espaço para ela cantar uma resposta direta aos versos confessionais de Sam Fender. Lançado oficialmente a 20 de junho de 2025, após estrear ao vivo em grandes shows no London Stadium e no St. James Park, em Newcastle. A música tornou-se um enorme sucesso comercial e de crítica, quebrando recordes no Reino Unido, ao tornar-se o single número 1 de um artista britânico que permaneceu mais tempo no top das paradas. Rain Me In, Sam Fender. Participação especial de Olivia Dean, em destaque no Reino Unido.
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0: Chama-se Love Design, a música em destaque na Tanzânia. É um single de Afropop lançado a 24 de julho de 2026 pelos artistas tanzanianos da Rasa e Harmonize, sob a chancela da editora Classic Music Group. A faixa destaca-se pelo ritmo contagiante do género Bongo Flava e conta com a colaboração, a produção musical de ABBA. Love Design atingiu o número 1 nas tendências do YouTube na Tanzânia e o top 10 no Quênia logo após o lançamento. Está de regresso a música como uma das mais tocadas na Tanzânia e está na posição número 1. É dos também tanzanianos da Rasa e Harmonize.
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0: Chama-se Choosing Texas, a música em destaque na tabela da Billboard Hot 100. É o êxito fenomenal de Ella Langley, que atingiu o número 1 na tabela em 2026. Lançada originalmente a 17 de outubro de 2025 como o primeiro single do seu segundo álbum, Dandelion, a música tornou-se um marco histórico para mulheres na música country. E é exatamente com esta música que fechamos o Cidade on Repeat desta segunda-feira, 10 de agosto do ano 2026, com a música de Ella Langley com Choosing Texas, em destaque nos Estados Unidos, na tabela da Billboard Hot 100.
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0: A partir de hoje até sexta-feira, a música da semana chama-se Perfeição. O novo som de Mito Chocolatinho.

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0: Esta é a música de Roberto Carlos. Chama-se Chegaste ao Lado de Jennifer Lopez. A pedido do ouvinte Flávia Soares. Antes ouviste também a música de Zezé de Camargo e Luciano, Sorriso Bonito. Foi para a Erika Maimuna. Ela disse: está em mudo, vou.
1: Isso não me deixa.
0: Não, está em mudo, muito love. Manning love no ar.
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0: Aí 19, sabes, tem.
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0: Mais uma edição do programa Mais Amor.
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0: Com a madrinha.
2: Sim.
0: Não podes perder.
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0: Agora. É mesmo a proposta do locutor. Ela não está aqui.
3: É difícil esquecer.
0: KLB.

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5: Fechamos com a nossa música da semana. Pertence a Mito Chocolatinho com o tema Perfeição. Desde hoje, segunda-feira, sexta-feira será o último dia como canção da semana. O próximo encontro já está marcado para amanhã, pontualmente às 14. Obrigado pelo carinho da tua audiência. Bom descanso, boa semana. Até amanhã às 14. Tchau.

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3: Muito boa noite. O uso de cartões bancários no exterior para pagamentos tem agora um limite de 3 milhões de meticais anuais contra os 6 milhões estipulados em dezembro de 2025, o que representa uma queda de 50% no teto estabelecido nesta rubrica. A medida resulta de um recente aviso do Banco de Moçambique, o regulador da banca, de 27 de julho, com o número 4/GBM/2026. O instrumento refere que as pessoas singulares e coletivas estão sujeitas a um limite máximo anual equivalente a 3 milhões de meticais para pagamentos e levantamentos no exterior realizados através de POS, ATM e comércio eletrónico. O Conselho Municipal de Maputo suspendeu as carreiras da embarcação Ribuen previstas para amanhã, devido ao estado adverso do tempo, afetando diretamente a rotina de centenas de cidadãos que dependem deste meio de transporte fluvial. A interrupção deve-se ao mau tempo, priorizando a segurança dos passageiros e da tripulação face às condições desfavoráveis na baía. Um forte sismo abalou esta segunda-feira grande parte da Colômbia e o Equador, segundo o Serviço Geológico Colombiano. Os meios de informação colombianos estão a avançar com vários feridos graves, sem quantificar, e danos em habitações. Em Cali e em Manizales, desprenderam-se partes das fachadas de muitos edifícios e, na segunda cidade, uma das torres da catedral sofreu danos. O julgamento de um ex-líder de um grupo criminoso acusado de ter orquestrado o homicídio de Tupac Shakur começa hoje em Las Vegas, 30 anos após a morte do famoso rapper norte-americano. O julgamento provavelmente não deverá desvendar quem disparou contra o músico na noite de 7 de setembro de 1996, mas espera demonstrar que Dwayne Keith D. Davis, o ex-líder do gangue Southside Compton Creeps, encomendou o homicídio e forneceu a arma do crime. A fechar, os representantes moçambicanos nas competições africanas de clubes já conhecem os seus adversários na primeira eliminatória de acesso à fase de grupos. Na Liga dos Campeões, o campeão nacional União Desportiva do Songo começa diante do Petro de Luanda entre 4 e 6 de setembro próximo e a segunda mão 11 a 13 de setembro. Na Taça da Confederação, a ABB defronta o Atomic Ngome das Ilhas Comores e a primeira mão será no terreno do adversário entre os dias 4 e 6 de setembro de 2026. Notícias a esta hora com edição de Adolfo Filipe, apresentação de André Manhissa.
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E voltamos nesta segunda-feira, 10 de agosto, mês que tem gosto, para mais uma edição do Eco Estudantil. Hoje temos muitos assuntos académicos super interessantes preparados especialmente para ti, amigo ouvinte. Por isso, aconselho-te a não mudares de canal e continuares bem ligadinho a nós, o teu canal de preferência, 97.9. DJ Ton, Jaime Samgudo, Elder Malelo e eu, Ilávia Chouk, estaremos contigo até às 19 horas. Damos o start ao nosso programa com a música É Ela, de Hernani da Silva.

0: Vamos agora aos comerciais e voltamos para o Informe Escolar.
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2: Boa noite. A primeira-dama da República, Geta Chapo, lançou hoje no distrito de Marraquém, província de Maputo, a primeira pedra para a reabilitação e ampliação da Escola Básica 19 de Outubro. A intervenção visa ampliar e modernizar a infraestrutura, dotando-a de melhores condições de ensino e aprendizagem para a comunidade. A requalificação contempla a construção e a reabilitação de salas de aula, espaços administrativos, instalações sanitárias, áreas desportivas, bem como a melhoria do acesso à água e à energia em conformidade com os padrões de qualidade do Sistema Nacional de Educação. Foi lançado na última quarta-feira, a nível internacional, o livro sobre o Acordo de Maputo e da construção da paz em Moçambique. Os bastidores das negociações que conduziram à assinatura do Acordo de Maputo para a Paz e Reconciliação Nacional são retratados no livro, cujo título em inglês, traduzido para português, é De Maputo à Montanha, Construindo a Paz em Moçambique. A obra, prefaciada pelo ex-presidente da República, Filipe Nyusi, foi escrita pelos mediadores Mirko Manzone e Naya Sang Rajaka, que acompanharam as negociações e a implementação do Acordo de Maputo. Filimão Soares, antigo porta-voz do governo, disse em entrevista à Rádio Moçambique que a obra mostra o passo a passo, os desafios enfrentados e a experiência moçambicana na construção da paz. A Universidade de Lukungu lançou oficialmente na última sexta-feira o programa de doutoramento em Ciências de Desenvolvimento, uma iniciativa da Faculdade de Economia e Gestão que pretende reforçar a produção de conhecimento científico, a investigação e a formação de quadros altamente qualificados para responder aos desafios de desenvolvimento sustentável. Para a Universidade de Lukungu, o lançamento do programa de doutoramento representa um passo estratégico na afirmação da instituição como espaço de investigação, inovação e produção de conhecimento ao serviço do desenvolvimento de Moçambique. A cerimónia contou com a participação de Rogério Tui, antigo reitor da Universidade Pedagógica, como orador principal. O Instituto Industrial e Comercial 1º de Maio de Quelimane, uma das mais antigas instituições de ensino técnico da cidade, encontra-se em avançado estado de degradação e necessita de obras urgentes de reabilitação. Localizado no centro da cidade, inaugurado em 1963, o estabelecimento apresenta problemas visíveis nas salas de aula, corredores e outras áreas, situação que preocupa alunos e a direção da instituição. Durante a época chuvosa, as condições agravam-se devido às infiltrações provocadas pelo mau estado da laje do teto, criando constrangimentos ao normal funcionamento das aulas e colocando em causa a qualidade do ambiente de ensino e aprendizagem. Os estudantes reconhecem que as aulas continuam a decorrer, mas defendem que a escola precisa de uma intervenção de fundo capaz de recuperar as infraestruturas e devolver a dignidade ao estabelecimento. E para fechar, o programa Eu Sou Capaz iniciou a distribuição de mais de 32.600 uniformes escolares a alunos da 5ª à 9ª classe nos distritos de Marrupa, em Niassa, Zona Norte, e Murrumbala e Lugela, na Zambézia, Zona Centro, numa iniciativa que pretende combater o abandono escolar e reforçar a permanência das raparigas na escola. Os alunos dos três distritos já começaram começaram a receber os uniformes escolares, que aposta na redução das barreiras que condicionam o acesso e a permanência dos alunos no sistema de ensino, com particular atenção às raparigas. Os uniformes serão distribuídos nos 3 distritos, numa iniciativa orientada para a promoção da igualdade de género, retenção escolar e melhoria das condições para o aproveitamento académico. É o fim do Informe Escolar desta segunda-feira, 10 de agosto de 2026.
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2: E depois de 4 dias de descanso, meu querido colega Hélder Malel já está aqui para mais uma edição da rubrica Um Pensamento, Uma Contribuição Social. E hoje, se não me engano, vamos falar de Salman Rushdie, um escritor britânico. Vamos acompanhar esta interessante rubrica, produzida e apresentada por Hélder Malel.
3: Saudações, bem-vindo à rubrica Um Pensamento, Uma Contribuição Social. Hoje vamos falar do escritor britânico e hindu Salman Rushdie. Eu sou Hélder Malel, bem-vindo. Salman Rushdie nasceu em 19 de junho de 1947 em Bombaim, na Índia, numa família muçulmana de origem indiana. Cresceu num contexto marcado pelo encontro entre diferentes culturas, religiões e tradições, experiências que mais tarde influenciariam profundamente a sua obra literária. Em 1964, mudou-se para o Reino Unido, onde continuou os seus estudos. Tornou-se posteriormente um dos escritores mais reconhecidos da literatura contemporânea, mas também uma das figuras mais controversas quando se fala da liberdade de expressão, religião e limites da criação artística. Rushdie estudou na Rugby School no Reino Unido e posteriormente frequentou o King's College na Universidade de Cambridge, onde estudou História. Depois dos estudos, chegou a trabalhar na área da publicidade antes de se dedicar de forma mais intensa à literatura. A sua formação histórica e o contacto com diferentes culturas ajudaram-no a desenvolver uma escrita marcada pela mistura entre realidade, ficção, política, religião e identidade. A carreira literária de Salman Rushdie ganhou grande destaque com o romance Midnight Children, publicado em 1981. A obra conta a história de Salim Sinai, um personagem cuja vida se desenvolve paralelamente à história da Índia após a independência. O livro recebeu o Booker Prize e tornou-se uma das suas obras mais importantes. Em 1988, Rushdie publicou The Satanic Verses, Os Versículos Satânicos, obra que provocou enorme controvérsia entre vários países e levou o então líder iraniano Ayatollah Khomeini a emitir uma fatwa contra o escritor em 1989. Entre outras obras importantes estão Shame, The Moor's Last Sigh, The Ground Beneath Her Feet, Shalimar the Clown e Victory City. Mais do que os seus livros, a trajetória de Salman Rushdie tornou-se também uma reflexão sobre a liberdade de expressão, a tolerância e o direito à criação artística. A obra de Salman Rushdie mostra que uma sociedade verdadeiramente livre não é aquela onde todos pensam da mesma forma, mas aquela onde podemos discordar sem transformar a diferença em violência. Sugere que devemos responder às ideias com ideias, às críticas com argumentos e às diferenças com diálogo. Porque uma sociedade que sabe conviver com opiniões diferentes é uma sociedade que está verdadeiramente a aprender a ser livre. É o final da presente edição da rubrica Um Pensamento, Uma Contribuição Social. Hoje falamos do escritor britânico hindu Salman Rushdie. A produção e a apresentação foi de Hélder Malel.
2: Obrigada, Malel, por sempre estares pronto para trazer histórias interessantes nesta rubrica Um Pensamento, Uma Contribuição Social, que regressa amanhã à mesma hora.
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2: Nas escolas e universidades devemos falar sobre todos os assuntos e a educação ambiental é um deles. Por ser um assunto de veras importante, o repórter Jaime Samgudo entrevistou alguns estudantes e uma docente sobre este assunto. Vamos ouvir esta interessante reportagem.
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4: No nosso dia-a-dia, é comum ouvirmos temas como sustentabilidade, gestão de resíduos sólidos, planeta saudável e entre outros, e que a concepção errada destes conceitos leva-nos a situações desastrosas, como as mudanças climáticas, o aquecimento global, que são responsáveis por fenómenos naturais como o El Niño e entre outros. Tem-se olhado para a falta de educação ambiental como um dos motivos destes acontecimentos, e a equipa do ECO foi ao campus da UEM, concretamente na Faculdade de Agronomia, para entender dos estudantes a concepção que eles têm à volta da educação ambiental e a sua importância na nossa sociedade. Acompanhe.
5: Tarsila Marurel.
4: O que tu entendes por educação ambiental?
5: Bom, na minha opinião, a educação ambiental é uma técnica pela qual transmitem-se informações acerca de como é que nós podemos preservar o ambiente.
4: Na tua opinião, qual é a importância da educação ambiental no nosso dia-a-dia?
5: A importância da educação ambiental no nosso dia-a-dia é de garantir que haja capacitação, né, das pessoas acerca de como é que devem cuidar do ambiente, de forma que tenhamos um ambiente saudável.
4: A tua universidade costuma promover iniciativas ou práticas sustentáveis?
5: Sim, eles têm promovido práticas sustentáveis, né, através de palestras que têm sido feitas em dias específicos acerca do assunto.
4: Achas que trazer educação ambiental como uma disciplina obrigatória na sala de aulas ajudaria a construir um futuro mais sustentável?
5: Sim, com certeza, ajudaria.
4: E uma prática sustentável que tens feito e gostavas de partilhar connosco?
5: Eu tenho evitado jogar o lixo de qualquer maneira. Sempre que eu estou em algum lugar a consumir alguma coisa, eu prefiro, se não tenho como jogar o lixo no lugar próprio, eu conservo na minha pasta e depois, quando estou em lugares onde posso jogar o lixo sem criar nenhum problema ao ambiente, eu faço.
6: Sudeis, Natu.
4: Muito bem, Sudeis. O que tu entendes por educação ambiental?
6: Entendo que é uma prática que devemos ter em conta para proteger o nosso ambiente.
4: Na tua opinião, qual a importância da educação ambiental no nosso dia-a-dia?
6: Nós estamos em uma situação de poluição, né? Tipo, cada dia nós deitamos mais lixo, queimamos mais lixo. Isso não é uma boa prática, tipo, para o ambiente. Os gases são emitidos na atmosfera, então, cada vez mais que nós sobrevivemos, criamos novas coisas, aumentamos o risco de contaminar mais o meio ambiente.
4: A tua universidade costuma promover iniciativas ou práticas sustentáveis?
6: Não exatamente de uma forma direta, tipo, para um ambiente como, por exemplo, coleta de algum lixo e tal, mas a faculdade tem tido atividades como plantio de árvores, reposição de certas espécies aqui mesmo na faculdade, e acredito eu que o campus está a melhorar, né? A temperatura daqui do campus, principalmente na nossa faculdade, é mais fresco, podemos dizer assim, que outros pontos fora da faculdade, né?
4: Achas que trazer a educação ambiental como uma disciplina obrigatória nas salas de aula pode ajudar a construir um futuro mais sustentável?
6: Sim, acho que sim, pode, porque se nós todos formos assistir à aula, vamos ter alguma noção de que daquele lixo que nós chupamos o doce, deitamos na rua e tal, vamos ter aquela noção de que o pouco que nós fazemos pode ser pouco hoje, mas lá no futuro vai ser um impacto muito grande.
4: Então, uma prática sustentável que tu tens feito e gostavas de partilhar connosco?
6: Todo o lixo que eu consumo, ok, de papel de pipoca, doce, tudo mais, eu guardo nos bolsos da minha pasta. Quando chego a um lugar em casa ou a um sítio onde tem uma lata de lixo, eu deposito lá, para não deitar no chão.
7: Luísa.
4: O que é que tu entendes por educação ambiental?
7: Bom, educação ambiental para mim é ensinar a pessoa como gerir os resíduos. Acho que não são resíduos, lixo, mas tudo o que é maléfico ao ambiente, ensinar a pessoa como gerir tudo isso.
4: Ok, na tua opinião, qual é a importância da educação ambiental no nosso dia-a-dia?
7: Eu acho que educação ambiental é muito importante porque cada pequena atitude que nós temos em relação ao ambiente tem grandes impactos. Então, educação ambiental é muito importante, sim, porque

0: Achas que trazer educação ambiental como uma disciplina obrigatória nas salas de aulas ajudaria a construir um futuro mais sustentável?
1: Bom, eu não diria que isso é obrigatório, né? Mas eu acho que sobre educação ambiental é uma coisa que deve partir da pessoa. É algo que deve fazer parte do caráter da pessoa. Então, se cada um no seu caráter, nos seus princípios, sabe de que eu não devo deitar lixo, eu não devo deitar papel no chão, isso já é uma grande vitória para o ambiente. Porque se todos nós fazemos isso, não deitamos lixo, não deitamos papel, é uma grande vitória.
0: Uma prática sustentável que tens feito e gostavas de partilhar conosco?
1: Bom, eu, por exemplo, aqui na faculdade, né, tem certas salas que não tem lata de lixo. Então, sempre que eu, um papel que eu jogar, um plástico de pipoca, às vezes guardo na pasta. Depois, quando estou na rua, onde tem lata de lixo, costumo jogar.
2: Custódio, Machangulho.
0: O que entendo por educação ambiental?
2: É uma prática que nós temos que é a favor do ambiente, que é cuidar bem do ambiente e conservar o nosso ambiente, né? É basicamente isso, não é muita coisa.
0: Na tua opinião, qual é a importância da educação ambiental no nosso dia-a-dia?
2: A educação ambiental no nosso dia-a-dia tem uma grande importância na nossa vida, na nossa sociedade, porque qualquer lugar onde nós estamos é um ambiente que nós construímos. Estamos a falar, se eu estou na rua, gostaria de passear, andar numa rua limpa. Então, sem essa educação ambiental, nós não temos como garantir a cidade limpa, garantir um ambiente limpo. É muito importante nós termos essa educação ambiental desde as primeiras idades até essa fase.
0: A tua universidade costuma promover iniciativas ou práticas sustentáveis?
2: Sim, a minha universidade sim tem promovido, por exemplo, temos casos de campos limpos, que temos feito jornadas de limpeza e promovendo palestras sobre educação ambiental e sustentabilidade. Também tivemos mais algumas palestras a nível já da faculdade sobre educação ambiental, algumas práticas que nós tivemos.
0: Achas que trazer educação ambiental como uma disciplina obrigatória nas salas de aulas ajudaria a construir um futuro mais sustentável?
2: Sim, acredito que sim. Porque nós temos que... tudo parte da educação, um comportamento parte de uma educação. Então, se nós transmitirmos esse conhecimento ou tornarmos essa educação ambiental como uma disciplina curricular, pode vir a ajudar, sim, a nossa sociedade na melhoria das condições de vida, assim como de garantir a sustentabilidade.
0: Uma prática sustentável que tens feito e gostavas de partilhar conosco?
2: Digamos, práticas sustentáveis que eu tenho feito é... Primeira coisa é não deitar lixo no chão. Sempre tenho andado com o meu saco plástico na pasta e nunca, mesmo que seja um papel de crédito, eu não deito no chão. Tenho procurado colocar no bolso e no fim chego em casa, levo aquilo, deito no lugar que deve ficar. Então são essas práticas que eu tenho adotado dia após dia para garantir que o ambiente não reclame, garantir a organização da nossa cidade, assim como do meu bairro em particular.
3: Os estudantes da Faculdade de Agronomia a ser um exemplo a seguir, pois eles têm carregado consigo práticas sustentáveis e, em resposta a isso, o planeta agradece. Tivemos ainda a oportunidade de conversar com a docente da mesma instituição de ensino superior, que leciona a disciplina de Ecologia. Esta que veio explicar que a ausência de educação ambiental pode vir a nos trazer graves consequências. Vamos acompanhar.
0: Como docente da disciplina de Ecologia, uma ciência diretamente ligada a questões ambientais, que consequências a falta de educação ambiental pode trazer à nossa sociedade?
4: Como docente da cadeira de Ecologia, uma das nossas preocupações é, primeiro, ter o entendimento do que é ecologia. Ecologia é uma cadeira de caráter transversal em que aborda principalmente a relação entre o ser vivo e o meio ambiente que rodeia. Ok, a ecologia tem a preocupação de entender como é que este ser vivo insere ou enquadra-se nas suas atividades diárias e de que maneira é que impacta sobre o seu meio circundante. Agora, respondendo diretamente à sua pergunta, é que nós temos que pensar que o ser humano está inserido no planeta, mas é neste planeta onde ele realiza as suas atividades para a sua sobrevivência. Se ele não puder cuidar ou criar condições de cuidar do meio ambiente onde ele vive, ele vai arcar com consequências nefastas à sua própria sobrevivência. Primeiro ponto, o descuidado do meio ambiente onde ele vive pode acarretar problemas de doenças. Ou seja, se ele só poluir as águas, se ele poluir as florestas, se ele poluir a estrada, o meio onde ele vive, ele vai desenvolver enfermidades, porque

0: desta má gestão da água, dos resíduos e no meio onde ele vive, não é? Ele vai contribuir para a proliferação de doenças. Então, esse é o primeiro impacto negativo que ele vai ter, se não cuidar bem do meio onde ele vive.
1: Que tipo de iniciativas as escolas e universidades podem adotar para trazer uma sociedade cada vez mais sustentável?
0: Eu parto do princípio que antes de lançarmos o desafio para as escolas, nós temos que começar pela educação dentro de casa. Os indivíduos começam a ser formatados e educados de casa. É importante que nós, como educadores, a nível pais, tios, avós, a nível de casa, nós passemos o primeiro conhecimento às nossas crianças sobre o que é viver num ambiente limpo, saudável e como devemos cuidar dele. E daí passarmos, não a nossa responsabilidade, mas passarmos para o nível seguinte, que é o papel que as escolas e as universidades devem ter. Uma das formas que eu vejo, no meu entender, é que nós temos que alterar a nossa consciência de forma a que desenvolvemos ou passemos para os nossos petizes práticas ambientalmente viáveis que tornam o meio ambiente mais sustentável. De que maneira? Por exemplo, é importante passarmos para os nossos estudantes qual é a importância que a natureza tem para nós e como é que nós devemos preservá-la. Esse é o primeiro grande princípio que eu acho que nós temos que, como educadores e formadores, temos que passar para as crianças. Nós temos que apresentar temas e com exemplos como é que nós podemos cuidar de uma simples árvore que está na nossa casa, na nossa rua. Temos que ensinar a eles a cuidarem da terra, principalmente do tipo de agricultura que nós temos vindo a desenvolver. Nós temos que passar de uma agricultura associada à queimada, deixarmos de termos esta prática e passamos para, por exemplo, agriculturas ambientalmente viáveis, como agriculturas que são hoje conhecidas como sistemas agroflorestais, usar uma agricultura regenerativa e associarmos esta agricultura ao uso de plantas que podem enriquecer o solo sem recorrer à queima das florestas para abrir novas áreas de cultivo. Este é o primeiro ponto. O segundo ponto é nós educarmos as pessoas sobre como é que nós podemos conservar a água, por exemplo, através de cuidar de uma simples floresta. As florestas têm um papel não só de reproduzir ou transformar o dióxido de carbono em oxigênio, mas as florestas, elas são responsáveis por absorver a água e alimentar os rios. Então, conscientizando as populações, as nossas crianças, de que não podemos desmatar, não podemos degradar a floresta de maneira predatória, mas sim conservá-las, nós estamos a conservar o nosso meio ambiente e, consequentemente, a qualidade da água no nosso entorno. Em casa, o que é que nós podemos instigar ou mostrar às crianças? Que temos que ter a cultura de poupar água, porque a água, cada vez que o tempo passa, devido às mudanças climáticas, está sendo mais escassa. Então, isso é uma maneira de ou ensinar as pessoas a utilizá-lo de maneira mais sustentável. É importante nós educarmos as pessoas a termos a cultura de reciclagem, termos uma economia de gestão de resíduos mais saudável e acreditarmos que podemos reaproveitar alguns dos nossos produtos que usamos. Podemos ensinar as crianças ou os estudantes a ter sistemas de reciclagem, pequenos potes de reciclagem de produtos vegetais em casa, a ajudarmos aos recicladores no ato da coleta de lixo a encontrá-los em melhores condições, porque à nossa volta, se nós tivermos a consciência de que os produtos que nós usamos nem todos são para ir a um lixo e queimar, mas que podemos reciclar, nós estamos a criar uma economia circular verde à nossa volta.
1: E mesmo para fechar de forma breve, um conselho-chave, tiro e queda, para que os jovens possam levar e possamos ter no futuro um planeta mais sustentável.
0: É importante que nós pensemos que nós temos que atuar já, e o momento de sermos ambientalmente corretos é agora. Começar por pequenos hábitos. Um deles é fazer a melhor gestão de lixo que você produz em casa. Nós pensamos que produzimos lixo e passamos, basta tirar da porta da nossa casa, não é a nossa responsabilidade. É a nossa responsabilidade. Temos que pensar em valorizar o conhecimento tradicional que existe nas nossas comunidades. De que maneira isto é? Se nós formos a ver, no campo sempre tem, chegamos à casa das nossas avós, nós quando estamos no campo, nós temos que aqui o ar respira-se melhor. Aqui as pessoas têm a cultura de caminhar longos trajetos, a conversar e sem pegar um transporte público. Sim, às vezes não tem, mas existem hábitos saudáveis que um ser humano pode fazer e por que não? E outro é encontrar uma maneira de engajar os jovens a serem eles os agentes da mudança. Nós não precisamos esperar que venha alguém de fora que nos dê ideias brilhantes para nós desenvolvermos pequenos projetos comunitários nas nossas áreas de trabalho onde nós vivemos. Eu convido os jovens que sejam eles os primeiros, por exemplo, a cuidar das árvores do seu jardim, a cuidarem, por exemplo, do córrego de lixo que está próximo à sua casa, a limparem, por que não? Virou um hábito ou um mau hábito nós nos acomodarmos com o lixo nos nossos bairros e dizermos que é dever dos outros ou do município. Mas o que é que nós, como cidadãos daquele bairro, a gente faz para mudarmos a nossa forma de estar? Então, ser um ser melhor e ambientalmente correto e poder contribuir para o mundo melhor deve partir de si. Você tem que ser o agente de mudança. Você tem que ser uma voz ativa no seu local de origem. Não carregue os seus problemas para outro sítio, resolva nos locais onde vive.
2: Nosso Pila, docente na Universidade Eduardo Mondlane, licenciado em Biologia e mestre em Engenharia Florestal. Como conselho-chave, a mudança começa contigo. Desta forma, nós terminamos a nossa reportagem e voltamos numa próxima oportunidade. Fique bem.
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4: Obrigada, Jaime Samgudo, por esta reportagem sobre educação ambiental. Esperamos muito em breve mais reportagens como esta.
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4: E vamos já seguir aos spots comerciais.
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4: A primeira-dama Geta Chapo lançou hoje no distrito de Marraquene, província de Maputo, a primeira pedra para a reabilitação e ampliação da Escola Básica 19 de Outubro. A intervenção visa ampliar e modernizar a infraestrutura, dotando-a de melhores condições de ensino e aprendizagem para a comunidade. Foi lançado na última quarta-feira, a nível internacional, o livro sobre o Acordo de Maputo e da construção da paz em Moçambique. Os bastidores das negociações que conduziram à assinatura do Acordo de Maputo para a Paz e Reconciliação Nacional são retratados no livro, cujo título em inglês, traduzido para português, é De Maputo à Montanha, construindo a paz em Moçambique. A Universidade de Lekungu lançou oficialmente na última sexta-feira o programa de doutoramento em Ciências de Desenvolvimento, uma iniciativa da Faculdade de Economia e Gestão que pretende reforçar a produção de conhecimento científico, a investigação e a formação de quadros altamente qualificados para responder aos desafios de desenvolvimento sustentável. Foi um pequeno flash do Informe Escolar e agora vamos ouvir uma música e voltamos para a rubrica Cultura Geral de hoje.
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1: E hoje encontrei a Silvia Machalel aqui na rua e ela vai participar hoje da nossa rubrica Cultura Geral. Olá, Silvia, estás preparada?
2: Um pouco.
1: Um pouco. Vamos lá. Tic-tac. Pergunta-resposta. Qual é o lema inscrito no brasão da República de Moçambique?
3: Eu não sei isso aí. Não.
1: O que é que está escrito no brasão da República de Moçambique?
2: Brasão.
1: Aquele brasão ali está escrito
2: República de Moçambique.
1: Está escrito
2: República de Moçambique.
1: República de Moçambique, simples assim. Qual é a capital da província de Gaza?
2: Gaza. Capital de Gaza.
1: Capital da província de Gaza.
2: Vou esquecer. Isso eu sei. Vou esquecer. Xai-xai.
1: Xai-xai, muito bem. Precisavas pensar tanto para dizer xai-xai? Vamos lá. Qual é a principal exportação mineral de Moçambique?
2: Petróleo.
1: Carvão mineral.
2: Carvão mineral.
1: Qual é a principal cadeia montanhosa do centro de Moçambique? Do centro de Moçambique. Cadeia montanhosa, tu lembra o quê?
2: Cadeia montanhosa. Talvez tenha que estar lá no centro.
1: Os ouvintes não estão a ouvir, tem que falar alto. Ok, vamos pular. Serra da Ngorongosa, essa era a resposta. Qual é a data do Dia dos Heróis Moçambicanos?
2: 3 de fevereiro.
1: 3 de fevereiro?
2: Sim.
1: 7 de abril, não é?
2: Dia dos Heróis.
1: Uhum.
2: Moçambicanos?
1: Sim.
2: Dia dos Heróis Moçambicanos. Não, 3 de fevereiro da FOB. 3 de fevereiro, 3 de fevereiro.
1: 3 de fevereiro?
2: Sim.
1: Certeza absoluta?
2: Sim.
1: Não é 7 de abril?
2: Não, não é 7 de abril.
1: Quase caias na pegadinha. Vamos lá. Em que província fica a ilha de Moçambique?
2: Ilha. Inhambane.
1: Em que província fica a ilha de Moçambique?
2: Inhambane.
1: Inhambane? Tem lá uma ilha na província de Inhambane?
2: Não sei, não tenho certeza. Para chutar.
1: Fala mais alto, não estamos a ouvir.
2: Essa estou a chutar.
1: Chuta uma outra província, vamos.
2: Uma outra província. Cabo Delgado.
1: Cabo Delgado, estás quase lá. Em que província fica a ilha de Moçambique?
2: Cabo. Pera, sei que não é.
1: Em Cabo Delgado, estás quase lá.
2: Cabo Delgado está lá em cima. Cabo Delgado está lá em cima.
1: Uhum.
2: Depois desse lado tem o quê?
1: Não pula, vamos lá. Qual é a maior barragem de Moçambique? Barragem de Moçambique. Qual é a maior barragem de Moçambique?
2: Podemos chutar, podemos
1: chuta,
2: passar.
1: Chuta, chuta, chuta. Uma barragem muito famosa.
2: Daí de Moçambique?
1: Uhum.
2: Não sei.
1: Um dos nossos presidentes dizia... Nananã, é nossa.
2: Samora Machel, foi Samora Machel.
1: Não, um dos presidentes atuais.
2: Atuais, não sei, Felipe...
1: Sim, ele dizia algo do género. Nananã é nossa. O nome da barragem dizia já é nossa.
2: Não sei.
1: Não eu sabes. Não aquela que fornece energia.
2: Aquela que fornece energia.
1: Caorabassa é nossa. Opa. Vamos lá. A última pergunta. Qual é a principal atividade econômica de Moçambique?
2: Fala de atividade econômica de Moçambique. Não é petróleo, não.
1: É petróleo. Principal atividade econômica de Moçambique, petróleo.
2: Vou ficar com petróleo mesmo.
1: Vais ficar com petróleo?
2: Sim.
1: A tua mãe faz o quê?
2: A minha mãe faz o quê? A minha mãe é trabalhadora doméstica.
1: A tua avó?
2: A minha avó.
1: Nos tempos fazia o quê?
2: Machamba.
1: Machamba. Então, agricultura. Esta foi a participação da nossa jovem estudante, Silvia Machalel, aqui na nossa rubrica Cultura Geral. Silvia, gostaste?
2: Muito.
1: Voltas da próxima?
2: Sim, enquanto li.
1: Enquanto estudaste, fizeste TPC?
2: Sim, sim.
1: Obrigada, Silvia, até uma próxima.
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1: Hoje temos a rubrica Dicas para Estudantes e hoje recebemos o docente Bacelar Bacela, ele que é docente de matemática e vai deixar ficar aqui algumas dicas sobre esta disciplina.
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4: Caros estudantes, saudações. Chamo Vassila Bacela e é com enorme satisfação que aqui estou para participar no programa Eco Estudantil. Bem, gostaria de partilhar convosco algumas dicas sobre a função módulo da disciplina de matemática. Isto porquê? Porque ouço muitos estudantes dizerem o seguinte: professor, função módulo é difícil, mas a verdade é outra. Na maior parte das vezes, o problema não está na função módulo. O problema é tentar decorar procedimentos sem compreender o significado do módulo. Por isso, hoje quero partilhar convosco algumas dicas que poderão ajudar e que poderão fazer toda a diferença na vossa aprendizagem neste tema. Primeira dica: compreenda o significado do módulo. O módulo representa a distância de um número até ao zero na reta numérica. E aqui existe uma palavra-chave: distância. Toda a distância é sempre positiva ou no mínimo igual a zero. Por exemplo, o número 7 está a 7 unidades do zero. O número menos 7 também está a 7 unidades do zero. Por isso, diz-se: módulo de 7 é igual a 5. Módulo de menos 7 também é igual a 5. Sempre que compreenderem esta ideia de distância, metade das dificuldades desaparece. Nunca pensem apenas na fórmula. Primeiro pensem no significado. A segunda dica é: nunca esqueçam a definição do módulo. A definição mais importante é a seguinte: se o valor que está dentro do módulo for maior ou igual a zero, elimina-se o módulo e mantém-se o número. Mas, se for negativo, elimina-se o módulo, trocando o sinal. Esta pequena regra resolve praticamente todos os exercícios sobre função módulo. Por isso, em vez de decorar muitos casos diferentes, memorizem apenas esta definição. Ela será a base de tudo. Terceira dica: aprendam a descobrir onde a expressão muda de sinal. Este é um dos segredos da função módulo. Imagine que tem o módulo de x menos 3. Antes de resolver qualquer exercício, façam uma pergunta muito simples: quando é que x menos 3 é igual a zero? A resposta é: quando x é igual a 3. Este número divide a reta em duas partes. À esquerda do 3, a expressão é negativa. À direita do 3, é positiva. Exatamente por isso é que a função módulo é estudada por partes. Quem aprende a identificar este ponto crítico resolve os exercícios com muito mais facilidade. Quarta dica: desenhem sempre a reta numérica. Um pequeno desenho pode evitar muitos erros. Sempre que aparecer uma função módulo, desenhem uma reta. Marquem o ponto onde a expressão vale zero. Depois, observem quais são os valores positivos e quais são os valores negativos. Muitos estudantes tentam resolver tudo apenas na cabeça. Isso aumenta a probabilidade de cometer erros. Um desenho simples vale mais que várias contas feitas sem organização. Quinta dica: compreendam o gráfico antes de o decorar. Muitos estudantes decoram que o gráfico da função módulo parece um V, mas decorar não basta. É preciso compreender por quê. Quando a expressão é positiva, o gráfico segue uma reta. Quando passa para a parte negativa, essa reta é refletida para cima. É essa reflexão que produz o famoso formato em V. Quando compreendermos este fenômeno, deixamos de decorar e passamos a entender. E quem entende, dificilmente esquece. Sexta dica: pratiquem muitos exercícios simples antes dos difíceis. Este é um erro muito comum. Alguns estudantes começam logo pelos exercícios mais complicados. O resultado quase sempre é frustração. Comece comecem primeiro com exercícios de identificação do sinal, depois exercícios para eliminar o módulo. Só depois avancem para equações, inequações e construção de gráficos. A matemática é construída como uma casa. Primeiro faz-se a fundação, depois levantam-se as paredes, finalmente coloca-se o telhado. Quem começa pelo telhado acaba por ter dificuldades. Sétima dica: não tenham medo dos erros. Na matemática, errar faz parte da aprendizagem. Cada erro mostra exatamente aquilo que ainda precisa de ser melhorado. Por isso, quando o professor corrige um exercício, não olhem apenas para a nota. Observem onde erraram. Perguntem: por que razão cometi este erro? Essa pergunta vale muito mais que simplesmente copiar a resolução. Os melhores estudantes não são aqueles que nunca erraram. São aqueles que aprendem rapidamente com os seus erros. Oitava dica: pratiquem um pouco todos os dias. A matemática não se aprende apenas na véspera do teste. Basta uma hora por dia para rever um conceito, resolver alguns exercícios e consolidar a aprendizagem. É muito melhor estudar uma hora durante vários dias do que estudar 4 horas apenas na noite anterior ao teste. A prática frequente fortalece o raciocínio matemático. Nona dica: expliquem o exercício para outra pessoa. Existe uma técnica muito utilizada pelos grandes estudantes. Depois de resolver um exercício, tentem explicá-lo a um colega, ao vosso irmão ou até mesmo falando sozinhos. Quando conseguimos explicar um assunto com palavras simples, significa que realmente o compreendemos. Se durante a explicação aparecer alguma dificuldade, isso mostra exatamente o ponto que ainda precisa de ser revisto. Ensinar também é uma excelente forma de aprender. Décima e última dica: mantenham sempre uma atitude positiva. Infelizmente, muitos estudantes dizem: eu não nasci para matemática. Essa frase precisa de desaparecer. Ninguém nasce sabendo resolver funções. Todos aprendemos através da prática, da persistência e da dedicação. O estudantil. Obrigado. O estudantil. Obrigado.
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5: São pontualmente 19 horas.
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Obrigado. Por todo esse carinho, por todo esse amor. Obrigado por vocês tão maravilhosos terem vindo aqui. Obrigado. Feliz Natal. Um ano novo maravilhoso. Que Deus de bondade proteja e abençoe a todos. Obrigado, obrigado a todos.

Boa noite, querido ouvinte. É o Mais Amor com a Helena Costa aqui na Cidade FM. Faço votos de que esteja bem, onde quer que esteja, e sobretudo de que esta noite encontre um espaço para si, para os seus pensamentos e para tudo aquilo que às vezes o coração sente, mas nem sempre consegue dizer. Durante os próximos 120 minutos vamos conversar sobre amor, falando de relações, sentimentos, escolhas, expectativas e também sobre aquelas pequenas coisas que podem aproximar ou afastar duas pessoas. Porque falar de amor, querido ouvinte, também é falar de histórias reais, de sentimentos, de expectativas, frustrações, qualidades e também defeitos. Minutos das 19 horas. Eu sou a madrinha dos corações apaixonados e hoje é mais uma vez um prazer enorme estar consigo. Obrigada pela sua companhia. Obrigada por ter escolhido a nossa 97.9 e obrigada por, em mais uma noite, se permitir falar de amor. Já sabe que às segundas temos a pergunta da semana e dentro de alguns instantes poderei compartilhar com um amigo ouvinte. No entanto, por ora seguimos com mais uma proposta musical ao som de Zezé Di Camargo e Luciano, o tema Pão de Mel.

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Estamos aos 23 minutos das 19 horas. Já sabe que até pontualmente às 21 horas vamos falar de amor. E os pedidos musicais não param. Obrigada a todo o querido ouvinte que gentilmente ajuda-nos a acrescentar, a aprimorar a nossa plástica, que nos permite ter um programa ainda mais romântico e ainda mais sentido, expressando a sua vontade, o seu querer e o seu desejo no nosso Mais Amor. É um prazer participarmos de todas as dedicatórias que nos chegam através do nosso 870009790, tanto por WhatsApp como através das mensagens normais. Obrigada a si que já está bem ligado a esta altura, já são muitos os ouvintes que nos mandam mensagem, lembrando que a partir das 20 horas teremos a rubrica Flecha do Cupido, onde mais uma vez faço votos que o Cupido ajude-o a encontrar a sua cara metade. Mensagens que nos entram muito antes das 19 horas. Olá, madrinha da Voz de Ouro, gosto muito desse programa. Olá, muito boa noite, e da pessoa que apresenta. Peço a música do Zezé de Camargo e Luciano com o tema... Pare. Ora, temos aqui um pedido musical. Temos Pare, de Zezé de Camargo e Luciano, por acaso uma dupla muito pedida pelo querido ouvinte. Certamente é daquelas duplas que não passam despercebidas, que perduram no tempo, que são atemporais, no verdadeiro sentido. E é um prazer enorme poder tocar este pedido musical, assim como todos os pedidos que nos chegam. É facto que não é possível tocar todos os pedidos, mas fazemos sempre o maior esforço que está ao nosso alcance para podermos tocar a maior parte deles. Boa noite, querida madrinha, eu estou ótimo, o meu nome é Usumane. Olá, boa noite, afilhada Usumane. É um perfil, vai ficar para as 20 horas. Temos aqui muitos perfis que já nos entram. E temos aqui boas notícias. Boa noite, madrinha, como estás? Olá, muito boa noite. Aqui é o Fernando. Estou a conversar com uma moça chamada Laura e estou a gostar dela. Quero que seja a madrinha do nosso casamento e preciso de falar com a madrinha em off. Peço a música Se Ele Não Te Quer Supera, da Marília Mendonça. Será que existe aqui um caso de superação nesta relação? A relação está boa? Ou é apenas um pedido do gosto musical do meu afilhado, porque agora é um afilhado quase oficial. Será que aceito este convite? Mas para poder abraçar este casal tenho que ter um padrinho, não é? Será que eu tenho um padrinho? Vamos ver também as mensagens que temos no WhatsApp. Olá, madrinha. Gostaria de pedir a música do Pablo Alborán, Solamente Tu. Eu não sei se leio o que vem a seguir. E dizer aos ouvintes que a madrinha já tem um padrinho. E sou eu. Amo-lhe muito. Será que a madrinha tem padrinho? Será que esta mensagem é verdadeira ou criada por IA? O que é que acha o querido ouvinte? Mas parece que já temos padrinho para poder abraçar um casamento. Ao querido ouvinte que mandou mensagem a pedir que a madrinha o possa apoiar fora dos corredores da nossa 97.9, não sei, é muita responsabilidade. Será que eu devo abraçar este casal? O que é que o querido ouvinte me diz? Qual é a sugestão da comunidade do amor? Isto é um assunto que temos que debater enquanto comunidade. Será que a madrinha

0: do padrinho, a receber carinho dos afilhados. A madrinha hoje tem a noite completa. E para melhorar, hoje é o aniversário da mãe da madrinha. É por isso que a madrinha está toda emotiva hoje. É um dia de grandes emoções, é um dia de muito, muito amor. E eu pretendo que esse amor seja multiplicado através da nossa 97.9. Até às 21 horas vamos falar de amor e vamos trazer aqui a pergunta da semana, antes mesmo de observarmos alguns pedidos musicais que já nos chegam a esta altura. E a pergunta de hoje é muito simples e ao mesmo tempo um tanto sensível, não é? Porque toca aqui em defeitos e qualidades. Até porque todos temos defeitos e qualidades. Mas eu gostava de ouvir de si. Diga-nos, o que é que menos gosta num parceiro? E o que é que faz estando numa relação com que continue apaixonado por alguém? Ou seja, o que é que menos gosta num parceiro e o que é que o faz permanecer com esse mesmo parceiro? O que é que não gosta e o que é que o faz ficar eternamente apaixonado pela mesma pessoa ao longo do tempo? Conte-nos tudo através do 870009790. Segunda-feira é um dia de interagir, é o dia onde o querido ouvinte é o nosso convidado de honra. Este programa sem si não tem o mesmo sentido. Pode deixar ficar a sua opinião, não só através das nossas mensagens e WhatsApp, pelo 870009790, como também pode fazer igualmente o seu. Pode fazer o seu contributo, pode deixar ficar a sua história, o seu posicionamento sobre defeitos e qualidades num parceiro através do 843497. Estamos aos 30 minutos das 19 horas, já transitamos para a nossa segunda meia hora das 19. Saindo ao som de belíssimos pedidos musicais, e vamos começar com Pablo Alborán, Solamente Tu, pedido do padrinho.
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41 minutos das 19 horas e continuamos a receber as suas mensagens em primeira mão através do 87 000 9790. Boa noite, Madrinha de Ouro. Olá, muito boa noite. Aqui é o Pedro e venho por este meio desejar-lhe uma ótima noite e dizer que não aguento com o seu programa. Peço a música do Matias Damásio, O Mundo Nos Chama Loucos, porque andamos sozinhos na rua, nos chama loucos, porque contamos as estrelas no céu. Muito lindo pedido musical. Dedico à sua afilhada Benilde, dizer que amo muito. Uau, parece que hoje o Mais Amor foi escolhido como palco de dedicatórias e é sempre um prazer enorme ser a ponte entre o querido ouvinte e o amor. Vamos então alinhar Matias Damásio, Loucos, e continuamos a debruçar-nos em torno do tema desta noite, que fala sobre defeitos e qualidades, até porque defeitos e qualidades todos temos. Mas diga-me, através do nosso 84-3497, pode ligar e dizer o que é que menos gosta num parceiro e o que é que faz, estando numa relação, com que continue apaixonado por essa pessoa. O que é que o cativa em alguém e o que é que menos gosta nessa pessoa? 84-34-97 para chamadas, 87-000-9790 para SMS e WhatsApp.

0: E já estamos a receber desabafos a partir de segunda-feira. Lembrar que a rubrica Desabafo acontece todas as quartas-feiras, das 19 às 21 horas, e o querido ouvinte pode desde já deixar ficar o seu desabafo para que seja auscultado a partir de quarta-feira. Temos a nossa primeira chamada. Olá, muito boa noite.
1: Olá, boa noite, madrinha.
0: Olá, boa noite, afilhado, com quem tenho o gosto de conversar.
1: Estás a falar com o Elton.
0: Elton, como está, afilhado Elton?
1: Ah, está tudo bem, não sei desse lado.
0: Graças a Deus, também está tudo bem. Gostaria
1: Obrigado.
0: De deixar ficar o seu parecer quanto aos defeitos e qualidades que procura num parceiro. O que é que mais gosta num parceiro? O que é que não gosta ou menos gosta?
1: Ah, bem, na verdade, eu gosto de estar dentro de uma relação. Uma relação, eu acho que uma relação que haja transparência, né?
0: Uhum. Ou seja,
1: uma relação que haja transparência, cumplicidade. Eu acho que isso, uma, estás com alguém, né? Atencioso, yeah.
0: Então, o que mais o cativa, o que mais o prende a ficar com a mesma pessoa é, então, o fator honestidade, cumplicidade.
1: Claramente, claramente.
0: E o que é que menos gosta num parceiro?
1: Ah, eu não gosto de estar numa relação onde há barulho. Eu acho que se há um desentendimento dentro de um relacionamento, as duas pessoas devem sentar, conversar, procurar a solução. Não querer fazer que o outro esqueça, né, do mesmo problema, porque isso estaria a fugir dos problemas. Então, o certo para mim é ficar, consertar, procurar a solução para que uma relação permaneça para sempre, né?
0: Correto. Obrigada pelo seu parecer. Gostava de deixar ficar mais alguma coisa?
1: Não, madrinha, eu gostava de deixar o meu perfil.
0: O perfil ainda é um bocadinho cedo. Só pode deixar o perfil a partir das 20 horas. Como é que fazemos? Vai voltar a ligar ou vai deixar por mensagem? Vai. Consegue ouvir-nos, ouvinte, afilhado?
1: Não, não percebi.
0: Vai mandar por mensagem ou vai esperar até às 20 e vai voltar a ligar? Como é que fazemos?
1: Tem de voltar a ligar.
0: Muita sorte, porque a linha fica muito congestionada. É melhor mandar por mensagem, não acha melhor?
1: Tá bem, farei isso agora mesmo.
0: Obrigada. Votos de uma ótima noite ao lado da Cidade FM.
1: Muito obrigado.
0: Disponha. 19 horas e 47 minutos, 8, 4, 34, 97. Todos temos defeitos e qualidades. O que é que menos gosta num parceiro e o que é que faz quando está com alguém ou quando está numa relação que continue na mesma? Olá, muito boa noite.
2: Olá, boa noite, Matinho.
0: Olá, boa noite. Com quem tenho o gosto de conversar? Afilhado Fernando?
2: Sim.
0: Afilhado Fernando, diga-me, o que é que menos gosta num parceiro ou numa parceira?
2: Madrinha, na verdade não estou preparado para isso, né?
0: Não está preparado por quê?
2: Sim.
0: Não está preparado em que sentido?
2: Para responder a questões, né?
0: E então está preparado para quê?
2: Ah, você quer comprometer a madrinha, né?
0: Bom, afilhado. Mas a madrinha gosta muito da participação dos afilhados. Não vai mesmo responder? Madrinha vai ficar triste.
2: Madrinha, talvez dizer para amanhã, de verdade, eu não estou a sentir, mas não estou bem, de verdade, para falar dessas coisas, né?
0: Tá. Essa questão toca na ferida, é?
2: Sim. Então só posso mandar por mensagem, né? Pode ser
0: por mensagem. 87-000-9790. Vou ficar à espera.
2: Ok, vou mandar agora, madrinha.
0: Está bem, afilhado. Obrigada por ter ligado. Continuação de uma ótima noite ao nosso lado. Cidade FM.
2: Está certo. Madrinha.
0: 19h48 e a madrinha bem disse anteriormente que é uma questão simples, mas sensível. O que é que menos gosta num parceiro? Principalmente para quem está num relacionamento, o que é que menos gosta no seu parceiro e o que é que mais o cativa a ficar com a pessoa, com a sua cara metade, com a sua pessoa amada? Conte-nos através do 87009790 ou através do 843497 por chamada. Pode fazê-lo, que a madrinha está aqui pronta para conversar com cada afilhado. Nós saímos ao som de mais pedidos musicais. A esta altura são muitos os pedidos que nos chegam. Ouvíamos Solamente Tu de Pablo Alborano, Marília Mendonça, Supera, Zezé de Camargo e Luciano, Pare. E neste momento nós seguimos com o tema de Dopas, Eu Jurarei, e também vamos ouvir Matias Damásio, Loucos. Mas antes disso, vamos atender mais uma chamada a esta altura. Olá, muito boa noite. Olá, boa noite, afilhado. Com quem tenho o gosto de conversar?
3: Tudo bem, madrinha, você é deste lado.
0: Bem, obrigada. Com quem tenho o gosto de conversar a esta altura?
3: Estou a falar com Barros, da cidade da Matosa.
0: Barros, afilhado Barros, alguma vez ligou antes? É a primeira vez?
3: É a primeira vez, sempre mando mensagens.
0: Muito obrigada pela sua chamada. Por acaso notei que era uma nova voz aqui no nosso espaço e gostava de saber o que é que menos gosta de um parceiro e o que é que o deixa cativo pela mesma pessoa.
3: Pois, madrinha, não há a pior coisa numa relação que é falta de respeito.
0: É o que menos gosta num parceiro, um parceiro desrespeitoso.
3: Menos gosto.
0: E o que é que mais então, gosta?
3: O que eu mais gosto numa parceira é que haja mais carinho, mais atenção.
0: Ou seja, gosta de mulheres carinhosas ou de parceiros carinhosos.
3: Carinhosa, que dê mais atenção para comigo.
0: Muito bem. E neste momento tenho afilhada ou não tenho afilhada?
3: Já tenho, graças a Deus.
0: Que bom.
3: Já temos uma fruta,
0: bem, haja essa árvore frutífera, não é? Fértil.
3: Muito obrigado, madrinha.
0: Nada por isso. E conte-me, afilhada, assim uma confissão à madrinha. O desrespeito não é um comportamento da minha afilhada, pois não?
3: Não temos esse problema.
0: Muito bom. Porque no seu caso, então, a pergunta muda. Uma vez comprometido, o que é que menos gosta na sua parceira?
3: Ah, então, o que eu menos gosto é a insistência.
0: A afilhada está a ouvir, ela está na escuta, acredito que vai
3: está,
0: agradecer.
3: Está aqui, com esse frio, está aqui embrulhado.
0: Ah, que bom, adoro quando os casais ouvem o mais amor juntos, é sinal de muito amor.
3: Pois,
0: então a minha afilhada tem que tentar ser um pouco menos insistente, já fica o recado da madrinha. E o que é que mais gosta na minha afilhada?
3: O que eu gosto nela é muito simpática e muito sorridente, muito alegre.
0: Oh, enxular de amor.
3: Então isso me deixa muito cativante nela.
0: Uau, uma declaração em plena radiocidade. Obrigada, ouvinte Barros, por ligar através da Matola. Espero que a nossa frequência esteja a chegar até si da melhor maneira possível e continuação de uma ótima noite ao lado do Mais Amor.
3: Muito obrigado, Maria. Desculpe, Maria.
0: Diga.
3: Sim, mandei uma mensagem a pedir uma música.
0: Pode pedir agora. Gente. Pode pedir agora. Sim,
3: o Leonardo, com o título 120
0: quilómetros. 120 quilómetros. E essa música dedica a alguém?
3: Dedica. escutamos a nós mesmos, queremos escutar aqui enquanto estamos.
0: Muito bem, já está alinhada, está bem? Vai tocar em sequência. Muito obrigada pela chamada e à minha afilhada, votos de uma ótima noite.
3: Muito obrigado, Martim. Bom trabalho.
0: Obrigada. 19:54 e agora sim seguimos com alguns pedidos musicais, voltando em breve a partir da hora 20.
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2: São pontualmente 20 horas.
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20 horas e 10 minutos. Está no ar a rubrica Flash do Cupido, aquele momento onde lemos os seus perfis, lemos as suas mensagens, na esperança que o Cupido o ajude a encontrar a sua cara metade, consoante as características do cônjuge que procura, da cara metade que está em vista, que tem em vista, no caso. E faço votos em mais uma edição que o Cupido o ajude a encontrar a sua cara metade, que o amor não seja difícil, mas seja algo leve e que bata à sua porta no momento e na hora certa, através da rubrica Flecha do Cupido.

0: noite, querida madrinha. É então a primeira mensagem para a rubrica Flash do Cupido. O meu nome é Osumane, tenho 35 anos, vivo em Boquiço, faço conta própria, vivo sozinho, sou pai de uma menina dos seus 8 anos, estou à procura de uma mulher educada, linda e sincera, pronta para uma aventura eterna. Os contactos do Osumane são o 87487974 ou o 84897774. Obrigada, madrinha de luxo. Obrigada eu por esta mensagem. Boa noite, madrinha, tudo bem? Deste lado, ótimo. Era o pedido do Barros que já foi alinhado. Barros, obrigada pela mensagem. Boa noite, madrinha dos corações apaixonados. Como está? Olá, estou muito bem. Cá na mesma graça, apenas passei para assinar o livro de ponto e dizer que gosto de a ouvir com o programa Aprendo a Cada Dia sobre Amor. Peço a música da Alcione com o tema Você Me Vira a Cabeça. Gertrudes da Plana Caniço, afilhada Gertrudes, andou um pouco sumida. Obrigada por esta mensagem, minha afilhada de luxo. Vamos então alinhar Alcione. E o tema, você me vira a cabeça, não é? Me vira a cabeça, me tira do sério. Ai, que canção bonita. Vamos ouvir dentro de alguns instantes. Eu bem digo que o seu pedido musical é então aquele momento onde o nosso programa ganha mais amor, ganha mais cor, podendo também coadunar com os seus sentimentos, tornando esta noite ainda mais bonita e preenchida também pela sua aura aqui na nossa comunidade do amor. Boa noite, madrinha linda. Olá, muito boa noite. Numa boa escuta do programa com uma temperatura baixa, peço a música do Baca Colunguela Cata. Beijos e bom trabalho. Obrigada por este pedido musical, obrigada pela mensagem. Qual é o afilhado ou afilhada? Temos aqui? Não, não temos a assinatura do nome. Obrigada na mesma pela mensagem, ouvinte. Temos aqui um pedido que nos remete às nossas raízes, com o Baca que cantará para nós dentro de alguns instantes. Seguimos também com as suas chamadas. E é mais um ouvinte em linha. Olá, muito boa noite.
1: Sim, boa noite, madrinha.
0: Boa noite, afilhado. Com quem tenho o gosto de conversar a esta altura?
1: Sim, está a conversar com o Jonas.
0: Com?
1: Jonas.
0: Jonas?
1: Sim, sim, Jonas.
0: Jonas. Ouvinte Jonas, gostaria de deixar ficar o perfil?
1: Sim, eu gostaria de deixar o meu perfil.
0: Por favor, faça favor.
1: Sim, aqui sou Jonas, 37 anos. Alto, escuro, magro, trabalho, vivo casa própria. Gostaria de conhecer uma mulher alta, clara, de 25 a 30 anos, no máximo com um filho ou sem filho. A mesma que seja clara, que faça algo na vida. Meu número é 83-57-35-031. Repito, 83-57-35-031.
0: Obrigada, ouvinte Jonas. Mais alguma coisa que gostaria de deixar?
1: Não, não. É tudo.
0: Obrigada e continuo na escuta.
1: Obrigado.
0: 20 horas e 15 minutos, está no ar a rubrica Flecha de Cupido, mas simultaneamente continuamos a responder à pergunta da semana, que é muito simples hoje e muito sensível. O que é que menos gosta num parceiro e o que é que o deixa cativo pelo seu parceiro? O que é que o faz com que continue com a sua cara metade, com a pessoa com quem está ou com quem estaria caso estivesse numa relação? O que é que mais aprecia num parceiro? Olá, muito boa noite. Olá, boa noite. Olá, boa noite.
2: Boa noite, madrinha.
0: Boa noite, afilhado. Com quem tenho o gosto de conversar a esta altura?
2: Voltei, sou o Elton.
0: Muito sortudo. Conseguiu ligar duas vezes no mesmo dia. E isso é obra de poucos.
2: Claramente.
0: Ouvinte Elton, por favor, pode deixar ficar o seu perfil.
2: Muito boa noite. Sintam-se todos cumprimentados, meninas, moças, manas. Aqui é o Elton, residente em Maputo, Matola. Um jovem trabalhador, apresentável, dos seus 32 anos, trabalhador, moro sozinho, casa própria, trabalho próprio. Então procuro conhecer uma solteira dos seus 19, dos seus 21 aos 35 anos para um relacionamento muito sério. Os meus contatos são 8678666605. Repito, 1844 453 2133. E para quem está interessado mesmo, eu posso deixar uma mensagem ou ligar. Estou aqui disposto para falar e acertarmos aquilo que é importante. Muito obrigado, madrinha. A continuação de uma boa noite e bom regresso a casa.
0: Muito obrigada, afilhado. Continuo na escuta até às 21 horas.
2: Obrigado.
0: Assim como fez o ouvinte Elton, deixe também ficar a sua mensagem até amanhã através do 870009790. Amanhã temos a última edição da semana da rubrica Flecha de Cupido, aquele espaço onde pode deixar ficar o seu perfil, e contamos com a ajuda de Cupido para o direcionar à sua cara metade. Olá, muito boa noite.
3: Olá, como está, madrinha?
0: Afilhada, a madrinha está bem, não sei como é que está.
3: Ah, estou ótima.
0: Com quem tenho o gosto de conversar?
3: De Célia.
0: Afilhada Célia, é a primeira vez a ligar?
3: Sim.
0: E o que é que a fez, o que é que a motivou a ligar hoje para nós?
3: Ah, gostaria de deixar meu perfil.
0: Muita força, vamos a isso.
3: Boa noite. Aqui é Sênia. Aqui é Sênia, tenho 32 anos, mãe de uma filha, corpo normal, altura 1,60, clara, trabalhadora. Gostaria de conhecer um jovem de 35 anos. Trabalhador, meu número é 86 560 1554. Vodacom é 84 420 39 97. Muito obrigada, madrinha, bom trabalho.
0: Obrigada, afilhada, por ter ligado, e espero que encontre a sua cara metade. Obrigada. 20 horas e 19 minutos, continuamos a ler o seu perfil a esta altura. Boa noite, madrinha, mais bela e simpática. Olá, muito boa noite, sou a Lourdes da Plana Caniço e passei para te saudar e dizer que eu, que a sua companhia faz-me tão bem. Na Curandes, a minha madrinha linda, uau, também amo muito, minha afilhada. Bom trabalho, obrigada. Peço a música da Iola Semedo, Injusta. Beijo grande, outro grande beijinho para si. Vamos então ouvir Iola Semedo, o tema que vamos ouvir é Injusta. Injusta, uma música já a ser alinhada a esta altura. Nós seguimos com mais algumas mensagens e dentro de alguns instantes vamos sair ao som de alguns pedidos musicais. Boa noite, madrinha dos corações apaixonados. Olá, muito boa noite. Aqui é o Leonardo, estou ligado da Matola, Casa Branca, e passei para lhe desejar uma boa noite. Obrigada, Leonardo. Votos de uma boa noite para si também. Boa noite, madrinha. Olá, boa noite. Aqui é o Beto da Matola, tenho 41 anos. Tenho 1,78m, corpo normal, trabalhador, vivo na minha própria casa, sou crente, não tenho vícios e gostaria de conhecer alguém séria para construir um lar dos 24 a 33 anos com ou sem filhos. O meu contacto é o 87-23-76-29-7, 87-23-76-29-7.

Temos aqui uma dedicatória e temos um poema. O poema começa da seguinte maneira: quando chegaste, todos te olharam, menos eu. Quando sorriste, todos sorriram, menos eu. Mas agora que partiste, todos te esqueceram, menos eu. Este poema vai para o homem que eu amo, chamado Issufo Jorge Aribo, da sua amada Lola. Falo de Boane. Lola, obrigada por esta mensagem, obrigada por escolher o mais amor para dar amor. Boa noite, aqui é o Elton, 32 anos, solteiro, casa própria, vivo sozinho, sou magro, apresentável. Ah, este é o perfil do Elton que já passou aqui por chamada. Boa noite, aqui é o Isaac de Benfica, sou trabalhador, tenho 39 anos, responsável, carinhoso, à procura de uma mulher dos 20 a 45 anos, madura e que esteja pronta para começar a vida a dois. Os contactos do Isaac são o 86-67-66-347 ou o 84-061-4081. Horas e 23 minutos, nós saímos ao som de Alcione, você me vira a cabeça.

aos 34 minutos das 20 horas e continuamos a falar de amor. Lembrando que hoje é segunda-feira, temos a nossa questão da semana e hoje complexa e sensível ao mesmo tempo. Aliás, simples e sensível. O que é que mais gosta num parceiro? O que é que mais o cativa num parceiro? E por outro lado, o que é que menos gosta? Pode deixar ficar a sua mensagem através do 870009790 até a hora 21. Nós estaremos a conversar em torno da questão da semana e também estarei a ler o seu perfil, até porque segunda e terça a partir das 20 horas é dia de flecha do Cupido. Temos muitas mensagens não só de perfis, mas também de carinho que nos chegam desde as 18 horas, exatamente desde as 18 horas. 60 minutos antes do Mais Amor, já temos muito amor envolvido na Cidade FM.

Recebemos muitas chamadas através do 87. Recordar, amigo ouvinte, que para chamadas deve ligar para o 84 34 97. No entanto, pode mandar a sua mensagem para nós através do 84 87, isto é 00 97 90.

Boa noite, madrinha. Sou uma mulher cheinha, tímida, em busca de conhecer um homem sério, responsável dos 36 a 38 anos. O meu contacto é o 83 42 56 577, 83 42 56 577. Ouvinte não deixou o nome, afilhada, só disse que é uma mulher, mas não sabemos qual é esta mulher? Pese embora, se eu observar aqui mensagens anteriores, acho que consigo encontrar o nome. Pois é, cá está. Tainara. É uma mensagem da Tainara. A Tainara, que é uma mulher tímida em busca de um homem sério dos 36 a 38 anos. Contacto da Tainara, 83 42 56 577.

Boa noite, madrinha. Aqui é o Cornélio Abílio. Estou à procura de uma companheira séria dos 20 aos 23 anos. A minha localização é a Costa do Sol. Os contactos do Abílio são 87-089-9104 ou 84-55-98-58-6. Boa noite, madrinha. Sou o Jerry de Boane, tenho 28 anos. Preciso de uma mulher dos seus 24 a 30 anos que seja bonita, com um bom caráter, para criar um lar. O meu número é o 8404-67-567. 8404-67-567. Boa noite, madrinha, tudo bem contigo? Olá, boa noite, aqui está tudo bem. Eu sou a Lourdes Arnaldo Citói, tenho 22 anos e estou a viver em Machaquene A. Gosto do meu parceiro, ele não briga comigo e ele gosta de sorrir. O que não gosto é ter um relacionamento com quem vive em brigas. Percebi, estamos a ver que é uma resposta ao nosso momento interativo. Estamos a falar da pergunta da semana. Lourdes diz que gosta de um parceiro que seja simpático, que não discuta com ela, como é o caso do seu namorado, e num relacionamento que ela não gosta é de um parceiro que viva em discussões. E o querido ouvinte, o que é que menos gosta e o que é que mais o cativa num relacionamento? Deixe ficar o seu parecer através do 87 000 9790.

Mãe, como está? Olá, boa noite, eu estou bem, só frio, sou a Inês Paulo, a Inês que me chama de mãe desde o início, sempre me chamou de mãe. Tenho 35 anos, 1,60 m, vivo no bairro 3 de Fevereiro, na cidade de Maputo, Camavota, e sou mãe de um filho. Quero um homem dos 37 aos 38 anos. Aos 39 anos, isto é, e os contactos da Inês são o 85 57 52 72 7 ou o 87 98 42 21 7.

Madrinha de uma voz lindíssima. Olá, muito boa noite. E não tenho o nome deste ouvinte, mas obrigada pela mensagem, obrigada por estar ligadinho a nós. Boa noite, madrinha. Olá, boa noite. Sou Manuel, vivo em Molotana, trabalho e tenho minha própria casa, com um filho. Gostaria de conhecer uma mulher dos 30 aos 40 anos, para uma relação séria. Os contactos do Manuel são o 86-380-92-82 ou o 84-40-17-14-6.

Boa noite, madrinha. Olá, boa noite. Sou Francisco do bairro Patrícia Lumumba. Pretendo conhecer uma linda mulher dos 25 aos 30 anos para uma relação séria. Os contactos do Francisco são 84038-8127 ou o 87-1388-127. Olá, boa noite, madrinha. Chamo-me Vânia. Olá, boa noite, afilhada Vânia. Boa noite, madrinha. Adoro muito o seu programa. Olá, muito boa noite e muito obrigada pelo carinho. Boa noite. Olá, boa noite. Sou o Xavier Mazive, 38 anos, residente na cidade de Maputo, bairro da Mafalala. Pretendo conhecer uma mulher dos 29 aos 35 anos, com ou sem filhos, para uma relação séria. O contacto do Xavier Mazive é o 87-95-37-95-9, 87-95-37-95-9. Boa noite, madrinha. Aqui é o Cornélio Abílio. Estou à procura de uma companheira séria dos 20 aos 23 anos. A minha localização é a Costa do Sol e os contactos do Cornélio são o 87-089-9104 ou o 84-55-98-586.

0: Boa noite, madrinha. Sou um homem de 48 anos, pai, trabalhador, residente no município da Matola e pretendo conhecer uma mulher que esteja ciente daquilo que deseja e que seja determinada com foco nos seus objetivos para um relacionamento sério. O contacto do homem de 48 anos é o 86-53-11-511, 86-53-11-511, e seguimos com a leitura de mais dois perfis e vamos observar alguns pedidos musicais de seguida. Boa noite, madrinha, aqui é o Cremildo da Zona Verde. Olá, boa noite, Cremildo. Tenho 30 anos, 1,60m, à procura da minha cara metade dos 18 aos 26 anos para um caso sério e nada de brincadeiras. O contacto do Cremildo é o 83-57-15-15-3. 83-57-15-15-3. Boa noite, madrinha. Aqui é o Leonardo da Matola. Sou novo e comecei a ouvir o programa na semana passada e adorei. Obrigada, ouvinte. Obrigada pela sua mensagem. Obrigada por fazer parte da nossa família. Mais um perfil antes de irmos a um momento musical. Boa noite, madrinha. Sou o Tony, homem de 33 anos, pai, solteiro, trabalhador, alto, escuro, vivo em Maputo, em busca de uma mulher dos 25 aos 30 anos para um relacionamento sério. Os contactos do Tony são 85-53-35057 ou o 87-90-40-345. Agora sim, seguimos com mais dois pedidos musicais. Vamos ouvir neste momento Justino Baca, Kulungela Nkata.
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20 horas e 55 minutos. Ora, estamos a 5 minutos do fim da primeira edição da semana. É apenas a primeira edição, não se preocupe, que ainda temos duas edições recheadas de amor para trazer até si, das 19 às 21 horas até quarta-feira. De segunda a quarta está com mais amor e com a madrinha dos corações apaixonados para falar de amor.

Continuamos com a rubrica Flecha de Cupido e, simultaneamente, continuamos a ler as suas respostas em torno da pergunta da semana. E nesta semana perguntamos: o que é que menos gosta num parceiro e o que é que mais o cativa no mesmo?

Judite, chamo-me Edito Adriano e o que menos gosto na minha Judite é de não levar a sério o meu momento sério. O que mais gosto nela é que é muito cuidadosa e atenciosa. Ora, o ouvinte Edito responde de uma maneira diferente, entendendo muito bem a pergunta da semana, até porque, tendo o parceiro, a pergunta para si, querido ouvinte, é o que é que menos gosta no seu parceiro e o que é que mais admira e o faz continuar eternamente apaixonado pelo seu cônjuge. Para o caso do afilhado Edito, ele não gosta quando a afilhada Judite não o leva a sério, mas em contrapartida, o que mais gosta nela é o seu cuidado e o facto dela ser atenciosa. Boa noite, sou uma ouvinte que gosta de acompanhar o seu programa, muito obrigada. O que mais gosto num parceiro é a honestidade, sinceridade e a cumplicidade. E o que menos gosto é a mentira. Continuação de um bom trabalho e ótimo regresso a casa. Obrigada, ouvinte, obrigada pela sua participação. Boa noite, espero que esteja bem. Olá, boa noite. Gosto das qualidades que o meu parceiro tem. Respeito, transparência e mimos. Obrigada, afilhada, por esta resposta. Temos aqui mais uma mensagem que diz assim: só posso dizer que ela é a minha dor de cabeça, porém o meu paracetamol. Acredito que também em jeito de resposta ao tema de hoje, não é? O que menos gosta é que é a sua dor de cabeça. Então talvez estejamos aqui a falar de uma parceira um tanto mais impaciente, um bocadinho mais chata, mas que ao mesmo tempo é a calmaria de todos os males que o ouvinte possa passar. Olá, madrinha, gosto... Olá, madrinha, o que mais gosto numa relação é o entendimento com a minha parceira. E o que menos gosta? Oh, não deixou. Mas é uma mensagem do Abílio da Mafalala, que manda um abraço para a madrinha. Obrigada, Abílio, por estar na escuta. Boa noite, madrinha, que é o Assineto. Eu não gosto de mulheres com falta de respeito e mandonas, enquanto não confiam em nada. Oh, esta é a resposta do Assineto. Não, o que menos gosta numa parceira, então, é a falta de respeito e a autoridade, decifrando em outras palavras. Ao último minuto das 20 horas, temos aqui o último perfil que vai ser lido esta noite. Lembrando que amanhã temos a última edição da semana da rubrica Flecha do Cupido, então não perca tempo e deixe desde já ficar a sua mensagem, mas desde já não, a partir das 19 horas, porque vamos voltar a falar de amor, se Deus quiser, amanhã a partir das 19. Boa noite, madrinha. Olá, boa noite, aqui é o Jorge, de 30 anos, 1,65m de altura, com 20 a 25 anos de idade e à procura de um amor pelo 84 18 38 8 11. Poderá contactar o Jorge, de 30 anos. Amigo ouvinte, eu volto amanhã a partir das 21 horas, obrigada a partir das 19 horas, isto é, obrigada pelo seu carinho e continuo ligado à nossa Cidade FM.

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Saudações, amigos. Aqui estamos nós, Isidino Faquirá e Moussa Jigalibo, para o habitual espaço de domingo com música de fusão. Hoje vamos passear por algumas regiões do mundo, apreciar algumas tradições com elementos rítmicos, com instrumentos tradicionais, com formas de se expressar, porque hoje, 9 de agosto, é comemorado o Dia Internacional dos Povos Indígenas. A criação da data comemorativa pela Organização das Nações Unidas, que pretende garantir condições de existência minimamente dignas aos povos indígenas de todo o mundo, que se refere aos seus direitos à autodeterminação das suas condições de vida e cultura, bem como a garantia aos direitos humanos. Neste programa também vamos, porque é dia 9 de agosto, é dia do seu aniversário, não é? Parabéns, muitas felicidades, muita saúde, muitos anos de vida. Vamos também neste programa felicitar e, com base nela, até vamos fazer uma página com as mulheres. Vamos felicitar uma senhorita da música brasileira, romântica, mas também faz a música popular e deixa-se levar pelo fado, por influência dos seus familiares, seus ancestrais. Vamos felicitar a senhora Fafá de Belém, diriam os brasileiros, Fafá de Belém. Ela faz hoje 70 anos de idade, nasceu precisamente a 9 de agosto de 1956, no Pará, Belém, Brasil. Vamos sim enviar as felicidades para Fafá do Belém, a abandonada.

o grande êxito abandonado de Fafá de Belém, esse lado romântico que destaca na sua música. Música que começou muito pequenina na sua vida, infância, 6, 7, até os 9 anos, cantando para a família, em convívios que já denotavam uma grande afinação vocal na sua voz. Mas ela que nasceu a 9 de agosto de 1956 no município brasileiro de Belém, a capital do estado de Pará, inicia-se mesmo mais ligada à música e ao teatro em 1970, quando tinha 14 anos. É nessa altura que tem também a oportunidade de conhecer-se o Roberto Santana, um grande produtor responsável também pela forma como foi lançado o Caetano Veloso, Maria Bethânia, Gal Costa, Quinteto Violado, Alcione ou Emílio Santiago. Começa aí entrando também para o teatro e abrindo-lhe portas para que hoje também estivesse de certa forma ligada à televisão para além da música. Em 1976 lançou o seu primeiro disco, Tamba Tajá, e é o início de uma carreira que a levou a produzir 23 álbuns de estúdio, mais uma série de álbuns gravados ao vivo, com colaborações. Ela que muito recentemente, depois desse grande sucesso com os seus discos, grande sucesso também na televisão, foi coroada no Carnaval 2024, a coroação na Avenida Fafá, a Cabocla Mística. E essa foi também uma ocasião para a celebração dos 50 anos da carreira da artista, mostrando a sua mística de relação com a Amazónia através das suas canções, com elementos de fé, cabocla, festejos culturais da mata e rituais indígenas e folclóricos de Belém, de Pará e da região da Amazónia. Por isso, vamos festejar com ela, com o sabor desse género musical que marca essa relação tradicional também do Brasil, apresentando aqui Pássaro Sonhador.

Ousadia de festa para Fafá de Belém, 70 anos de idade para essa senhorita da música brasileira, com nacionalidade também portuguesa, pela influência dos seus familiares e os seus avós. Uma voz que também já cantou em Moçambique, que naturalmente inspirou também os moçambicanos. Música brasileira que inspira músicos de várias partes do mundo. Vamos então manter-nos com mulheres. 70 anos desta senhorita abre espaço para as mulheres cantarem também neste nosso encontro por mais tempo. E aliás, algumas influenciadas pela língua portuguesa e não só. A senhorita moçambicana Rahima vai também procurar outras esquinas musicais e traz-nos justamente aqui com esse balanço brasileiro outras esquinas, uma bonita composição onde ela conta com o Nené Costa a fazer o baixo com o piano do Nicolau Caoneca, com o trabalho de percussão do Tony Paco, a bateria do Stélio Mongano ou o belo trabalho de saxofone do Timóteo Cush. Rahima, outras esquinas.

O saxofone do Timóteo Kush. Outras esquinas, interpretação da senhora Rahima Sabicana, procurando outros géneros musicais a propósito da Fafá. Outras esquinas que vai também mais levando o lado romântico da Fafá, com o beijo. Melody Gardot, nome de música norte-americana, que vem também cantar em português, e ela traz-nos aqui esta sua composição, mas para esse toque brasileiro, participação na percussão do grande Paulinho da Costa.

Melody Gardot, a sua belíssima voz, o beijo. Mais uma composição para esta celebração dos 70 anos da Fafá de Belém. Isso, a influenciar essas vozes femininas com a música do Brasil. E a sueca Carolina Volsi da Lock é uma das vozes na Suécia que mais canta música brasileira, vai atrás desde já nos cria as suas próprias composições, vai atrás, dizia eu, das grandes composições feitas pelos grandes autores, mas aqui ela traz-nos a composição ao lado do Tobias, o Tobias Green, excelente guitarrista nórdico também, para o Consciente Amor. Fizeram juntos esta composição, e ainda escrita pela Sandra da Silva, e está uma brasileira dando essa força da língua também. E a Carolina, acompanhada pelo Tobias, pelo Anders Kjerpak no baixo, ou pelo Magnus Bergström a bateria, a trazer-nos esse sabor brasileiro feito por uma sueca.

Bonito, bonito, bonito aqui esta interpretação feita pela senhorita Maria Berazarda, que juntou-se também a nós, Maria Berazarda, a trazer aqui este Contigo, e com um trabalho bonito de guitarras, aqui José Peixoto e José Luís Morton, acompanhá-la muito bem, o trabalho de contrabaixo do Carlos Bica, entre outros músicos que se juntaram para esta passagem da Maria Berazarte pelo nosso Easy Jazz. Eu disse, elas hoje estão connosco nesta primeira parte, a propósito da Fafá, mas a propósito mesmo de guitarras que a Berazarte trouxe, a Marisa, há bocado foi Maria, atenção, Maria Berazarte, agora é Marisa. A Marisa, que cá nasceu, é uma das grandes vozes do fado hoje em Portugal, traz-nos as guitarras com a sua belíssima voz de fado, mas com um toque que traz ao fado outros elementos, incluindo a bateria e o piano.

e é muito bem executado pelo grande músico brasileiro Ivan Lins nesta obra da Marisa. Já agora vamos ficar em casa até o final desta hora e vamos ficar em casa convidando-lhe para que na próxima quinta-feira se junte a nós no espaço de música de jazz ao vivo que o Easy Jazz vem proporcionando por ocasião da celebração dos 30 anos do nosso programa. No Nómada, ali no Baiamol, nossa convidada esta semana vai ser uma grande voz, aliás tem passado muitas vezes aqui, uma das maiores vozes femininas dos dias de hoje, mas a trazer o seu lado jazz. É, a Yolanda Cacana e o seu lado jazz.

Voz bonita, aliás, esta foi considerada com esta canção melhor voz no Goma, onde já conseguiu outros prémios. A voz bonita da Yolanda, assim, é que vamos tê-la na próxima quinta-feira no Nómada, na realização da nossa 11ª edição das noites de jazz sessões no âmbito dos 30 anos da celebração do aniversário do Easy Jazz. Temos levado a música àquele palco, levado o público a conhecer os artistas e a conviver com artistas que entram para esta onda do jazz, e a Yolanda a entrar também para a onda do jazz, a trazer o seu lado jazz. Ah, talvez o lado direito, porque o lado esquerdo foi este lado romântico que trouxe no título que acabamos de escutar, que também toca o lado romântico de quem quisemos destacar nesta primeira hora, a Fafá de Belém, pela passagem dos seus 70 anos. Mas o lado jazz da Yolanda, que um dia também gravou com o já falecido Lehmann uma belíssima composição onde dialogou muito bem com a trompeta de Lehmann. Yolanda diz que a vida é bela.

Este é o Easy Jazz, a companhia de Islim Fakira. Aqui, como se diz ali, hoje vamos fazer um passeio por várias partes deste planeta, procurando valorizar o Dia Mundial dos Povos Indígenas, que hoje, dia 9 de agosto, se celebra. As Nações Unidas protegendo os povos indígenas, a sua cultura, protegendo como seres humanos, olhando para os direitos humanos, protegendo também a sua história. E nós vamos fazer isto trazendo música, não é? Como sempre. E, se permitem, vamos até começar com um elemento que a própria Unesco protege no nosso país, como seu património imaterial, o nosso género musical, a timbila. Exatamente, Património Cultural e Material da Humanidade pela Unesco. A timbila, que em Moçambique vai vir passar a 30ª edição do Messarro, o festival do timbila, que se realiza na vila de Kisiko, no distrito de Zavala, na província de Inhambane, que este ano vai acontecer nos dias 27, 28 e 29. Exatamente, este mês, 27, 28 e 29, para a celebração da 30ª edição do Festival Messarro. Festival com música de timbila, com as danças, com o ambiente shop, aquela festa que marca o valor dessa cultura shop para a história do nosso país e para a história do mundo. E já agora comecemos com a timbila, que é esse património e que traz-nos aqui o exercício feito pelos músicos do projeto Silita. Exatamente, os bem conhecidos músicos Amos Lamusene Mawela e também o Simão Nyankul, que também com a linda Jamissa a dar o seu contributo à percussão e a voz, neste caso a voz da linda para os coros apenas, mas também a percussão, a voz e a timbila para o título Muando.

0: Mandu aqui pelo grupo Silita, iniciando assim esta nossa viagem pela raiz, pelas culturas, pela forma de estar, sim senhora, de povos diferentes. Naturalmente iniciamos aqui em casa, mas continuar por uns minutos. Depois desse povo shop, vamos passar ali pelo centro do país, pegar a Mbira, depois de termos usado aqui a Timbila, vamos pegar a Mbira no centro do nosso país e levá-la para o norte, onde encontramos o povo Maconde, com Casimir News a trazer-nos justamente o título Maconde, naturalmente empregando aqueles tambores ricos de Mapico e que se usa também noutros géneros musicais, mas aqui o Casimir, que traz também a sua voz para o título Maconde, destaca esse exercício da Mbira, fazendo esse casamento, essa união entre os moçambicanos que é indispensável.
1: What people are called Maconde people, and myself I'm Maconde. The Maconde people, they have a tattoo. Yeah, they have these scars in the face. They have a tattoo in the face and the back. And men, the most they have tattoos like with the animals that they identify themselves. For example, myself, if I had grown up in my father's time, I would have a big tattoo of design of like leopard in my chest, because they say that is my animal, like where that's my identity, leopard, lion, because of my voice.

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1: Aqui de Moçambique, o povo Maconde, tocamos também o povo Shop. Nesta parte inicial da viagem que estamos fazendo a propósito do dia dos povos indígenas. E o músico sul-africano Pops Mohammed, um grande nome que nos deixou em finais do ano passado, aos 75 anos de idade, precisamente no dia 4 de dezembro, traz-nos aqui uma passagem pela Namíbia e particularmente pelos povos Khoisan, na zona do Kalahari, e com uma história interessante entre uma mãe que procura proteger o seu filho do ataque de um leão, e essas fazem-nos lembrar como viviam os homens, como viviam nessa fase da sua vida em que não tinham as armas e eram com paus, eram com gritos que afugentavam os animais ferozes.

Olhando para as nossas tradições, e aqui estivemos na Namíbia, e aqui estivemos apreciando esta composição escrita pelo Pops Mohamed e tocando os Khoisans. O Pops Mohamed a usar, para além dos outros instrumentos convencionais, a kora. É a fusão, é o casamento, é a união africana. E ele a trazer esse instrumento, uma harpa tipo alaúde de 21 cordas, que é amplamente utilizado pelos povos africanos no lado ocidental. É, os griots usam muito este género de terra também, da senhorita Omo Sangaré, uma grande voz, uma grande presença, uma representante africana, né? Na Unesco, ela defende as mulheres, muito em particular, com as suas canções, com as suas posições. Junta-se a este nosso programa com a sua voz, com os instrumentos tradicionais do Mali. Ela é natural de Bamako, a capital do Mali, e é essa força da música desta zona do país que traz com o seu djigui.

presença aqui neste nosso encontro na grande voz da senhorita Omo Sangaré, do Mali. Mali, ela com a força do povo criou esses guardiões de memórias da tradição oral e da história da África Ocidental, atuando como contadores de histórias, músicos e conselheiros das comunidades. E a música é muito forte com esses instrumentos tradicionais que eles utilizam. Ainda de África, para tocarmos um povo lá mais para o norte de África, vamos para Marrocos e de Marrocos lá para o Maghreb, não é verdade? Vamos ter aqui entre nós um dos grandes guitarristas, Majid Bakas. Mas Majid Bakas também usa instrumentos tradicionais como o gambri, que vai utilizar aqui, para além de colocar a sua voz, e conta com outros grandes nomes da música da África do Norte. O outro instrumento tradicional que trazem aqui é o grabo, que vai ser feito pelo Gozana Shouki. Também Adil Shafi traz-nos um instrumento que se chama Ney. A participação ainda do grande baterista Karim Ziad ou de Michael Homark, que faz os keyboards, para a interpretação do título Alal.

Alal pelo marroquino Majid Bekkaz. É, Marrocos, o norte da África, particularmente, onde o povo indígena é conhecido como os berberes, que habitam a região norte africana muito antes mesmo das expansões árabes e romanas. Os árabes que chegaram a partir do século VII, mas também os gnous, são outra comunidade de herança subsaariana. Deixemos a África, deixemos essa zona dos berberes e passemos para a China, com a execução feita aqui pelo Sr. Yang Onwen. Ele pega no seu violino e faz aqui um trabalho à semelhança do que tem estado a acontecer com os outros temas musicais. Estamos misturando músicos de diversas regiões do mundo. Aqui o baixista português António Ferro faz o trabalho de parceria. Aliás, é um disco em que trabalham juntos António Ferro no baixo e o chinês Yong Wen no violino. O segredo das flores.

com violino, jeito chinês aqui, feito pelo senhor Yun Wen, que se juntou ao músico português António Ferro para este Segredo das Flores. Agora o Ferro leva-nos para a Europa e da Europa vamos apreciar aqui um outro instrumento tradicional europeu, usa-se também na Suécia, o Nilk Arpa. Olhando aqui muito bem para este instrumento, é também uma espécie de guitarra com um braço mais longo, mais largo, será assim, melhor dizer, mais largo, e que é feito pela senhorita Emilia Ampère. Ela é acompanhada pelo Ole Linder, que faz guitarra, pelo Andres Lundberg, que faz violoncelo, e ainda pelo Dan Simpson, que faz a percussão. Into the Dark Nights.

Aqui ficou a participação da senhorita Emília Ampa, que nos trouxe também um instrumento, a harpa, um instrumento que se usa na Escandinávia, da Suécia para a Austrália. Deixemos a Europa, sim, senhora, e demos um salto à Austrália para apreciar um outro instrumento de um outro povo. Um instrumento que foi criado há mais de 1000 anos, mas é verdade, há mais de 1000 anos nasceu o didgeridoo, esse que é um instrumento musical de sopros originário do norte da Austrália, criado pelos aborígenes, como eu disse, há mais de 1000 anos. E quem nos vai trazer este instrumento para a sua música é também o australiano David Hudson, que vai tocar, sim senhora, este instrumento. Outros instrumentos, como a guitarra, feita também pelo senhor David Hudson, o piano e keyboards, feito pelo senhor Roberto Hawick, o trabalho de saxofone, a responsabilidade de Rude Homberg, a percussão de Joy Vision, músicos que dão um corpo a esta composição que o senhor David Wilson traz-nos para este nosso encontro, onde destaca esse didgeridoo.

Interessante este instrumento, é um instrumento de sopro, didgeridoo, é da Austrália e foi o Sr. David Woodson quem nos trouxe para saborearmos este instrumento no âmbito do passeio que estamos a fazer pelo mundo neste dia de proteção dos povos indígenas. Vamos, por exemplo, agora para o Chile, não verdadeiramente para trazer um instrumento, porque é o baixista Henrique Dias, que nos traz um músico que se deixou influenciar pela formação clássica e também pelo jazz, mas que naturalmente traz algumas influências desse povo tradicional chileno, provavelmente os Mapuche, que são o povo mais conhecido, seguido por outros grupos como os Aymara e os Rapa Nui. O Estado chileno reconhece oficialmente 11 povos originais principais que formam a base da herança cultural e indígena do país. E o Sr. Enrico, o baixista, traz aqui o seu grupo, onde destaca, para além do trabalho de baixo que ele faz, naturalmente, o trabalho de bateria do Sr. Christopher Schubmaker, o trabalho de piano de Peter Walzer, mas particularmente o trabalho de trompete feito pelo Sr. Marcus Stockhausen. Vamos apreciar-se lá do Chile, Puerra Sur.

Vamos aqui pelo balanço musical do Chile, aqui com o Sr. Henrique Dias, o baixista, que nos levou para tocar também essas tradições chilenas, já da parte final desta nossa edição de hoje, que vai terminar no Brasil, mais uma vez com um abraço aos 70 anos da Fafá de Belém. Mas aqui com o Sr. Roberto Correa, guitarrista, que traz-nos aqui para fechar um pouco do pagode em Brasília. É verdade, a Brasília. Brasília que é considerado o distrito federal que possui mais de 13 mil pessoas autodeclaradas indígenas, representando cerca de 167 etnias diferentes. Brasília, que é a quarta capital do país, com o maior número de etnias e a terceira em diversidade linguística. Vai ser sem usar nenhuma língua, apenas a da guitarra, da música, que o Roberto Correa vai levar o braço de Isdin Faquerá e Mussaji Galibo, que, a propósito de se assinalar hoje o Dia dos Povos Indígenas, fizemos um passeiozinho por diversas regiões tocando alguns elementos indígenas dos povos do mundo. Voltaremos para a semana, meus amigos, mas não se esqueçam, quinta-feira estão convidados os que podem estar em Maputo a juntarem-se a nós e aos músicos que gostam de jazz, que vão atuar no Nómada Club,